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0: São 2 da manhã.
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5: Olá, olá, sejam muito bem-vindos ao 19º episódio da rúbrica Audiológica. Lembrar-vos que esta é uma rúbrica que tem como objetivo informar, sensibilizar, divulgar e educar para temas relacionados com a saúde auditiva e outros relacionados, ou seja, a saúde dos nossos preciosos ouvidos e a influência que eles têm na nossa saúde global. Lembrar-vos ainda que os nossos ouvidos, além de servirem para receber sons, servem também para nos manter fisicamente equilibrados, uma vez que dentro deles também moram muitos dos nossos sensores ou detectores de movimentos do nosso corpo e da nossa cabeça. Eu sou a Inês Castanheira, filha desta terra, e neste espaço radiofónico visto a função de audiologista, uma das muitas que fazem parte de mim, e sou muito grata por estar aqui em partilha convosco. A rúbrica não saiu no mês passado, por razões profissionais e pessoais. Volta este mês, interrompe-se novamente no mês de agosto, para que eu possa focar-me na mudança de casa. Sim, o meu projeto profissional de audiologia Ouve Mais já passou a plena escuta e integra agora serviços de psicoterapia, hipnoterapia, terapia sistémica individual, terapia sistémica de casal, terapia sistémica de família e outros que vêm, entretanto, a caminho. E o espaço vai passar a funcionar na Rua Doutor Veiga Simões, número 13, loja A, bem no coração da nossa Vila de Arganil, bem no centro. Então, nesta rúbrica resolvi trazer-vos informações sobre situações que acontecem com muita frequência nesta altura do ano e pelas quais eu tenho sido procurada ultimamente. Portanto, esta é uma fase em que o calor aperta e as águas frescas do mar, piscina, rio ou ribeira são o lugar ideal para dar uns belos mergulhos e refrescar, não é? Então, os nossos ouvidos produzem cera naturalmente, porque ela é uma proteção necessária no nosso canal auditivo externo, mantendo-o oleado ou lubrificado e protegido contra possíveis invasores inesperados. Ninguém sabe a cera que tem nos ouvidos, a não ser que consulte um audiologista, um otorrino ou um médico que faça uma otoscopia e que as informe de como é que está dentro do ouvido, como é que a cera está, se tem ou não tem. E em pessoas que têm bastante produção, depois de uns belos mergulhos, é frequente ficarem com uma sensação de ouvido tapado. Se isto acontecer, seja por ter mergulhado ou por outra situação qualquer, a decisão mais acertada é não tentar resolver isso sem a ajuda de um audiologista ou otorrino que veja os ouvidos, que perceba o que é que aconteceu e que resolva ou oriente da melhor forma. Isto é frequente acontecer porque quando as pessoas têm muita cera, entra a água, não é? Amolece ligeiramente a cera e o que pode acontecer é bloquear os espaços dentro do ouvido ou eventualmente esta cera andar um bocadinho mais para dentro e ficar mais junto ao tímpano e dar esta sensação do ouvido tapado. Ok? Portanto, não usem cotonetes, não coloquem ainda mais água para tentar lavar os ouvidos, não experimentem outras estratégias semelhantes que possam inclusive encontrar na internet, no Dr. Google ou na mais recente inteligência artificial, porque o mais comum é acabar por agravar a situação em vez de a resolver, alterando a textura da cera ou a posição da cera, e esta acaba muitas vezes por ter de ser retirada recorrendo à aspiração ou até... pode acontecer ainda em situações extremas provocar otites externas que dão dor e desconforto nos ouvidos, portanto o melhor realmente é procurar ajuda para resolver a situação da forma mais correta possível, ok? Eu insisto nesta sensibilização de não colocar absolutamente nada dentro dos ouvidos se quisermos mantê-los saudáveis e livres de problemas. E aproveito para partilhar convosco que ao longo desta minha jornada audiológica já retirei de ouvidos que observei areias grandes, bicos de lápis de cor, bocadinhos de plástico, pequenos insetos, erva seca, algodão de cotonetes e acredito que a lista pode continuar a aumentar. Aproveito para lembrar que os nossos ouvidos vêm equipados de origem com um sistema de autolimpeza que funciona no primeiro terço do nosso canal auditivo e que consiste nos micromovimentos da pele, que nós não nos apercebemos, obviamente, mas que vai trazendo a cera de dentro para fora e promove a saída da mesma, e esta uma saída de forma natural, ok? Por isso é que ela aparece à entrada do canal e muitas vezes vamos lá com o nosso dedo, com a nossa pontinha da nossa unha e vem um bocadinho de cera agarrada. É perfeitamente natural e é aquilo que deve realmente acontecer. A não ser que a cera seja muito seca, que seja produzida em muita quantidade ou que tenhamos a infeliz ideia de colocar alguma coisa nos ouvidos que a empurre para lá desse primeiro terço, este sistema de autolimpeza funciona muito bem e é o que devemos permitir que aconteça. Portanto, qualquer sintoma de ouvidos tapados ou outro, independentemente do que antecedeu essa sensação, mas que não seja a sensação habitual de estar tudo a funcionar, merece uma visita a um audiologista ou a um otorrino. Na falta de um destes profissionais, podem recorrer a um serviço de urgência que eventualmente oriente o vosso caso para a especialidade, se efetivamente se verificar essa necessidade. Combinado? Então, se tens tendência para passar por situações de entupimento nos ouvidos com os mergulhos, se tens tendência para fazer infecções nos canais auditivos nesta altura do ano ou noutras, a melhor solução é usar tampões que evitem a entrada de água nos ouvidos e é possível fazê-los à medida, mesmo à medida, garantindo 100% de estanquecidade, ou seja, que nem uma gota de água ou de outro líquido qualquer entra lá dentro, tá? Reforçar ainda que os cotonetes são ótimos para limpar as orelhas que estão cá fora, onde pomos os brincos, onde pousamos os óculos, está bem? E também são ótimos para retocar maquilhagem. Os ouvidos são um canal de sentido único e a cera circula de dentro para fora. Isto é o natural e o saudável, está bem? Se tens comichão, vai ter com um profissional que veja. Se sentes os ouvidos tapados, se te doem, se perdeste a audição repentinamente, se sentes zumbidos ou qualquer outro sintoma auditivo que fuja àquilo que é o teu normal, vai ter com um profissional que veja, avalie, oriente e eventualmente até resolva, está bem? Se quiseres, ainda assim, muito limpar os teus ouvidos, vou-te dar uma sugestão: usa sempre os teus cotovelos. Sim, é a melhor parte do nosso corpo para limpar os nossos ouvidos. Então, espero que estas informações sejam úteis a todos os que as ouvirem e se existirem dúvidas ou sentirem necessidade de esclarecer alguma coisa em particular, podem sempre entrar em contacto comigo através das minhas redes sociais. Audiologista Plena Escuta no Facebook e Inês.audiologiacriativa no Instagram ou por e-mail audiologistainescastanheira@gmail.com. Muito grata por estarem desse lado, boas férias, bons mergulhos e espero que até setembro!
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0: São 4 da manhã.
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1: Pro Físico, a sua rubrica de fisioterapia com a doutora Sofia Fonseca. Vamos lá então, doutora, para começar, o que é a ruptura muscular?
2: Então, uma ruptura muscular é quando as fibras de um músculo se partem parcial ou completamente, porque a força usada foi maior do que o que o músculo consegue aguentar. Isto pode acontecer durante a prática de exercício, sendo mais comum em desportos que precisam de muita força, como o futebol, o vôlei, o basquete, artes marciais e até no atletismo. Mas também pode ser provocado por um trauma, pancada ou queda. A classificação das lesões musculares tem variado ao longo do tempo e, de um modo geral, baseia-se na gravidade da lesão, na quantidade de tecido afetado e na perda de função. Deste modo, consideram-se três categorias. Grau 1, onde não existe lesão muscular apreciável, ou seja, mesmo que a pessoa tenha dor, não há uma alteração do músculo em si. No grau 2, temos uma lesão muscular com redução da força muscular. Lá está, aqui já há uma afecção da função. E nestes casos, normalmente, já há alteração da estrutura muscular, havendo provavelmente um estiramento, ou seja, o músculo foi demasiado forçado e há algumas fibras que ficam alteradas, podendo aqui também se incluir as rupturas parciais. E temos o grau 3, que é uma ruptura completa e total, com perda de função do músculo afetado, ou seja, perde um determinado movimento que está relacionado com este músculo que se rompeu completamente.
1: Ou seja, este grau 3 deve ser certamente o mais complicado, não é, Sofia?
2: Sem dúvida, sim.
1: É verdade. E quais são os sintomas?
2: Então, os sintomas podem variar dependendo da tal gravidade da lesão, mas a dor está sempre presente. Muitas vezes esta dor está presente durante a atividade física que causou a lesão, ou a atividade laboral, também pode ser em trabalho, obviamente. Por norma, há edema, ou seja, a área afetada pode inchar. Temos também a fraqueza muscular, o músculo afetado pode ficar mais fraco e incapaz de suportar carga ou realizar movimentos normais, e uma dificuldade de movimento relacionada com esta fraqueza muscular e com a dor.
1: E podemos perceber melhor porquê que acontece?
2: Pois, então as rupturas musculares podem ter muitas causas e podem ser causadas, como eu disse já anteriormente, pelo trauma direto, ou seja, um impacto ou uma lesão direta no músculo pode causar a sua ruptura. E isto pode acontecer tanto nas atividades desportivas, como num acidente de viação, numa queda. Vou dar aqui um exemplo. Eu tive uma vez um paciente que teve uma ruptura num cotovelo até, porque uma palete de um caminhão carregada com material lhe caiu em cima do próprio cotovelo. E então ele fez uma ruptura por trauma, estava a trabalhar, não é? Foi um acidente de trabalho até. Temos também a sobrecarga ou o uso repetitivo, isto é, esforçar um músculo além dos seus limites durante atividades físicas ou laborais intensas, como por exemplo um exercício de levantamento de pesos, pode resultar numa ruptura muscular se a pessoa tiver a fazer mais esforço do que aquele que é capaz. No envelhecimento, também os músculos tendem a perder força, elasticidade e flexibilidade, o que aumenta o risco de rupturas musculares, especialmente durante atividades físicas. A falta de aquecimento ou de alongamento pode também aumentar o risco de lesões musculares diversas, mas também inclui as rupturas.
1: E como é que se faz o diagnóstico?
2: Então, geralmente o diagnóstico envolve uma combinação da história da pessoa, não é? Como é que esta dor apareceu, um exame físico e, em alguns casos, idealmente, na minha opinião, exames de imagem. Como, por exemplo, a ecografia normalmente é o suficiente para diagnosticar uma ruptura. E então, vou enunciar aqui como é que nós chegamos a este diagnóstico da ruptura muscular? Com a história clínica vamos fazer então perguntas sobre os sintomas, quando é que a dor começou, como é que ela se desenvolveu e quais são as atividades que a pessoa faz que podem ter levado a esta lesão. No exame físico podem ser observados sinais de inchaço, hematomas, sensibilidade ao toque e a própria fraqueza muscular. Nos exames de imagem, a ecografia e a ressonância magnética são considerados os melhores métodos para visualizar lesões musculares, pois vão fornecer imagens mais detalhadas.
3: Bem, e tem tratamento? Tem boas notícias para nós?
2: Sim, tem tratamento, mas vai sempre ficar uma cicatriz, fica sempre uma marca, ainda que possa ser invisível, porque nós não vemos, não é, os nossos músculos. E o tratamento de uma ruptura muscular vai variar dependendo da gravidade da lesão. O repouso é fundamental numa fase inicial para permitir que o músculo se cure. E isto pode incluir evitar atividades que aumentem a dor ou que causem mais tensão no músculo lesionado. Em casos graves, ou seja, de ruptura completa, pode ser mesmo necessário o uso de muletas ou de ortóteses imobilizadoras. Mas o movimento sem dor é importante, está bem? Devemos fazer um repouso seletivo. O que não dói pode ser feito, o que dói não deve ser feito. A aplicação de gelo na área afetada pode ajudar a reduzir a inflamação, o inchaço e a dor, e é recomendado aplicar o gelo 10 minutos, no mínimo 3 vezes por dia, e no máximo de 2 em 2 horas pode-se fazer 10 minutos. Isto também normalmente no máximo durante 2 dias, depois convém ir reduzindo. E isto é mais importante, lá está, nos primeiros dias após a lesão. Sendo que o gelo é sempre um analgésico natural e pode ser usado como uma ajuda durante toda a recuperação para evitar alguma medicação analgésica. A medicação também é importante e pode ajudar os anti-inflamatórios porque vão aliviar a dor e vão reduzir a inflamação que está presente, que está sempre presente neste tipo de situações. Mas estes não devem ser administrados logo nos primeiros dias. Daí o gelo ser muito importante nos primeiros dias vai ajudar. Porquê? Nos primeiros dias de uma ruptura, se tomar o anti-inflamatório, isto pode interferir no processo de cicatrização. Ou seja, a inflamação que lá existe é também importante, é uma forma do nosso corpo se tratar a si próprio. E com os anti-inflamatórios, como a palavra diz, anti, não é contra a inflamação, se interromperem este processo logo nos primeiros dias, pode fazer com que demore mais tempo até cicatrizar. Portanto, no início do tratamento devem ser usados outros analgésicos que não os anti-inflamatórios, porque vão interferir com a cicatrização do músculo. A fisioterapia vai ser fundamental para reduzir o processo inflamatório nos primeiros dias, ainda que só se possa fazer coisas muito simples, e vai ser ainda mais importante a fisioterapia, é depois de já haver alguma cicatrização muscular, numa recuperação da força e da função global do paciente nas fases finais do tratamento.
3: E para finalizar, podemos prevenir? E se sim, como podemos fazer?
2: É sempre importante seguir as orientações de um profissional de saúde para garantir a recuperação adequada, não é? Evitar complicações. Mas, a nível de prevenção, ainda que seja difícil, há sempre algumas coisas que nós podemos estar atentos, não é? E algumas estratégias que podem ajudar são um aquecimento adequado, ou seja, antes de iniciar qualquer atividade física, em especial as mais intensas, é importante aquecer os músculos durante 10 a 15 minutos, com exercícios simples de baixa intensidade, como uma caminhada rápida ou uma corrida leve, alguns exercícios tipo agachamentos ou flexões suaves, pronto, ou seja, aquecer os grupos musculares que vamos trabalhar é muito importante e ajuda a que eles estejam mais capazes depois de reagir ao estímulo do exercício físico intenso. Os alongamentos são muito importantes para prevenir quase todo tipo de problemas musculares, incluindo a ruptura. Então é importante incorporar rotinas de alongamento antes ou depois do exercício. Isto vai ajudar a manter a flexibilidade muscular e reduz um risco de lesões gerais, a ruptura incluída. O fortalecimento muscular como exercícios que visam os músculos específicos envolvidos em atividades desportivas ou físicas. Ou seja, por exemplo, um jogador de futebol precisa muito de fortalecer os músculos da coxa para proteger essa zona e esses músculos, ok? Porque são os músculos que eles utilizam mais, não é? E então, para cada desporto, por exemplo, tem que ver quais são os músculos mais solicitados e esses músculos devem ser trabalhados de forma isolada e específica para evitar lesões. Queremos também equilibrar os treinos com treinos regenerativos após um treino de alta intensidade, a fim de evitar excesso e fadiga. Ou seja, quem treina muito a nível desportivo não deve fazer todos os dias treinos intensos. Deve intercalar ou com repouso ou com um treino mais leve, como por exemplo uma caminhada ou ir fazer um bocadinho de natação, de forma a que o corpo também tenha tempo e espaço para recuperar dos estímulos, não é? No entanto, gostava de dizer que... É assim, a nível de rupturas musculares, às vezes temos situações que as pessoas fazem rupturas musculares, por exemplo, tem uma tendinite, não é? No ombro, olha, que até foi a situação que falou aqui. Tenho uma tendinite no ombro e vou sachar as batatas. Plantei 200 batatas e vou sachar aquilo tudo ali num instantinho. Se tiver um problema num tendão já... pode este esforço fazer com que ocorra uma ruptura, porque aquele músculo já está mais lesionado e então, com aquele esforço extra, pode levar a uma ruptura, está bem? Por isso, nem sempre as coisas estão, apesar de, a nível de literatura, se falar muito das atividades desportivas, nas rupturas musculares, mas há atividades do dia-a-dia que muitas vezes provocam e há até atividades às vezes simples que o podem provocar se já houver uma lesão prévia, está bem?
3: Quando há lesões prévias, as pessoas têm sempre que ter cuidados redobrados, não é, Sofia?
2: Sem dúvida, exatamente.
3: É mesmo. E lá está, até mesmo com exercício, como dizia, o exercício é óbvio que só traz benefícios para a saúde, mas é como tudo na vida, em excesso também pode ser prejudicial, como estava a dizer, não é? Há que ter cuidados.
2: Tem que haver um equilíbrio, exatamente, entre repouso e estímulo físico, não é? Que se pensarem também... Não é? O mesmo os atletas profissionais, eles não treinam 8 horas por dia.
3: Exatamente,
2: todos os dias,
3: é,
2: não é? Eles fazem treinos de 2 ou 3 horas e depois têm planos de recuperação, lá está, de alongamentos, vão ao spa, fazem outro tipo de trabalho, não é? Para potenciar depois as suas capacidades físicas. Por isso, nós também, quem não é principalmente profissional de atletismo, tem ainda que ter mais cuidado, não é? Porque temos menos tempo para dedicar a estas coisas e então ele tem que ser bem distribuído para nos fazer bem e não nos fazer mal. Agora, claro, isto é como tu, quem anda à chuva molha-se, quem treina vai ter lesões, é normal, está bem? É impossível prevenir todas as lesões, isso é impossível.
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0: São 5 da manhã.
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1: 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Pombeiro da Beira, uma freguesia que sabe receber. 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

0: São 6 da manhã.
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0: vida moderna trouxe-nos alguns padrões, entre eles, que sejamos pessoas perfeitas, que tenhamos uma vida perfeita. Essa exigência acaba por ditar como o nosso corpo deve ser e o que devemos alcançar como objetivos, seja a família bem resolvida, um emprego bem lucrativo, o dia-a-dia sem problemas. A internet veio fortalecer mais este conceito, em que acompanhamos diariamente a vida de centenas de pessoas aparentemente perfeitas e bem-sucedidas. Sentimos como que se também precisássemos de viver exatamente como elas, que necessitássemos das mesmas coisas. O facto é que a vida na internet nem sempre é real. Existem filtros e camadas em que tudo é devidamente selecionado para aparecer apenas o melhor. Por isso, não nos podemos iludir, muito menos comparar com uma realidade que na verdade não existe. Talvez aquela pessoa com quem se compara também se compara com outra pessoa e assim por diante. Acabamos por cair num círculo vicioso de comparações e no final, por viver uma vida vazia, uma vida que não é nossa. Tudo isto seria evitável se realmente reconhecêssemos o nosso verdadeiro valor, se acreditássemos mais em nós. Somos únicos e temos de saber viver com a singularidade de quem somos, com os nossos defeitos e virtudes. Pense nisto e seja feliz. Nem todo o casal tem a maturidade para sobreviver à rotina estressante do seu dia-a-dia. Às várias exigências a que são constantemente submetidos, às dificuldades que insistem em aparecer pela frente, aos problemas no trabalho, à educação dos filhos, às contas por pagar. Muitos casais não conseguem fazer a gestão correta desses problemas, transportando-os gradualmente para a sua vida amorosa. A pouco e pouco, a relação começa a ficar cada vez mais fria, mais distante, mais contaminada. E aquilo que antes era um projeto de vida a dois, repleto de sonhos para o futuro, transforma-se num verdadeiro pesadelo. Pense nisto e seja feliz. Se queremos um futuro melhor, precisamos melhorar as nossas escolhas. Lembre-se, decisões ou promessas não mudam a nossa vida. Atitudes, sim. Atitudes limitadoras fecham portas, restringem o nosso sucesso e felicidade. Estão ligados aos nossos medos e aos nossos mecanismos de defesa. Deixam-nos acomodados na nossa zona de conforto. Portanto, é necessário que possamos ter sempre uma atitude positiva perante a vida, independentemente do caminho que escolhermos caminhar. Se a vida é feita de escolhas, então escolha ser feliz. Os problemas acontecem e devemos enfrentá-los para depois deixá-los ir. Mas existem aqueles dias em que um sentimento de nostalgia nos invade. Lembramos-nos de todo o tempo perdido, dos minutos desperdiçados que já não voltam mais. O tempo é o nosso bem mais valioso, pois o tempo é vida. É normal lembrar-nos do passado. O que é prejudicial é vivermos com as feridas emocionais abertas. Feridas que nos impedem de caminhar, de viver o presente, de desfrutar de tudo o que temos. O passado é como o espelho do retrovisor do nosso carro. De vez em quando, temos de olhar para ele para corrigir a nossa rota. Mas não podemos deixar o nosso olhar muito tempo nesse espelho, pois corremos o risco de despistarmos e sair do nosso caminho. Pense nisto e seja feliz. Muitas pessoas passam pelas nossas vidas. Algumas, por mais que nos esforçamos para que fiquem, são como cometas, passam rapidamente. Outras bastam um simples olhar para percebermos logo que jamais serão esquecidas, por mais que o tempo passe, e mesmo que a vida tenha destinado caminhos diferentes, elas permanecerão sempre na nossa memória, no cantinho mais especial do nosso coração. São tantas as pessoas que entram e saem das nossas vidas, mas existem aquelas especiais que nos marcam para sempre de uma forma muito positiva. Marcam por bons momentos, momentos de amizade e fidelidade. Mas aquelas que saem das nossas vidas é porque deveriam sair. E com elas, só devemos levar o que é bom. Mas as que ficam, que permanecem e que nos marcam, devemos sempre tê-las no nosso coração, mesmo que os nossos caminhos em determinada altura não se cruzem mais. Mas ficarão sempre saudades dos bons tempos, saudades dos bons momentos vividos em partilha de amizade, que nunca mais serão esquecidos. Pense nisto e seja feliz.
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0: São 7 da manhã. 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
1: No âmbito da comemoração dos seus 15 anos, a Associação Passo a Passo vai levar a efeito, no dia 3 de junho, na Cerâmica Arganilense, em Arganil, o seminário 15 anos a caminhar com as famílias e as crianças da Beira Serra, Passo a Passo. Segundo a organização, trata-se de um evento que pretende constituir um espaço de partilha e reflexão, assinalando o percurso desenvolvido ao longo destes anos junto das famílias e crianças da Beira Serra. Segundo o programa agendado, esta iniciativa vai ter início pelas 9 da manhã, com a recepção aos participantes, seguindo-se um momento cultural e a sessão de abertura, que contará com a presença de Fátima Xarep, da direção da Associação Passo a Passo, Luís Paulo Costa, presidente da Câmara Municipal de Arganil, e Maria Manuela Veloso, diretora do Instituto de Segurança Social de Coimbra, neste caso ainda a confirmar. Ao longo do dia serão abordados dois grandes temas neste seminário, um deles sobre parentalidades no século XXI, da compreensão à intervenção, e o outro sobre trabalho em rede, da primeira linha à justiça, um compromisso partilhado. A sessão de encerramento decorrerá pelas 17 horas e contará também com as intervenções de José Rosal Gonçalves, presidente da Associação Passo a Passo, e Beatriz Antunes, Carla Rodrigues e Liliana Barros, da CAFAP Beira Serra. Já é conhecido o programa da 14ª edição da Mostra de Sabores e Lavores Tradicionais, que vai decorrer em Vila Cova de Alva, União de Freguesias de Vila Cova de Alva e Anceris, Conselho de Arganil, nos próximos dias 30 e 31 de maio. No sábado, dia 30, tem lugar a recepção às entidades convidadas pelas 15 horas, seguindo-se a abertura da mostra e a inauguração da exposição Entre Linhas e Agulhas. Às 16h30 começa a animação musical a cargo do grupo de concertinas de Folgosa da Madalena, Rancho Folclórico As Flores de Casal de São João, e após o jantar estarão em palco a Tuna de Enfermagem de Coimbra e o grupo Dose Dupla. No dia seguinte, dia 31 de maio, a Mostra de Sabores e Lavores Tradicionais reabre pelas 12 horas, havendo animação durante a tarde, a cargo do Grupo de Bombos Pedra e Racha, Grupo de Teatro Os Gorgulhos, Grupo Os Primos Ribeiro e Amigos, e a fechar a tarde, pelas 19 horas, haverá um concerto com a Sociedade Filarmónica Flor do Alva. Refira-se que este certame é organizado pela União de Freguesias de Vila Cova de Alva em Anceris e vai ter lugar na Praça Doutor Luís Costa Faria, em Vila Cova de Alva. O Rancho de Castelões vai levar a efeito o seu 34º Festival de Folclores no fim de semana de 23 e 24 de maio. Segundo o programa agendado, no dia 23 haverá baile a partir das 21h30 na sede do Rancho, em Eiras, Castelões, com a banda Canal 18, seguindo-se a animação durante a noite com o DJ Davo de King e as suas bailarinas. É no dia seguinte, domingo 24 de maio, que haverá uma tarde de folclore a partir das 15 horas, que vai contar com a participação, para além do Rancho de Castelões, do grupo etnográfico Paulo da Trava, Rancho Folclórico As Tricaninhas de Antoã, Grupo de Danças e Cantares de Nogueira do Cravo, Grupo Folclórico Identidade Lusa e Rancho As Capuchinhas de Santiago de Besteiros. É de enaltecer que haverá ainda durante o fim de semana bar aberto com petiscos e bebidas, uma quermesse com vários prémios e será sorteado um leitão assado.
0: O estado do tempo nas próximas 24 horas.
1: Céu pouco nublado ou limpo, aumentando temporariamente de nebulosidade no norte e centro durante a tarde. Vento fraco a moderado, soprando moderada forte até 40 km/h nas terras altas. Pequena descida da temperatura mínima e pequena subida da temperatura máxima, em especial no interior. São estas as previsões do tempo para este sábado. Que tenha um ótimo dia na companhia da RCA.
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0: São 8 da manhã.
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2: Vamos saber o destaque da informação.
3: O presidente do Tribunal Constitucional nega quaisquer pressões políticas para deixar o cargo. A conclusão é de mais de uma centena de associações e organizações não-governamentais europeias. Portugal registrou em 2025 um grande retrocesso nas liberdades cívicas. Favoritismo confirmado, bans, o filme de Margarida Cardoso conquista os principais troféus dos prémios Sofia.
2: O Porto está agora com 11 graus, Lisboa 14, Faro 16, nas Ilhas Ponta Delgada 13 graus, Funchal 16. Informação com Miguel Soares.
3: O presidente do Tribunal Constitucional garante que não foi pressionado para abandonar o cargo, ao contrário do que alega o presidente do Chega. André Ventura acusou o PS de pressionar José João Abrantes para renunciar, para os socialistas poderem ter um juiz no Constitucional, agora que se abrem 4 vagas para o Palácio Raton. Mas José João Abrantes afasta, em entrevista à RTP Notícias, qualquer ligação entre a renúncia e o debate político para a eleição de novos juízes.
4: Não fui pressionado, a minha decisão nada teve a ver com quaisquer outras circunstâncias, com questões e com estratégias político-partidárias ou com coisas que se passaram no Parlamento entretanto.
3: José João Abrantes insiste na independência dos juízes, insistindo que o Tribunal não se deixa influenciar pelos partidos. Portugal registou em 2025 um grande declínio das liberdades cívicas, conclui um relatório do Fórum Cívico Europeu. É uma rede que junta mais de uma centena de associações e organizações não-governamentais europeias. O texto destaca, João Coraceiro, que a participação cívica no país está mais frágil.
5: O enfraquecimento das liberdades cívicas pode começar tão só no espaço em que o associativismo ganha forma.
6: Por conta da especulação imobiliária. As associações, muitas, estão fechando porque não conseguem operar, principalmente as que estão nos grandes centros, têm um efeito na capacidade de associar.
5: Johnny Lopes escreveu o capítulo dedicado a Portugal no documento do Fórum Cívico Europeu e quando o ativismo sai à rua, acaba desencorajado e inacessível aos cidadãos. Exemplo do ativismo climático.
6: Prisões arbitrárias e aplicação de multas, que vai criando, né, um efeito inibitório à participação cívica.
5: Foco ainda para uma comunidade cada vez mais desprotegida, alvo de ataques de grupos neonazis, nota o relatório, a comunidade LGBTQIA+.
6: Uma perseguição, um processo de desumanização, vem a partir da retórica de extrema-direita normalizada ano após ano. A sociedade acaba vendo isso como normal e não é.
5: Sobre os imigrantes, Johnny Lopes aponta ainda muitas vulnerabilidades.
6: Nesse limbo, não só das leis de imigração, mas das condições de vida em Portugal, né? Os imigrantes acabam sofrendo muito mais.
5: Outro exemplo que emerge no relatório, a repressão policial. Exemplo da greve geral de 11 de dezembro.
6: Não foi emitido nenhum sinal sonoro. Foram efetuados os disparos contra os manifestantes, com uso de bala de borracha. Em muitos casos, estavam só acompanhando.
5: E se o espaço cívico português é classificado como aberto no relatório, há sinais alarmantes por cá.
6: A segurança, ela não seja igual para todos.
5: Nas recomendações para Portugal, um mecanismo independente contra o racismo institucional e o uso ilegal da força, proteção dos espaços comunitários, reforço da resposta aos crimes de ódio e mais dinheiro de Johnny Lopes para as organizações da sociedade civil.
6: Para conseguir mudar a realidade, onde nós possamos todos participar e contribuir para a democracia.
3: Quanto à realidade europeia, o relatório faz o retrato de uma sociedade civil que continua sob ameaça. O documento destaca ainda que se propôs ou aprovou leis restritivas no ano passado em 7 países. 3 projetos de lítio portugueses chumbados pelos peritos europeus estão na lista de projetos estratégicos da União Europeia. Uma investigação da plataforma alemã Table Briefings aponta como exemplo mais flagrante o da mina do Barroso. A Comissão Europeia está a financiar no total 11 projetos de energia no âmbito da lei de matérias-primas críticas, que semanas antes, Camila Vidal, foram chumbados.
7: A denúncia partiu dos ativistas da Mining Watch Portugal e Unidos em Defesa de Covas do Barroso. Nick Volker fala em falta de transparência.
8: O resultado dessas avaliações, também a Comissão considera que é confidencial, é mais no âmbito da transparência, como estes processos são conduzidos pelo próprio Governo e pela Comissão Europeia.
7: A plataforma alemã Table Briefings teve acesso a centenas de páginas de documentos confidenciais confidenciais de Bruxelas que levantam dúvidas sobre os projetos a financiar. A Comissão terá ignorado as opiniões de especialistas e incluiu na lista de projetos estratégicos em março do ano passado 11 projetos que no mês anterior reprovaram na avaliação técnica. Três deles em Portugal. De acordo com a informação agora conhecida, foi a intervenção dos Estados-membros, incluindo a portuguesa, que levou a que se ignorassem os chumbos. É o que denuncia também Nick Volker, do movimento Mining Watch.
8: Os projetos que entraram entre fim de fevereiro e início de março de 2025 foram após intervenções dos próprios Estados-membros. A lista provisória, ela não tinha os projetos de lítio incluído, é só que na versão final aparecem os projetos de lítio cá em Portugal.
7: Mas o governo português demarca-se. Questionado pelo Jornal Público, o Ministério do Ambiente revela que é apenas perguntado aos Estados-membros se existe alguma objeção à lista. Portugal não manifestou oposição e o governo nega por isso qualquer interferência na avaliação técnica europeia. Sublinha que a decisão final é de Bruxelas.
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0: Bom dia, bem-vindos a este bom dia deste sábado 16 de maio de 2026 com algum nevoeiro aqui por Arganil, é verdade, já esteve mais sol que agora, agora parece que está aí outra vez o nevoeiro a ficar todo fechado, mas pronto, é Arganil, tem que ter nevoeiro, senão já não seria Arganil. Bom dia aos nossos sócios e sócias, madrinhas e padrinhos aqui da nossa rádio, é hoje o nosso convívio das madrinhas e dos padrinhos em Coja, além do pavilhão gimnó desportivo da Casa do Povo, e a todos que vão lá estar, é um até já, não é? Daqui a pouquinho já nos encontramos todos por lá. Para já, e saudar também a nossa maioria silenciosa, que se calhar alguma parte também vai estar lá presente no nosso convívio, daqueles que não dão toquezinhos, mas que estão sempre na nossa companhia. Para já, nada melhor como começar por saudar aqueles que hoje são pequeninos neste dia 16 de maio.
1: Parabéns, parabéns, parabéns para você.
0: Ora, saúde a Dona Maria Madalena Lopes Ferreira, em Fronhas, São Martinho da Cortiça, que é sócia 2169. E saúde o Sr. Joaquim José Sapateiro Mesquita, em Castanheira de Moronho, Tábua, que é o nosso sócio 2342. Então, para estes nossos associados, faço votos que hoje tenham um dia cheinho de coisas boas, junto de quem mais amam, e que este dia se repita por muitos e muitos anos com muita saúde. É o que eu assim vos desejo. E para vocês, vai então aqui Jorge Ferreira com parabéns, parabéns.

Ora, antes de irmos aqui conferir o estado do tempo para hoje, até porque eu vou-vos dizer, se devem trazer um casaquinho mais quentinho, provavelmente será melhor, porque de manhã e mais logo à noite estará mais fresquinho, mas durante o dia haverá muito calor e pingas, penso que só para o interior. Mas eu já vou conferir o estado do tempo para daqui a pouquinho. Para já, vou saudar todos aqueles que já estão aqui na nossa sintonia e já nos deixaram toquezinhos. Ora, Sr. José Trindade, saúde às meninas e os amigos do RCA e diz-nos até já. Até já, Sr. José. Ora, beijinhos ao Sr. Sérgio Ascensão ali por Santo Ovaia Tondela, a Dona Elisa Costa em Tábua, também a Sra. Avelino Pinheiro ali por Foz da Moura, Jorge Tavares na Figueira da Foz, a Dona Ercília Gonçalves ali no Caramu, o Sr. Manuel Santos e a Dona Isabela ali por Paradela, um até já também, a Dona Lourdes Lourenço também está connosco, mais, deixa-me ver quem mais está connosco. Ora, Sr. José e a Dona Fernanda Mendes em Oliveira de Mondego também estão na nossa sintonia, já estão aqui a deixar o seu toquezinho. Beijinhos à Dona Leonilde e ao Sr. Carlos e até já também, beijinho. Beijinhos também para a Dona Helena no Vilar e até já, penso também até já que hoje vamos rever aqui a Dona Helena. Também para este 91 que acaba em 079, não temos aqui registado o nosso telemóvel, por favor, se puder, manda-nos aqui uma mensagem para nós, para fazermos aqui então o registro. Bom dia ao Sr. António Fernandes e à sua Isabel, que também está connosco. A Dona Laurinda Alves também está na nossa companhia. A Dona Luísa Jorge também está connosco, a nossa Luizinha, beijinhos, bom dia, bom dia. E a Andréa Abrantes também me está aqui a mandar uma mensagem a dizer que o seu pai hoje também faz anos e é sócio. Andréia, eu já vou retificar porque realmente não tenho aqui nada registado aqui na folha dos aniversariantes, mas eu vou já então aqui procurar ali lá dentro na ficha e já vou então retificar aqui o lapso. Ora, beijinhos também à Dona Cacilda, que também está na nossa companhia. Bom dia, bom dia. Sr. António Antunes, que ainda se encontra pelo hospital, não é? Mas gosta de estar na nossa sintonia. Um beijinho grande e votos de rápidas melhoras. É o que nós aqui desejamos, que corra tudo como desejar. Ora, e saudades que está toda a gente. Vamos então aqui conferir o estado do tempo. Então, segundo nos diz aqui a página do Instituto Português de Mar e da Atmosfera, a previsão para hoje é de céu pouco nublado ou limpo, aumentando temporariamente de nebulosidade no interior, em especial no norte e centro durante a tarde. Vento fraco a moderado no noroeste, soprando moderado a forte na faixa costeira ocidental e nas terras altas, sendo do sudoeste na costa sul do Algarve durante a tarde. Pequena descida da temperatura mínima, pequena subida da temperatura máxima, em especial no interior. Ora, Arganil, conta então aqui com 21 graus de máxima, 9 de mínima, com céu pouco nublado ou limpo. Portanto, hoje pode vir mais à fresquinha, mas não se esqueça de trazer o casaquinho. E atenção, porque hoje a radiação ultravioleta está no índice 8, portanto, atenção, se andar ao sol, deverá então ter cuidados. Amanhã, domingo, o céu estará aqui parcialmente nublado, máximas de 20, mínimas de 9. Segunda-feira, também parcialmente nublado, o céu, com máximas de 21, mínimas de 11. A partir de terça-feira, sobem as mínimas e as máximas, podendo mesmo chegar aos 31 graus até sexta-feira, mas voltam a descer ligeiramente no fim de semana. Mas nada de preocupante, até porque vão estar a temperaturas de 28 graus. Aveiro hoje também conta com céu pouco nublado ou limpo, máximas de 18, mínimas de 12. Também aqui a radiação ultravioleta está no índice 8, portanto, cuidado na exposição solar. Para amanhã, domingo, o céu também estará pouco nublado ou limpo, máximas de 18, mínimas de 13. E na segunda-feira, o céu estará nublado por nuvens altas, com máximas de 18 e mínimas de 13. Estará muito nublado ou encoberto na terça-feira, aqui para o distrito de Aveiro, com máximas de 20, mínimas de 13, mas as temperaturas têm tendência, então, a subir aqui para o distrito de Aveiro e também não se prevê chuva nem aguaceiros. Viseu hoje conta com 19 graus de máxima, 6 de mínima, pelo menos as temperaturas um bocadinho mais altas que ontem. Também aqui há aqui esta alerta sobre o índice de radiação ultravioleta, no grau 8, portanto atenção à exposição solar. Para amanhã o céu estará parcialmente nublado, máximas de 18, mínimas de 7. E na segunda-feira também céu pouco nublado ou limpo, com máximas de 19 e mínimas de 8. As temperaturas sobem então a partir de quarta-feira aqui para o distrito de Viseu, podendo chegar mesmo até aos 28 graus de máxima e 14 de mínima. Portanto, não há qualquer previsão de chuva ou aguaceiros também aqui para o distrito de Viseu para os próximos dias.
O Distrito da Guarda hoje conta então aqui com 16 de máxima, 4 de mínima, com céu pouco nublado ou limpo. Também aqui particular atenção à exposição solar devido à radiação ultravioleta, estar também aqui no grau 8, portanto atenção. Para amanhã, domingo, dia 17, máximas de 15, mínimas de 6, com o céu parcialmente nublado, tal como na segunda-feira também estará céu parcialmente nublado, com máximas de 17, mínimas de 7. As temperaturas a partir de quarta-feira sobem, podendo rondar os 25 graus de máxima e os 14 de mínima, e também não há aqui qualquer previsão de chuva ou aguaceiros para os próximos dias. Por fim, vamos até ao vizinho distrito de Castelo Branco, que esse sim vai estar mais quentinho para os próximos dias. Hoje ainda conta aqui com 22 graus de máxima, 10 de mínima, com céu pouco nublado ou limpo. Também aqui particular atenção ao índice de radiação ultravioleta, também estará aqui no grau 8, portanto atenção. Para amanhã, domingo, máximas de 22, mínimas de 10, com o céu pouco nublado a limpo. E na segunda-feira também céu pouco nublado a limpo, com as máximas a chegarem aos 23 graus e as mínimas de 10. Depois, a partir de terça-feira, as máximas sobem, podendo mesmo chegar até aos 31 graus na próxima sexta-feira. Também aqui para Castelo Branco, não há previsão de chuva nem de aguaceiros. Ora, 8 horas, 27 minutos. Vou saudar a Patrícia Augusta, que nos ouve ali nas Carias. Bom dia para a Patrícia. Bom fim de semana. Um beijinho grande. Vamos também saudar. Deixa-me ver quem mais está aqui connosco. Eu sei que também temos aqui via a Messenger do rádio. Vamos ver se eu consigo abrir, porque ela às vezes também prega-me assim umas partidas. E não consigo abrir o Messenger do rádio, mas vamos lá ver, porque eu penso que o Paulo Correia também já nos enviou aqui os bons dias, já cedinho, a desejar-nos também aqui um bom sábado, que todos lá sejam abençoados com saúde, comida, paz e amor. Bom dia, é verdade, Paulo, um beijinho grande para si e para a família e votos de um ótimo fim de semana, é o que eu também lhe desejo. Ora, para já que não tenho aqui mais ninguém para falar, vamos então à música. Vamos ficar aqui com uma música nova dos vizinhos, por acaso ainda não ouvi, mas vamos lá, vindo dos vizinhos, de certeza que é uma música bonita. Chama-se Laranjeiras, vamos lá então escutar.

Dos vizinhos que se chama então Laranjeiras. E agora vamos então ver aqui a página da Autoridade Nacional de Emergência e Proteção Civil, saber quais são então as ocorrências que estão aqui em aberto. Ora, segundo nos diz aqui a página, temos aqui 38 ocorrências em aberto, que no total mobilizam então aqui 190 operacionais e 66 meios de terrestres. Vamos então aqui aquelas que estão em curso, que então estão aqui, são então 18, são de operações nacionais de assistência, basicamente um bocadinho por todo o país, que são estas operações nacionais de assistência. Depois temos aqui também em despacho, temos aqui 15 ocorrências que mobilizam então aqui 87 operacionais e 25 viaturas, e são elas de limpeza e via sinalização de perigo, busca e resgate terrestre de animais, também aqui operações nacionais de assistência, movimentos de massa. Portanto, são estas que estão aqui em curso. Em resolução, temos aqui uma ocorrência na zona de Cascais, uma queda de estruturas temporárias ou móveis, aqui com 2 operacionais e 1 viatura. Em conclusão, temos aqui mais 2 ocorrências, são elas de natureza habitacional em Torres Novas, que mobilizam aqui 9 operacionais, 3 viaturas e 1 de queima na zona da Marinha Grande, com 5 operacionais e 1 viatura. Portanto, também aqui a página também nos diz que neste momento não existem ocorrências significativas ativas.

Ora, antes de irmos às compras e à música, vamos mandar mais um beijinho aqui para o Sr. Ramiro Duarte, que também está aqui a deixar-nos o seu toquezinho. Bom dia. Bom dia, Dona Alzi. Espera lá, que eu estou aqui a ver mal. Ora, bom dia. Bom dia ao Sr. Ramiro Duarte. Sim, senhor, que a Patrícia Augusto, entretanto, já aqui mencionei. Beijinho a todos e votos de um ótimo fim de semana. E vamos então voltar à música, como eu estava a dizer, e vamos ficar então aqui com o Já Estou, que ele diz que já não saio. Até já.

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1: Salve! Direitos do consumidor, direitos do quotidiano. É preciso saber para se proteger. Este é um espaço da APDC, Direito do Consumo de Portugal. Nem sempre entidades com poderes de intervenção no domínio da promoção dos interesses e da proteção dos direitos do consumidor usam de tais poderes para efetivamente repor ou obrigar a que se reponha a legalidade. Muitos são os atropelos de que padece o Estatuto do Consumidor. E nem Ministério Público, nem Direção-Geral do Consumidor usam dos poderes que a lei lhes confere para, em prol de um reequilíbrio das forças de mercado, imporem efetivamente em cada um dos segmentos às empresas uma conduta ajustada às suas obrigações. É que, no que toca ao Ministério Público, incumbe exatamente ao Ministério Público a defesa dos consumidores, no quadro das respectivas competências, intervindo em ações administrativas e cíveis tendentes à tutela dos interesses individuais homogéneos, bem como dos interesses difusos ou coletivos, em sentido estrito, dos consumidores. E, no fundo, o Ministério Público não intervém em geral em favor do consumidor e contra as perturbações que se registam no mercado. Mas, outro tanto, se observa no que se refere à Direção-Geral do Consumidor, que é o serviço público destinado a promover a política de salvaguarda dos direitos dos consumidores, bem como a coordenar e executar as medidas tendentes à sua proteção, informação, educação e apoio às organizações de consumidores. É que, para a prosecução de tais atribuições, a Direção-Geral é considerada autoridade pública e goza dos seguintes poderes: solicitar e obter dos fornecedores de bens e prestadores de serviços, mediante pedido fundamentado, as informações, os elementos e as diligências que entender necessários à salvaguarda dos direitos e interesses dos consumidores; a participar na definição do serviço público de rádio e de televisão em matéria de informação e educação dos consumidores; a representar em juízo os direitos e interesses coletivos e difusos dos consumidores; a ordenar medidas cautelares de cessação, suspensão ou interdição de fornecimentos de bens ou prestações de serviços que, independentemente da prova de uma perda ou um prejuízo real, pelo seu objeto, forma ou fim, acarretem ou possam acarretar riscos para a saúde, a segurança e os interesses económicos dos consumidores. E aqui é que assistimos a uma omissão total, a uma negligência absolutamente reverberável. Ponto é que as coisas mudem efetivamente de tom e de intervenção.
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0: hora e começámos aqui esta parte com os quatro menos e o tema e sede. Claro, a sede é que não pode faltar, segundo nos diz aqui os quatro menos. Ora, continuação de um ótimo sábado. Já sabem quem se inscreveu no convívio das madrinhas e dos padrinhos, mas daqui a pouco vamos nos encontrar por lá, ali em Coja, não é? Porque hoje então todos os caminhos vão dar a Coja.
1: E sede?
0: Ai, tu queres falar?
2: E sede?
0: Ai,
2: tanta cedo logo de manhã. Bom dia, bom dia. Aqueles ouvintes que não se inscreveram até já estão com pena. Ainda agora levo aqui um saco de broa quente, que é obra, uma broa quente.
0: Mas a gente vai vender broas.
2: Pois, mas o Luciano traz um queijo, que maravilha.
0: Ora, beijinhos à Olga Cristina, que também está connosco.
2: Oi, a nossa já batatas.
0: O senhor João Engenheiro também está na nossa companhia. Bom dia, bom dia. E votos aqui também de um ótimo fim de semana a todos quantos estão na nossa sintonia. Ora, vamos terminar esta horinha com mais uma musiquinha. Deixamos as capas jornais para o início da próxima hora. E vamos então ficar com... Deixa-me ver quem é que nós vamos ficar. Tens aí uma sugestão musical?
2: Então, depois da sede, só uma boa pinga. Venha à pinga.
0: Venha à pinga, mas não sei se...
2: Era o vinho, meu Deus, era o vinho. Era a coisa que o Jorge das Loadas pede sempre, o vinho, não é?
0: Às vezes, não, agora costuma ser também os Campos do Alentejo, não é? Pronto, então olha, é só um copinho.
2: Só, chega,
0: pode, ser, pode ser para agora.
2: Chega,
0: pode,
2: agora chega, chega.
0: Então vá, até já então. Só um copinho. Aqui a música nova dos Sons do Minho, depois de tanta sede que os quatro menos têm. É o copinho. Olha, já te estão a saudar também, mas isso é para estar sem som.
2: A dona Helena do Vilar acordou já estremunhada
0: com a bebida.
2: Não,
0: que a dona Helena já me deu cedinho um toquezinho.
2: Acordou.
0: Ora, beijinho
2: acordou
0: também ao senhor António Albuquerque ali por Oliveira do Conde, que também já está connosco. Bom dia e com certeza até já, não é, senhor António?
2: Até já.
0: Um beijinho grande.
2: Eu então, só vou lá estar às 2 da tarde, mas nem é tempo.
0: Então vamos lá ficar aqui com a música nova dos Sons do Minho, só um copinho e até já.

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1: A Junta de Freguesia de Arganil, em parceria com a Comissão de Melhoramentos de Torrozelas, vai realizar no próximo dia 30 de maio a 6ª edição da Feira de Sopas e Doces em Torrozelas, Freguesia e Conselho de Arganil. Segundo a Junta de Freguesia de Arganil, esta feira tem como objetivo principal proporcionar uma jornada de convívio entre as populações da freguesia, seus familiares e amigos, fortalecendo a união entre si. Ao mesmo tempo, promove-se a aquisição de hábitos alimentares saudáveis através de uma oferta variada de sopas caseiras confeccionadas com o saber das gentes desta freguesia. Na ocasião, será ainda possível degustar os tradicionais doces que serão confeccionados pelos representantes das coletividades participantes. Este evento tem ainda a finalidade de possibilitar a angariação de fundos para as coletividades, para as quais reverterá na íntegra o valor obtido com a venda dos kits disponibilizados pela Junta de Freguesia. Sob o mote Pequenas Ações, Grandes Mudanças, a Associação de Melhoramentos, Arte e Recreio da Venda da Esperança, sediada na Freguesia de Covas, Conselho de Tábua, vai levar a efeito uma atividade de plogging a realizar no próximo dia 24 de maio, pelas 9 horas, com ponto de encontro na sua sede. Esta iniciativa, segundo a organização, alia a prática do exercício físico à recolha de resíduos, promovendo simultaneamente a saúde, o bem-estar e a sensibilização ambiental junto da comunidade. Os interessados em participar devem inscrever-se através do número 920-801-127, sendo o preço da inscrição 5 passos por pessoa, incluindo seguro e reforço. Note-se que esta é uma atividade aberta a todas as idades, devendo os participantes apenas levar roupa confortável e uma garrafa de água. Os bombeiros voluntários de Coja, sediados em Coja, União de Freguesias de Coja e Barril de Alva, Conselho de Arganil, vão realizar o seu 15º desfile de fanfarras em Coja, precisamente, no dia 31 de maio. O desfile terá início pelas 16 horas, com a tribuna situada na Praça Doutor Alberto Duval. Vão participar neste desfile de fanfarras, para além da fanfarra organizadora, as fanfarras de Tábua, Vila Nova de Oliveirinha, Lagares da Beira, Oliveira do Hospital, Gouveia e Sores.
0: O estado do tempo nas próximas 24 horas.
1: Céu pouco nublado ao limpo, aumentando temporariamente de nebulosidade no norte e centro durante a tarde. Vento fraco a moderado, soprando moderada forte até 40 km/h nas terras altas. Pequena descida da temperatura mínima e pequena subida da temperatura máxima, em especial no interior. São estas as previsões do tempo para este sábado. Que tenha um ótimo dia na companhia da RCA.

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Não quero ser chicleta. Começar então esta segunda hora deste bom dia de hoje. Ora, beijinhos à Dona Maria Pereira, que também diz assim: bom dia meninos, bom dia mundo, já estou a ouvir-vos em minha casa, porque melhor que esteja, a nossa casa é nossa. É nossa casa, é verdade, concordo plenamente consigo. Ora, um bom dia de convívio e um bom fim de semana, beijinhos do coração. Um beijinho grande à Dona Maria Pereira e obrigada por estar aí desse lado também na nossa companhia. E já ali pela zona da Brunhosa ao Mato, não é? Acho que é assim que se chama, não é, Dona Maria Pereira? Um beijinho grande. Beijinhos também para a Dona Lourdes ali no Monte Redondo, um beijinho. Votos aqui também de um bom fim de semana para ela e para o Sr. Fernando. E já agora aproveito para saudar também a minha mãe, se ainda estiver a ouvir, e desejando-lhe as melhoras, que ela anda muito constipadito, por isso é que hoje não irá estar connosco. Um beijinho, mãe, e as tuas melhoras. Ora, beijinhos à Olga Cristina, que diz assim: olá, bom dia para os dois, viva a animação. Pois, tá, o Sr. António Bota ali por Sando Mil, estava aqui a deixar um toquezinho. Bom dia, Sr. António, ali de Sando Mil, Sr. António Boto. E diz assim: para os dois, viva a animação, hoje batatas só no prato, beijinhos e até já. E vai ser umas batatinhas, vai ser, olha, que o almoço vai ser bom, sim, senhora. E portanto, e com certeza que o almoço vai ser bom, a companhia ainda melhor, olha. É aqui tudo assim, tudo é um conjunto de elementos favoráveis a que haja um dia espetacular. Ora, mais, deixa-me ver quem mais está connosco. Eu acho que tenho aqui outra mensagem. Deixa-me só aqui espreitar. Não. É a nossa Lourdinhas, que também já ainda está com um trabalho dos bastidores, não é? Que ainda das coisas que é preciso organizar, e aqui também está aqui a pedir-me para levar umas coisitas para coisa, e assim é. Ora, beijinhos a todos aqueles que estão connosco e continuem connosco, porque quem não se inscreveu no convívio pode acompanhar a partir da tarde aquilo que, não digo que será tudo, não é? Porque não será a tarde toda até ao final, mas até quando nós conseguirmos estarmos aqui em sintonia convosco, levando então daquilo que se está a fazer lá em Coja. E eu desde já digo que vocês vão ter pena de não ter estado connosco, por isso, olha, inscrevessem-se. Ora, beijinhos à Adelaide Moura, que diz: olá, bom dia, bom almoço e bom fim de semana, beijinhos de Lyon, muito obrigada. Beijinho grande aqui para a Adelaide Moura, que também está connosco ali por Lyon. Beijinhos à nossa Arminda, que também já está a fazer a sua toilette, não é? Para mais logo, não é, Arminda? Um beijinho. Ah, não, pera lá, que agora já estou aqui a ver, elas já andaram ali a enfeitar. Ai, que bonito que está o palco, sim senhora, mas eu mais não vou revelar, porque o resto vocês vão ter que ver mais logo, quem estiver por lá é que vai ver. Sim, senhora Arminda, um beijinho grande, que já então já foi enfeitar, está a missão cumprida e agora sim vai-se alindar para mais logo então deslumbrar na festa. Beijinho grande, Arminda, e até logo. Mas deixa ver quem tem mais está connosco. Parece que não. Ah, tenho aqui a Dona Glória Silva, que nos diz. A Dona Glória diz-nos então assim: bom dia e bom programa, beijinhos, muito obrigada, Dona Glória, um beijinho grande para si também, um bom fim de semana. E obrigada por também estar aí connosco na nossa companhia. Agora sim, são 9 horas 15 minutos, vamos então às capas dos jornais, saber o que hoje está à venda nas bancas. Vamos começar então aqui pelo Jornal Público, aqui com uma reportagem fotográfica sobre 40 anos de transplantes cardíacos em Portugal. Os médicos que abriram caminho e os doentes que ganharam décadas de vida. Aqui a fotografia de um doente, Manuel Camões, que recebeu um coração há 28 anos e continua ativo e a trabalhar na oficina da família. Ora, ainda, contratações acima dos 50 anos são raras nas grandes empresas. Mercado fecha a porta aos trabalhadores séniores. Menos de 5% dos contratados têm mais de 50 anos. Sobreviver na AD ou existir sozinho, o dilema do CDS-PP é também outro destaque aqui na capa do Jornal Público. Ainda, EPSS, escalada dos combustíveis ameaça apoio social no interior. E ainda, morreu João Abel Manta, cronista gráfico da Revolução. Faleceu então ontem este cronista. São aqui destaques para a capa do Público. Só à parte, da minha parte, eu com 50 anos, eu não me considero assim tão idosa. Mas com mais de 50 anos, pronto, foi só assim um desabafo. Ora, Jornal de Notícias: transportes passam a ser gratuitos em Viseu a partir de junho, horários e rotas mantêm-se em março de 2027. Destaques ainda para cuidados continuados perdem milhões de fundos europeus, é outro destaque aqui na capa do
na capa do Jornal de Notícias. Também outro destaque sobre a Festa Azul e Branca. A animação promete juntar milhares na Ribeira e nos Aliados. Polícia montou mega operação. Adeptos vão ser revistados e a última jornada promete então que será de lutas emocionantes. Portanto, esperamos para ver os resultados então dos jogos que vão decorrer durante o dia de hoje. Benfica e Sporting serão então à mesma hora. O Futebol do Porto, entretanto, já vou ver a que horas é que será então este jogo. Ainda destaque para Estados Unidos, Portugal nega ter dado luz verde às lajes antes do pedido. É outro destaque aqui na capa do Diário do Jornal Notícias. Condenada a 23 anos por matar ex-namorada à facada, Ana Rita Dionísio, de 26 anos, foi assassinada em Matosinhos. Ainda dono da Lelo diz que Sá Bandeira é bomba-relógio por questões de segurança e Pedro Pinto defende fecho de teatro no Porto para obras. Destaque ainda no Brasil, Flávio Bolsonaro, próximo de banqueiro corrupto, e ainda aqui no futebol, diz-nos que Taça de Portugal, final inédita no feminino entre Futebol Clube Porto e Benfica. As duas equipas nunca se confrontaram antes no Jamor. São destaques então no Jornal Notícias de hoje. Vamos agora para o Correio da Manhã, que fala em tortura, detidos forçados a atos de sodomia na Esquadra do Rato, ainda guerra em divórcio, mulher e advogada julgadas por extorsão, e ainda sobre Bernardo Correia, que tutela a digitalização, governante suspeito de favor em concurso. Secretário de Estado recebeu o antigo número 2 no seu gabinete, empresa de amigo ganhou abdicação. Ainda fatura de 126 mil euros, caça médico no Hospital de Santa Maria, ainda sobre a inflação, gasolina sobe 4 cêntimos, em Matosinhos 23 anos de cadeia para assassino da namorada, e nos Estados Unidos Marco Rubio abre polémica sobre lajes. Destaques no futebol sobre o Futebol Clube Porto Santa Clara hoje às 15h30, na festa de arromba que celebra título dos campeões. Estoril Benfica às 20h30, Mourinho ignora a proposta de Benfica, nega de Amorim dar gás a Marco Silva, e ainda Sporting Gil Vicente também às 20h30, Borges quer foco na corrida aos milhões. São então destaques aqui na capa do Correio da Manhã. Depois, vamos então aqui para os jornais de âmbito local, até porque o Diário de Notícias é especial fim de semana, entretanto já vimos ontem a capa, e o Diário As Beiras hoje diz que já corre água no canal de rega. Dique dos Casais de Coimbra rebentou em fevereiro e obras de reparação previstas para durarem 45 dias ficaram prontas em cerca de um mês. São então destaque aqui com reportagem fotográfica da capa do Diário As Beiras de hoje, que se encontra então à venda. Outras notícias da capa do Diário das Beiras: estádio vai encher para apoio total à Académica, jogo contra ofensa às 16h30 pode levar a Briosa de regresso à 2ª Liga. Destaques ainda para Figueira da Foz: Câmara avança com venda de habitações sociais aos inquilinos. É outro destaque também aqui na capa do Diário As Beiras. Ainda Coimbra e Cenas festeja 17 anos e quer comercializar radiofármacos em mais países. Ainda na região de Coimbra, a Assembleia Intermunicipal aprova contas com resultados positivos, e também em Coimbra, empresa de sucata e ex-gerente vão ser julgados por burla de 3 milhões de euros. Na saúde, a investigação liderada por médico de Coimbra sugere que casamento previne cancro. Vamos agora para o Diário de Aveiro. Mulher detida em Ovar pela Polícia Judiciária com armas proibidas. Segundo a Polícia Judiciária de Vila Real, as armas e munições apreendidas que a mulher se preparava para vender poderiam vir a ser utilizadas na prática de ilícitos graves. Ora, ainda Águeda, preparada para voltar a receber os melhores pilotos do mundo, aqui que também com a reportagem fotográfica, a 10ª etapa do Mundial de Motocross, que se realiza 26 e 28 de junho, foi ontem então apresentada. Também Aveiro, icónico salão de banda amizade, abre renovado. Em Severo do Vogo, bombeiros voltam a ter Miguel Matos como comandante, e em Oliveira das Meias, Câmara avança para a criação da Polícia Municipal. Ainda aqui também um especial sobre o Dia da Cidade em São João da Madeira e Oliveira de Azeméis.
O Diário de Coimbra faz destaque aqui com a Académica, Força Académica, aqui também com reportagem fotográfica. A Académica recebe hoje, então, às 16h30, o Trofense, num jogo que pode ditar o regresso aos campeonatos profissionais de futebol. Em Mira, Carapelhos serve grelos em feira gastronómica. Em Coimbra, assaltantes em prisão preventiva. E ainda sobre o dia aberto, Itcons mostra equipamento de vanguarda. Hoje e amanhã, papagaios no céu de Quiaios e ainda água já corre no canal que abastece o Baixo Mondego, aqui também com reportagem fotográfica da mostra do canal. Vamos agora para a capa dos desportivos e começamos aqui com o diário A Bola, que diz: cai o pano sobre a Liga 2025-2026 com decisões por conhecer. Contas finais, aqui que destaca com Rui Borges e José Mourinho aqui na capa, com aqui os dois abraçados. Sporting Gil Vicente hoje às 20h30, diz Rui Borges que em alguns jogos não fui competente, e ainda José Mourinho do lado do Benfica diz que tenho proposta, não sei se renovo. Ainda o Estrela Benfica às 20h30. Do lado do Sporting, Zalazar já é oficial, segue-se Dombia por 20 milhões, e do lado do Benfica, Marco Silva aceita baixar ordenado para rumar à Luz. Na Arábia Saudita, Jorge Jesus anuncia a saída do Al Nassr, Seleção Nacional e Fenerbahçe nos horizontes. Ainda destaque para a Liga Portugal, 4 equipas na luta pela sobrevivência, como Nacional, Estrela, Casa Pia, Tondela corre atrás da salvação. E hoje então joga-se o Sporting Braga, Estrela da Amadora às 18h, Nacional Vitória Guimarães às 18h, Casa Pia Rio Ave às 18h e o Arouca Tondela também às 18h. Ainda no lado do Futebol Clube Porto, hoje é dia de festa na Invicta, Futebol Clube Porto Santa Clara hoje às 15h30, queremos manter qualidade no plantel, diz então Francisco Farioli. No Record, destaque aqui para Zalazar, que oficial nomeou em reconstrução, Leão em obras, Uruguai com cláusula de 80 milhões e ainda por 4 milhões mais 2 milhões em objetivos, Pedro Lima está fechado. Sada é Itália por Dumbia, Morita, uma vez Leão, sempre Leão. Rui Borges diz que para ficar em segundo tem que ser competente. Do lado do Benfica, Florentino Pérez já escolheu, Mourinho quase Real, vem aí a semana quente. Técnico confirma a notícia do Record, tive proposta de renovação, ainda não informou a Benfica da saída. Marcos Silva é alternativa, nunca fechei as portas a nada. Destaca então também ainda do Estoril Benfica hoje às 20h30. Do lado do Porto, os campeões 1-1, Futebol Clube Porto Francisco Farioli e a receita para 2026-2027, temos que voltar de estômago vazio e ceder arquivo a processo a Gabri Veiga. São destaques então do Jornal Record. No Jornal O Jogo, grande reportagem fotográfica aqui com o Estádio das Antas. A Sábado Louco, Futebol Clube Porto celebra o título com dia em cheio, que começa no Dragão, passa pelo Douro e termina nos Aliados. Ainda Futebol Clube Porto hoje com o Santa Clara às 15h30, Francesco Farioli diz que queremos manter os nossos melhores jogadores. No Sporting Gil Vicente hoje às 20h30, Rui Borges diz que não foi competente em alguns jogos, e ainda Estoril Benfica hoje também às 20h30, e Mourinho diz que este clube é muito mais do que eu. E assim ficámos a saber o que podemos encontrar na imprensa escrita, tanto a nível nacional como local, como também nos desportivos que hoje então estão à venda. Ora, mais, deixa-me ver, vamos saudar aqui o Pedro Marques, que nos ouve ali por Vila Franca da Beira, um beijinho e votos então também aqui de um bom fim de semana, é que eu desejo. Mais, deixa-me ver, temos a Dona Adelina pelas Trozelas, que também nos deixa aqui os bons dias. Bom dia, Dona Adelina, um beijinho grande para si e votos daqui de um dia feliz, e espero que também se encontre já a melhorzinha, não é? Que para agosto, já sabe, temos que ir dançar as duas. Ora, e a Adelaide Moura concorda plenamente comigo. Adelaide só tem, eu só tenho menos 10, mas eu já a partir dos 50 já acham as pessoas idosas, meu Deus, o que é que será deste país? Para o que eu vejo, não estou muito descontente. Pois não, Adelaide, um beijinho grande. Eu concordo plenamente que isto não está bem, esta relação de idade, até porque cada vez mais, até mais tarde temos que trabalhar, não é? Por isso, a idade da reforma cada vez é mais longínqua, portanto. Ora, beijinhos a todos. E lá está, a idade é um estado de espírito, lembrem-se sempre. Ora, vamos a terminar esta primeira meia horinha com os Doce Sinfonia, com esta folia. Vamos lá e depois vamos às compras. Até já!

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2: Mais uma leitura que espero que traga alguma alegria a quem for ler este livro. É Uma Família Surreal, biografia de todos os reis e rainhas de Portugal, de Hugo van der Dinge. Convido, pois, a entrar comigo numa viagem pela monarquia portuguesa, mas vista pelo lado mais inesperado. Vamos falar de Uma Família Surreal. É um livro que transforma reis e rainhas em personagens deliciosamente humanas. O autor é Hugo van der Dinge, cujo verdadeiro nome é Hugo Sousa Tavares. Ele nasceu em 25 de dezembro de 1976 e é um artista multifacetado português. Escritor, cartunista, ator, locutor, apresentador. Tornou-se conhecido pela rúbrica Vamos Todos Morrer na Antena 3. Talvez alguns dos nossos ouvintes recordem esta rúbrica, e que impulsionou a sua presença em espetáculos ao vivo por todo o país. Ele estudou em Benfica, foi colega do músico Filipe Melo e chegou a frequentar Direito, curso que entretanto abandonou. Viveu em Londres e vários anos em Amsterdão. Experiência essa que inspirou o seu nome artístico. É também conhecido por criar biografias ficcionais contraditórias como parte da sua personagem humorística, não correspondendo verdadeiramente à sua biografia. E na versão que aparece nesta obra afirma ter nascido num navio de pesca ao largo da Noruega, filho de um conde polaco e de uma criada de servir de ascendência holandesa e camaronesa. Diz que é órfão devido a um aparatoso acidente de moto que os pais tiveram na Roménia e que foi posteriormente adotado por um casal milionário sueco do mesmo género, diz ele, do mesmo género, ou seja, duas mulheres. Quando se fartaram dele, acabaria depois num colégio interno em Ermesinde, de onde fugiu nos anos 90. Atualmente ele continua a desenhar, a escrever, a participar em teatro e em televisão, e talvez alguns dos nossos ouvintes o recordem que em 2025 ele integrou a quinta temporada do Textmaster Portugal, talvez

0: se lembrem dele neste programa. Mas vamos mesmo ao livro, Uma Família Surreal. É um livro deste escritor e cartunista que diz que não há assim tanto a separar-nos dos monarcas portugueses, que sofriam de problemas de saúde mental e desgostos amorosos. Uma Família Surreal, de Hugo van der Dinghe, oferece-nos um retrato humorístico e perspicaz dos mais de 800 anos da nossa monarquia portuguesa. O livro biografa 34 reis e rainhas, focando-se em episódios bizarros, desgostos amorosos, problemas de saúde mental, abordando os monarcas com um estilo inteligente e irreverente, evidenciando o disparate de uma das mais longas sagas familiares europeias. Durante quase 9 séculos, Portugal teve reis e rainhas que fizeram tudo. Conquistaram terras, perderam batalhas, criaram impérios, colecionaram milagres e acumularam histórias tão improváveis que por vezes nos parecem inventadas. Ora, Hugo van der Dinghe decidiu pôr ordem ou desordem nesta linhagem real e apresenta-nos Uma Família Surreal, que é a biografia completa de todos estes monarcas portugueses, contada com rigor histórico, mas com um amor afiado e aquele olhar que transforma cada rei numa personagem viva, humana, deliciosamente absurda. Uma Família Surreal é, pois, mais do que um livro de história. É um retrato divertido, inesperado e profundamente português da família mais famosa e mais estranha do país. Abrimos, pois, portas de um palácio que nunca existiu, ou melhor, existiu tantas vezes quantas as histórias que ele nos conta. Um palácio feito de pedra, de sangue, de teimosia, mas também de gargalhadas, porque diga-se que a nossa monarquia foi muitas vezes mais comédia do que propriamente epopeia. Abrem-se, pois, as portas da monarquia portuguesa, mas cuidado ao entrar, pois há reis que deixam a louça por lavar, rainhas que não acabaram de discutir com o confessor. Enfim, o van der Dinghe pegou em 9 séculos de reis e rainhas, com todas as guerras que houve, milagres, escândalos, casamentos improváveis e umas quantas manias, e vai e transforma tudo num livro que, no fundo, é a nossa história. Mas também vos garanto que é gargalhada garantida. Chama-se Uma Família Surreal e conta a vida de todos os monarcas portugueses. Como se fosse aquela família que aparece sempre nos almoços de domingo. Há o tio excêntrico, o primo que ninguém entende, a avó que manda em tudo e o parente que ninguém sabe bem de onde veio. Temos, pois, reis que viveram fechados num quarto, outros que ofereciam elefantes ao Papa e até um que se tornou imperador montado numa mula. Sim, ouviram bem, numa mula. Se gosta de aprender, rir e descobrir que afinal a história de Portugal é muito mais divertida do que aquela que é contada na escola, pois, caro ouvinte, este livro é para si. Comecemos pelo início. Entremos devagar no átrio Dom Afonso Henriques, o nosso fundador, um homem de poucas falas e muitos encontrões, ainda afia a espada, convencido que o mundo se conquista à força do braço e à força da vontade. E no fundo talvez tenha razão. Eu até diria mais, se ele fosse vivo hoje, provavelmente teria o próprio ginásio e estaria em treinos para as lutas. Depois caminhamos por este palácio surreal onde cada rei parece ter sido escolhido num casting de personagens improváveis. Há um que oferece, como já disse, ao Papa um elefante. Como que leva um bolo a um vizinho? Outro fecha-se num quarto durante décadas, talvez à espera que o país se resolva sozinho. Há rainhas que transformam pão em rosas e reis que transformam promessas em poeira. E há aquele, sim, esse mesmo, que roubou a noiva ao próprio filho, num gesto tão humano quanto imperfeito, porque o poder, quando se apaixona, não pede licença a ninguém. Imaginem jantar de Natal dessa família, silêncio, talheres, e alguém a perguntar, então, está tudo bem convosco? Bom, seguimos. Passamos por corredores onde é com intrigas, por salas onde se discutem mapas, por alcovas onde se decidem destinos, e percebemos com uma ternura quase desconcertante que esta família surreal não é assim tão diferente das nossas. Tem exageros, tem falhas, tem brilhos, tem histórias que ninguém acredita e outras que ninguém esquece. Ora, no meio de tudo isto percebemos uma coisa simples. A história de Portugal é uma novela. É uma novela longa, com episódios perdidos, personagens que entram e saem sem explicação e momentos tão absurdos que até parecem mentira. No fundo, este livro lembra-nos isto, que a história de Portugal não é um retrato sério e imóvel, mas sim um álbum de família, com páginas rasgadas, outras douradas e muitas fotografias onde alguém ficou de olhos fechados. Ora, é por isso que vale a pena contá-la assim, com amor, com espanto e com poesia. Porque só quando rimos da nossa própria grandeza é que percebemos o tamanho real daquilo que fomos. Por isso, quando folheamos esta família real, não estamos só a aprender história, estamos a assistir ao reality show mais antigo do país, com coroas, intrigas, milagres e aquele toque de não sei se rio ou se choram. Pois hoje, dia 3 de fevereiro, temos algumas efemérides dignas de menção. O dia 3 de fevereiro está historicamente ligado ao rei de Portugal, especificamente Dom Carlos I e ao príncipe Luís Felipe, devido à celebração de diversas missas de sufrágio, celebradas em memória das vítimas do regicídio, que ocorreu a 1 de fevereiro de 1908. Mas também foi neste dia que o infante Dom Manuel, com 12 anos, celebrou a sua primeira comunhão. A 3 de fevereiro de 1498. Não sendo propriamente o rei, mas a mano de rei, o navegador Bartolomeu Dias ultrapassou o Cabo da Boa Esperança. Ora, ultrapassar o Cabo da Boa Esperança foi descobrir que o mundo era maior do que o medo. Ler uma família surreal é também descobrir que a nossa história é maior do que a seriedade com que sempre a contaram. Um abriu oceanos, a história abre-nos sorrisos. Um mudou mapas, esta história muda-nos retratos. E ambos provam que Portugal sempre viveu em tormentas, em esperanças, às vezes no mar, outras vezes no trono.
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9:50 e depois da sugestão literária que ouvimos, ficámos aqui com um descritivo do Alentejo. Alentejo que eu gosto muito, aliás. Nosso Portugal é lindíssimo de norte a sul e acho que quem pode, que deve aproveitar, fazer quando tem uma escapadinha, ir ver o nosso Portugal, que o nosso Portugal é lindíssimo de norte a sul. Mas para mim o Alentejo tenho um bocado no meu coração. Não sei porquê, mas pronto, gosto muito do Alentejo. E então, hoje, vamos aqui saber que efemérides se celebram. Hoje, além de ser o dia do convívio das madrinhas e dos padrinhos, não é? Que hoje todos os caminhos vão dar ali até Coja. Hoje também é o Dia Mundial do Whisky. Olha, para quem gosta, fica aqui uma boa sugestão para aproveitar para hoje beber whisky. O Dia Mundial do Whisky celebra-se todos os anos no terceiro sábado de maio e é uma homenagem a uma das bebidas espirituosas mais apreciadas e icónicas do mundo. Mais do que uma simples celebração, este dia convida a apreciar o whisky como moderação, valorizando o seu valor, a sua história e o seu convívio à volta da mesa. Mas o que é então esta bebida? O whisky é uma bebida alcoólica destilada, produzida a partir de cereais como cevada, milho, centeio ou trigo e envelhecida em barris de madeira, geralmente de carvalho. A sua origem é frequentemente associada a países como a Escócia e a Irlanda, embora hoje seja produzido em várias regiões do mundo, incluindo o Japão, Estados Unidos e Canadá. E como é que se bebe? Pode ser apreciado de várias formas, dependendo do gosto pessoal e da tradição. Puro, sem gelo ou misturas, para sentir todos os aromas e sabores. Com água, algumas gotas ajudam a abrir os aromas e a suavizar o teor alcoólico. Com gelo, on the rocks, refresca a bebida e altera ligeiramente o sabor. Em cocktails, como Old Fashioned ou Whisky Sour, muito populares em bares e espaços noturnos. Com refrigerante, como cola, combinação comum em vários países. Há vários tipos de whisky com características próprias. Por exemplo, single malt, produzido numa única destilaria com cevada maltada. Blended whisky, mistura de diferentes whiskies mais suave e acessível. E bourbon, típico dos Estados Unidos, feito maioritariamente a partir do milho. Ora, ficámos aqui a saber mais um bocadinho sobre este dia mundial do whisky. Hoje também se celebra então o Dia Internacional da Luz, que destaca-se então anualmente, estou a 16 de maio, e é o papel essencial da luz e da ciência na tecnologia, na cultura, na arte, na educação e no desenvolvimento sustentável. Esta data foi instituída pela Unesco com o objetivo de reforçar a importância da luz como elemento fundamental para o progresso humano e para a compreensão do universo. A escolha do 16 de maio não é casual e neste dia assinala-se o aniversário da primeira operação bem-sucedida de um laser realizada em 1960 pelo físico e engenheiro Theodor Maiman. Este marco científico deu origem a uma das tecnologias mais revolucionárias do século XX, com aplicações que vão desde a medicina às comunicações modernas, passando pela indústria e pela investigação científica. A luz na ciência e na inovação, o estudo da luz, conhecido como ótica, foi determinante para alguns dos maiores avanços científicos e tecnológicos da história e graças a este conhecimento surgiram invenções como, por exemplo, telescópios e microscópios, lasers utilizados em cirurgias e na indústria, sistemas de comunicação por fibra óptica, tecnologias de imagem e detecção avançadas. E então como é que se assinala esta data? Este Dia Internacional da Luz é celebrado em vários países, com iniciativas que promovem a ciência e a inovação, tais como conferências e encontros científicos, atividades educativas em escolas e universidades, exposições interativas sobre luz e óptica e ainda demonstrações de tecnologias baseadas em luz. Ora, hoje ainda se celebra o Dia Internacional do Viver Juntos em Paz, Dia Mundial da Conscientização sobre a Doença Celíaca, Dia Mundial do Pessoal de Apoio Educativo e ainda Dia Nacional dos Cientistas. Então, as efemérides se celebram hoje neste dia 16 de maio.

Ora, beijinho ao Sr. Arlindo Almas, que também está na nossa companhia. Bom dia e votos também aqui de um ótimo fim de semana. Vamos então aqui ficar com mais música, música de Luís Rouxinol, que ele diz: agora vou seguir em frente.

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1: São 10 da manhã.
2: Ora, é verdade, são 10 da manhã, já de seguida vamos ficar aqui em simultâneo para atualizarmos as notícias, o que se passa no país e no mundo. Na próxima horinha vamos novamente saudar aqui os nossos sócios aniversariantes, vamos saber o que os signos nos reservam, vamos ter divulgação de eventos e música não vai faltar. Por isso continue connosco e obrigada por estar na nossa sintonia desse lado. Para já vamos então ficar aqui em simultâneo com a Antena 1 para sabermos então as notícias.
3: Vamos saber o que está em destaque a esta hora nas notícias.
4: Apesar do cessar-fogo, Israel volta a atacar no sul do Líbano. Há também registro de explosões na capital iraquiana, Bagdad. Em Viseu, a cidade quer hoje comemorar a subida direta do Académico à Primeira Liga com o Torriense à espreita.
3: Estamos com 17 graus em Lisboa, 14 no Porto, 20 em Faro, 13 em Ponta Delgada, 18 no Funchal. As notícias são trazidas à RTP Antena 1 por Miguel Soares.
4: Em fim de semana de decisões no futebol, as primeiras começam a ser conhecidas já esta manhã. Viseu quer festejar a subida do Académico à Primeira Liga, a lotação esgotada no Mini Jamor, o estado do Fontelo. Para assistir ao Académico de Viseu, Sporting B começa às 11 da manhã. É um dos dois jogos que vão definir a subida direta e o apuramento para o play-off pela promoção. O Torriense e o Vizela jogam à mesma hora em Torres Vedras. O Académico de Viseu chega à última jornada com mais dois pontos que o Torriense na classificação, ou seja, Horácio Antunes, basta um empate para a equipa de Viseu subir ao escalão maior do futebol português, a par do Marítimo.
5: O empate revestido de grande expectativa então para o Académico de Viseu, que no estádio do Fontelo promete fazer essa festa de regresso ao primeiro escalão do futebol português. Há 37 anos que o clube não está na primeira divisão, treinado por Sérgio Fonseca, um treinador de 53 anos, que acredita que vai acontecer neste dia, bastando então esse empate frente aos Leões, aos jovens Leões, e o lema desde o início foi arrisca-te, e é isso que eles querem fazer hoje, arriscar para vencer o Sporting B para esse regresso então ao primeiro escalão do futebol português. O Académico de Viseu tem muitos adeptos, 7 mil vão lutar este mítico estádio do Fontelo. O parque está completamente cheio de adeptos que caminham na direção do estádio e o Académico tem também uma fan zone que dinamizou no Rossio, no centro da cidade de Viseu. Ali os adeptos poderão desfrutar de música, momentos de entretenimento e diversas atividades para assinalar este final da temporada com a transmissão em direto também em ecrã gigante da partida Académico de Viseu e o Sporting B. É uma grande expectativa para ver se o Académico sobe ou não hoje, ou se espera então pelo play-off de acesso à primeira divisão.
4: Académico de Viseu ou Torriense vão garantir esta manhã a promoção direta à primeira liga. Uma delas vai ter que ir ao play-off pela promoção e vai defrontar o 16º classificado da primeira liga. Falta ainda saber qual o adversário. A decisão vai também ser conhecida hoje e há quatro possibilidades em aberto: Nacional, Estrela da Amadora, Casa Pia ou Tondela. A luta pela permanência decide-se a partir das 6 da tarde. As equipas que já não lutam por objetivos jogam às 3:30 da tarde. É o caso do já campeão Futebol Clube do Porto, que no fim da recepção ao Santa Clara recebe o troféu, depois vai festejar com os adeptos na Baixa da Cidade com um cortejo que inclui uma viagem de barco pelo Rio Douro, seguida do percurso até à Avenida dos Aliados em autocarro panorâmico. Logo à noite, às 8:30, fica a decisão dos restantes lugares cimeiros da Primeira Liga, do segundo lugar ao quinto classificado. O Sporting está em vantagem na posição que dá acesso às pré-eliminatórias da Liga dos Campeões, mas o Benfica está à espreita. Já o Famalicão defende o quinto lugar, que dará acesso às pré-eliminatórias da Liga Conferência, no caso do Sporting vencer a Taça de Portugal na final frente ao Torriense, marcada para dia 24 no Jamor. Às 8:30 da noite, há assim três jogos decisivos: Estoril Benfica, Sporting Gil Vicente, Famalicão, Alverca. A emissão de desporto da Antena 1 arranca às 3 da tarde. Apesar da trégua, Israel lançou hoje novos ataques contra o sul do Líbano, depois de ter ordenado a evacuação de 9 aldeias. As forças de defesa de Israel começaram a atacar infraestruturas do Hezbollah em várias zonas do sul do Líbano, assume o exército israelita em comunicado. A Agência Nacional de Informação Libanesa relata ataques a pelo menos 5 aldeias do sul do país. Estes ataques prosseguem, apesar do anúncio ontem à noite, do prolongamento de uma trégua entre os dois países, que entrou em vigor a 17 de abril e que deveria expirar amanhã. Israel e o Líbano estão em negociações em Washington, as primeiras em décadas entre os dois países. Tiros de artilharia e alguns rebentamentos escutaram-se esta manhã nas ruas da capital iraquiana. 3 fortes detonações fizeram-se sentir em Bagdad, revela à agência de notícias France Press. Durante a guerra contra Teherão, grupos armados iraquianos apoiados pelo vizinho Irão atacaram alvos americanos, incluindo a embaixada dos Estados Unidos em Bagdade. Os Estados Unidos retaliaram com ataques às bases e posições, matando dezenas de combatentes. No contexto deste conflito e após longas negociações sob pressão americana, o Iraque formou esta semana um governo liderado pelo empresário Ali al-Zaidi, 6 meses após as legislativas de novembro de 2025. O Kremlin confirma a visita de Vladimir Putin à China na próxima semana. O chefe de Estado russo será recebido em Pequim, terça e quarta-feira, revela Moscou em comunicado. A visita acontece uma semana depois da ida de Donald Trump à China. O dirigente russo vai discutir com o homólogo chinês Xi Jinping os recursos para reforçar a cooperação estratégica entre os dois países. A Nigéria confirma a morte de um alto responsável do Estado Islâmico, anúncio feito por Donald Trump nas redes sociais. As forças norte-americanas e nigerianas mataram Abu Bilal al-Minuki, identificado como número 2 do Estado Islâmico a nível global. O presidente do Tribunal Constitucional garante que não foi pressionado para abandonar o cargo, ao contrário do que alega o presidente do Chega. André Ventura sugeriu que houve pressão do PS para José João Abrantes renunciar de forma a que os socialistas pudessem ter um juiz no Constitucional, agora que se abrem 4 vagas para o Palácio Raton. Em entrevista na RTP, José João Abrantes defendeu a independência do Tribunal e afastou João Coraceiro qualquer imposição para sair.
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14: 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Amigos e utentes do Dr. Barreto Leite pretendem fazer-lhe uma homenagem póstuma, erguendo uma estátua na Rua Oliveira Matos, junto ao seu consultório. Contribua, faça o seu donativo para o IBAN PT500045-3450-4041-2671-6888-9 da Caixa de Crédito Agrícola de Erganil, com a designação de Berta Novaes, ou entregue-o a qualquer elemento da comissão organizadora desta iniciativa. Contamos consigo, pela memória do Dr. Barreto Leite.

Ora, então, este tema aqui do Jorge Amado com Faz de Conta, este tema novo, então, deste cantor. Ora, vamos prosseguir, são 10 horas 14 minutos, terceira e última hora deste bom dia de hoje. Se calhar alguns que são de mais longe até já estão quase a sair dos seus locais, não é? Para se dirigirem até Coja, para então o nosso convívio das madrinhas e padrinhos. E agora, nesta horinha, vamos começar saudando aqueles que hoje então são pequeninos neste dia 16 de maio. Ora, saúde a Dona Maria Madalena Lopes Ferreira, nas Foronhas, São Martim da Cortiça, que é a sócia 2169. Saúde o Sr. Joaquim José Sapateiro Mesquita, em Castanheira de Moronhos, Tábua, que é o sócio 2342. E vou saudar o Sr. Carlos Alberto Cerca Abrantes, em Fogueira, Sangalhos, que é o sócio 1859. Então, para todos eles, faço votos que tenham a continuação de um dia muito feliz, junto de quem mais amam, e que este dia se repita por muitos e muitos anos com muita saúde. É que eu vos desejo. Para vocês, vai aqui Ana e Luís Vicente com o tema de Parabéns.

Ora, ficámos aqui com Miguel Azevedo, Eu Fico Louco. Quem também está connosco é a nossa querida Helena Bandeira, que diz-nos então assim: ora, bom dia, a madrinha Marta Bandeira também está de parabéns hoje, a filhota do meu amor, 20 anos. Um beijinho muito especial para ela e para o pai maravilhoso que tem. Beijinhos, Paula. Muito obrigada, Helena. Entretanto, eu já fui aqui retificar e temos, sim senhora, temos aqui, fui aqui acrescentar que hoje realmente já é o segundo aniversariante que não me aparece, mas então temos a Marta Avões Bandeira, a nossa madrinha 323, da Lina Mortinheira Figueira da Foz, que hoje também então é uma pequenina, não é? Porque tem 20 anos, mas são sempre pequeninos, tenham eles 20, 30, são sempre pequeninos. Então que conto muito com muita saúde junto dos seus, é que nós aqui desejamos aqui à Marta que hoje tenha um dia muito feliz e cheio de saúde. E então agora sim, vamos então saber o que cada signo nos reserva então para este sábado 16 de maio. Ora, e a Dona Elisa já está à espera para ouvir aqui o seu signo, não é? Vamos já falar para os nativos de Carneiro, que hoje têm a carta 6 de ouros, que significa generosidade. No amor, seja mais compreensiva com o seu par, a confiança trabalha-se. Na saúde, evite tomar bebidas alcoólicas, dê descanso ao fígado. E no dinheiro, gaste dinheiro em algo que a deixe feliz, seja generosa consigo mesma. Ora, números da sorte então para Carneiro: 7, 18, 21, 22, 36 e o número 45.

E vamos falar agora para os nativos de Touro. Carta do dia, As de Espadas, que significa sucesso. No amor, chegou para ficar. Seja otimista e aproveite esta fase. Na saúde, proteja-se de constipações. Tome um suplemento de equinácea. No dinheiro, pense em formas de ganhar mais dinheiro. O sucesso aguarda. Números da sorte, então, para Touro são os números 2, 8, 9, 12, 15 e o número 48. Falamos agora para os nativos de Gêmeos, que hoje têm a carta 10 de Espadas, que significa dor, escuridão. No amor, mostra à sua família quanto é importante para si. Fortaleça os laços. Na saúde, o seu sistema nervoso anda alterado. Tenta andar mais calmo. No dinheiro, período instável. Feche os cordões à bolsa. Ora, os números da sorte então para Gêmeos são os números 8, 14, 15, 25, 38 e o número 47. Olha, um beijinho aqui para a Marina em Gandufe, que também estava aqui à escuta do seu signo de Gêmeos, não é, Marina? Um beijinho grande para a Marina e votos de um bom fim de semana. Depois, vamos então falar para os nativos de Caranguejo. Ora, Caranguejo tem hoje a carta 6 espadas, que significa viagem inesperada. No amor, um familiar que está longe poderá visitá-lo, viverá momentos felizes. Na saúde, habitua-se a comer uma salada antes do prato principal, vigie o peso. No dinheiro, fica alerta e não permita que o culpem por algo que não fez. Números da sorte, então, para Caranguejo. São eles os números 8, 14, 17, 28, 31 e o número 45. Olha, um beijinho aqui ao Sr. Sérgio Ascensão, que já estava aqui à escuta do seu signo de Caranguejo, não é? Olha, e está a ver, o seu signo diz que hoje vai poder fazer uma viagem. Portanto, olha, lá está, é aquela viagem até a coxa, não é, Sr. Sérgio? Um beijinho para si e votos de um bom fim de semana e até logo. Ora, e agora vamos falar para os nativos do Leão, que Luciano Pereira já está à espera para ouvir aqui o signo do Leão, não é, Luciano? Até daqui a pouquinho também. Então, Luciano, o Leão hoje tem a carta As de Ouros, que significa harmonia e prosperidade. No amor, espalhe ternura pelos seus familiares. Há que dar para receber. Na saúde, estará mais cansado do que habitual. Reforça as energias com um bom pequeno almoço. E no dinheiro, inscreva-se num curso. A sua vontade de aprender estará em alta. Números da sorte, então, para Leão. São eles os números 9, 17, 25, 32, 38 e o número 45.

Daqui do que o signo de Leão diz, ah, realmente não está mal, não, senhora. Então, agora depois de Leão, vamos então falar para os nativos de Virgem. É assim que chegamos ao meio da tabela. Ora, Virgem tem hoje a carta 7 de paus, que significa discussão, negociação difícil. No amor, evite discutir e traga mais estabilidade para o seu lar. Na saúde, adote uma postura positiva perante a vida. No dinheiro, poderá ter que fazer um negócio difícil. Mantenha-se alerta e tudo correrá bem. Números da sorte para Virgem, são eles então os números 9, 11, 13, 24, 28 e o número 32. Vamos falar agora para os nativos de Balança. Balança que hoje tem a carta 6 de Copas, que significa nostalgia. No amor, afasta-se da nostalgia, não deixe que o passado tome conta do presente. Na saúde, cuidado com os excessos na alimentação e beba então mais água. No dinheiro, hoje não é um bom dia para ir às compras, por isso feche os cordões à bolsa. Números da sorte então para Balança, são eles os números 7, 16, 18, 26, 31 e o número 35. Beijinho ao Sr. António Fernandes em Negrelos. Estava aqui à escuta do seu signo de Balança, não é, Sr. António? Um beijinho grande para si, para a Isabel, e votos também aqui de um bom fim de semana. E agora vamos falar para os nativos de Escorpião. Ora, Escorpião tem hoje a carta 2 de Copas, que significa amor. No amor, dê atenção aos desejos da pessoa amada, o amor deve vir em primeiro lugar. Na saúde, combate o envelhecimento, aplicando no rosto compressas com chá de cavalinha. No dinheiro, poderá sentir-se desmotivada no trabalho, por isso pense em novos rumos. Números da sorte então para Escorpião: 3, 12, 15, 36, 42 e o número 45. Ora, um beijinho ao Sr. António Albuquerque, que estava aqui à escuta do seu signo de Escorpião. Até já, Sr. António, um beijinho. Depois do Escorpião, vamos falar para os nativos de Sagitário. Ora, Sagitário tem a carta do dia Valete de Paus, que significa amigo, notícias inesperadas. No amor, pode sentir dúvidas nos seus sentimentos, por isso converse com um amigo. Na saúde, risco de problemas intestinais, como cereais integrais. No dinheiro, proposta de trabalho inesperada, avalie o que é melhor para si. Números da sorte, então, para Sagitário, são eles os números 6, 14, 15, 28, 31 e o número 38. E a Olga Cristina estava aqui à escuta do seu signo, não é, Olga? Um beijinho e até já também à Olga Cristina, que também está ali por Torre Tábua e daqui a bocadinho estará por Coja. Vamos agora falar para os nativos de Capricórnio. Carta do dia, Valete de Copas, que significa lealdade, reflexão. No amor, se escutar o coração, certamente vai encontrar a resposta que procura. Na saúde, fortaleça os pulmões, comendo laranjas e uvas. E no dinheiro, aproveita as oportunidades que a vida lhe dá. Agarre-as. Números da sorte, então, para Capricórnio, são eles os números 4, 9, 14, 21, 26 e o número 37. Ora, um beijinho ao Sr. António Boto ali por Sandomil. Será que o Sr. António Boto também se vai juntar a nós logo? Olha, pois diga que está aí desse lado, lá numa mesa, sentado. Pois diga-me. Ora, e agora vamos falar para os nativos de Aquário. Vamos lá. Ora, Aquário hoje tem a carta o Diabo, que significa energias negativas. No amor, energias menos positivas poderão tomar conta da sua relação. Proteja-se. Ora, no frio, na saúde, o frio poderá ser bastante prejudicial. Agasalhe-se bem. No dinheiro,

a si próprio, ninguém é perfeito. Na saúde, marque exames de rotina, vigie a sua saúde. No dinheiro, aposte em novas ideias. Força, imita a formiga e viverá sem fadiga. Números da sorte então para peixes: 17, 26, 32, 39, 45 e o número 47. Ora, um beijinho ao Rui Gonçalves, que também está connosco, e a deixar-nos também aqui um toquezinho. Também estava aqui à escuta do seu signo de peixes, não era, Rui? Um beijinho, um beijinho. Estas foram então as previsões para cada signo do zodíaco, feitas então por Maria Helena Martins. Antes de voltarmos à música, vamos saudar também este novo 1 que acaba em 079. Como eu já disse, se tiver a oportunidade de mandar uma mensagenzinha com o seu nome, eu faço para registar aqui no nosso telemóvel, que eu assim não sei com quem é que me hei de dirigir, não é? Ora, beijinhos e votos também num bom fim de semana. Quem também está connosco, como eu estava a dizer, é o Sr. Ernesto Rodrigues, que daqui a pouquinho vai sair dali da Dissa Tondela, não é, Sr. Ernesto? E diz assim: bom dia, Paulinha, e todo o auditório. Beijinhos e abraços, muita saúde e até já. Até já e bom e boa viagem até ali ao pavilhão gimnodesportivo em Coja. Beijinho, Sr. Ernesto, e até já. Ora, mais, deixa-me ver, a Dona Dulce Duarte ali por Miranda do Corvo também está connosco. Mais, deixa-me ver quem mais está na nossa sintonia. O Pedro Inácio também está na nossa companhia. Já vou ler a mensagem, que agora estou aqui a receber outro toquezinho. O Sr. José António também está connosco. Ora, o Pedro diz que não ouviu o dele. Oh, Pedro, qual é que é? Relembra-me lá qual é que é o teu signo. Ele diz que não ouviu o signo dele. Bom convívio para todos, beijinhos e abraços, e divirta-se. É Virgem, deixa-me ver, Virgem. Virgem, então, tem... Acho que está bom. Diz, evitar discutir com a pessoa amada, trazer mais estabilidade para o seu lar. Na saúde, adote uma postura positiva perante a vida. Penso que tu tens uma postura positiva. E no dinheiro, poderá ter que fazer um negócio difícil. Mantenha-se alerta e tudo vai correr bem. Tem Pedro, portanto, hoje não há nada assim de especial. Evita discutir aí com a tua cara metade. E os números da sorte, se quiseres apostar, 9, 11... 13, 24, 28 e o 32. Se quiseres apostar no Euro Milhões. Um beijinho, Pedro, e bom fim de semana também para ti. Penso que será já fim de semana ou ainda estarás a trabalhar por hoje. Um beijinho e bom fim de semana. E agora vamos saudar ainda ao Sr. José Dias no Carregal do Sal, a Dona Hilda Nunes e o Sr. Jorge Nunes no Casalinho, que eu também espero daqui a pouquinho vê-los. Vamos lá ver se eles também estarão por lá. Mais, deixa-me ver que eu tenha... O Pedro diz que chegou agora à casa, então agora é um merecido descanso. A Arminda também está connosco e diz: Paulinha, quero dar os parabéns à filha do meu cunhado Rui Bandeira, muitas felicidades e um grande beijinho. Parabéns também ao papá, que tem uma filha maravilhosa, e sejam felizes. Muito obrigada, Arminda, fica então aqui os parabéns aqui à nossa madrinha 323, à Marta Bandeira. Então, agora sim, vamos voltar à música. E o que é que nós vamos escutar agora? Tony Carreira, claro. Vamos ficar com este tema recente, que eu realmente gosto muito deste tema, que se chama Ternura. Vamos lá então escutar.

Ora, 10 horas 41 minutos e vamos então aqui divulgar alguns eventos. Hoje, A Noite Que Não Acaba, flashback dos 80s e 90s, na Casa do Povo de Tábua, apresenta então hoje, sábado, dia 16 de maio, entre as 19 e as 2 da manhã, A Noite Que Não Acaba. 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

E do município de Góis também nos chega aqui uma divulgação sobre a apresentação da obra Os Contos de Feijão, encontro com o NP e a assinatura do protocolo. No âmbito das comemorações de homenagem ao Monsenhor Nunes Pereira, o município de Góis associa-se à realização de uma tarde dedicada ao autor, que terá lugar no próximo dia 16 de maio em Feijão, ou seja, será hoje no Conselho da Pampilhosa da Serra, integrado no programa Nunes Pereira do Nascimento ou Renascimento. A iniciativa começa pelas 15 horas no adro da Igreja Paroquial, com o espetáculo Encontro com o NP, dinamizado pelo Teatro Comunitário de Montemoro Velho e pelo Navio, Companhia de Teatro. Segue-se pelas 15h30 a apresentação da terceira edição da obra Os Contos de Feijão, com a presença do reitor do Seminário Maior de Coimbra, da diretora do Museu Nacional Machado Castro e do presidente da Junta de Freguesia de Feijão e do Executivo Municipal da Pampilhosa da Serra, acompanhado pelos municípios parceiros. Pelas 16 horas terá lugar a assinatura do protocolo para a requalificação do Museu Monsenhor Nunes Pereira, com a presença das entidades envolvidas. À tarde prossegue uma visita ao espaço do museu, culminando numa celebração que valoriza a memória, a obra e o legado de Monsenhor Nunes Pereira. Nascida 3 de dezembro de 1906, em Feijão, Augusto Nunes Pereira destacou-se como sacerdote, artista e estudioso do património e da história, deixando um legado de grande relevância cultural e identitária. As comemorações evocativas decorrem até ao próximo dia 9 de dezembro de 2026 e pretendem reforçar o vínculo histórico-cultural entre o território e a memória de Monsenhor Nunes Pereira.

Também nos próximos dias 23 e 24 de maio, ou seja, já no próximo fim de semana, o 34º Festival de Folclore do Rancho de Castelões, em Eiras Castelões. Dia 23, sábado, às 21h30, baile com a banda Canal 18 e à 1h30 da manhã, DJ Dave Doc King e as suas bailarinas. No dia 24, domingo, às 15h, uma tarde de folclore, com o Rancho de Castelões, de Eiras, Castelões, Grupo Etnográfico Paulo da Trava, de Val de Cavalos, Ribatejo, Rancho Folclórico As Tricaninhas, de Antoine, de Estarreja, Grupo de Danças e Cantares da Nogueira do Cravo, de Oliveira de Azeméis, Grupo Folclórico Identidade Lusa, de Vila Verde, Oliveira do Bairro, e depois também o Rancho As Capuchinhas, de Santiago de Besteiros, de Tondela. Haverá animação todo o fim de semana, bar aberto com bons petiscos e bebidas, quermesse com vários prémios e ainda uma grande rifa que contempla um leitão. Relembro então o 34º Festival de Folclore do Rancho de Castelões, em Eiras Castelões, nos próximos dias 23 e 24 de maio.

No próximo dia 30 de maio, a sexta-feira de sopas e doces da Freguesia de Arganil, este ano será então ali na Comissão de Melhoramentos das Torrozelas, dia 30 de maio, a partir das 17 horas de animação com o grupo Somos Beira Serra, mostra gastronómica, 12 variedades de sopa e participação de várias coletividades da freguesia. Apoio aqui da Freguesia de Arganil, também com a Comissão de Melhoramentos de Torrozelas. Próximo dia 30 de maio, sexta-feira de sopas e doces da Freguesia de Arganil em Torrozelas.

Próximo dia 7 de junho em Slavisa vai haver o torneio de Sueca, uma organização aqui da União por Recreio e Progresso Slavisense. Às 9 horas será o início do torneio, 13 horas almoço, 14 horas as finais. Prémios do primeiro ao quinto lugar, recordações para todas as equipas, inscrições até o próximo dia 31 de maio através do 967-498-160 ou do 969-345-403. Ora, o preço por equipa será de 40 cartas. Torneio da Sueca em Slavisa, dia 7 de junho, inscrições até ao dia 31 de maio.

Ora, vamos voltar à música, mas antes ainda vou ler aqui uma mensagem que nos chegou, que diz assim: bom dia, Paula, eu não quero o meu signo aquário. Deixa-me só relembrar o que é que aquário tinha, que aqui o Vítor não quer o seu signo de aquário. Até porque eu acho que já começou com energias menos positivas, não foi? Que ele diz: cuidado, a noite na venda do porco, javalis à solta, partiram-me para choque, dia feliz no convívio, beijinhos. Obrigada, Vítor. E realmente não foi muito bom esse encontro com os javalis, não é? Que partir o para-choques já está aí uma despesa. Vítor, um beijinho, um dia feliz também e bom fim de semana. E obrigada por também estar aí na nossa sintonia. E vamos então voltar à música, como eu estava a dizer. E vamos ficar aqui com... Deixa-me ver... Vamos relembrar esta música da Rebeca e do Marcos. Quero-te beijar.

Diz aqui a Rebeca e o Marcos. Ora, beijinhos à Margarida Carapeta, que também nos diz beijinhos, e até já, Margarida, até já ali em Coja, no nosso convívio das madrinhas e padrinhos. Boa viagem a todos quanto se dirigem para lá, não é? Quanto já estão, se calhar, alguns a caminho, aqueles que vêm mais longe, já estão a caminho do nosso convívio das madrinhas e padrinhos, ali no pavilhão gimnodesportivo da Casa do Povo de Coja. Portanto, que seja uma boa viagem até nós. Beijinhos à Dona Prazeres Ricardino, que também está na nossa sintonia. Bom dia, votos também aqui de um bom fim de semana, e obrigada por também estarem aí desse lado. E agora, vamos voltar à música, até porque a Carmen ainda vai em viagem, vai até Tondela e já volta, não é? Porque daqui a bocadinho está na hora de voltar. O amor deixa sinais com o Seminho. Vamos lá então escutar.

Amor, deixa sinais aqui com o Seminho e estamos quase a chegar ao final deste bom dia de hoje. Hoje, sábado, dia 16 de maio, daqui a pouquinho vamos então encontrar-nos em Coja, no pavilhão Ginome Desportivo da Casa do Povo de Coja. A todos faço votos de uma ótima viagem até lá e, claro, bom regresso a casa também mais logo, é que eu desejo a todos. E às coisas não vai faltar, é sede. E é assim que me aproveito para me despedir, para alguns até já, não é? No convívio, para outros até amanhã. Até amanhã, e quem nos ouvir logo também nos vai ouvir, ainda me vai ouvir mais logo também. Ora, e depois desejar a todos um ótimo sábado, bom fim de semana, e amanhã também cá estarei a fazer-vos companhia de manhã para mais um bom dia na vossa companhia. O voto de um dia feliz. Sejam felizes.

0: São 11 da manhã.
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1: No âmbito da comemoração dos seus 15 anos, a Associação Passo a Passo vai levar a efeito, no dia 3 de junho, na Cerâmica Arganilense, em Arganil, o seminário 15 anos a caminhar com as famílias e as crianças da Beira Serra, Passo a Passo. Segundo a organização, trata-se de um evento que pretende constituir um espaço de partilha e reflexão, assinalando o percurso desenvolvido ao longo destes anos junto das famílias e crianças da Beira Serra. Segundo o programa agendado, esta iniciativa vai ter início pelas 9 da manhã, com a recepção aos participantes, seguindo-se um momento cultural e a sessão de abertura, que contará com a presença de Fátima Xarep, da direção da Associação Passo a Passo, Luís Paulo Costa, presidente da Câmara Municipal de Arganil, e Maria Manuela Veloso, diretora do Instituto de Segurança Social de Coimbra, neste caso ainda a confirmar. Ao longo do dia serão abordados dois grandes temas neste seminário, um deles sobre parentalidades no século XXI, da compreensão à intervenção, e o outro sobre trabalho em rede, da primeira linha à justiça, um compromisso partilhado. A sessão de encerramento decorrerá pelas 17 horas e contará também com as intervenções de José Rosal Gonçalves, presidente da Associação Passo a Passo, e Beatriz Antunes, Carla Rodrigues e Liliana Barros, da CAFAP Beira Serra. Já é conhecido o programa da 14ª edição da Mostra de Sabores e Lavores Tradicionais, que vai decorrer em Vila Cova de Alva, União de Freguesias de Vila Cova de Alva e Anceris, Conselho de Arganil, nos próximos dias 30 e 31 de maio. No sábado, dia 30, tem lugar a recepção às entidades convidadas pelas 15 horas, seguindo-se a abertura da mostra e a inauguração da exposição Entre Linhas e Agulhas. Às 16h30 começa a animação musical a cargo do grupo de concertinas de Folgosa da Madalena, Rancho Folclórico As Flores de Casal de São João, e após o jantar estarão em palco a Tuna de Enfermagem de Coimbra e o grupo Dose Dupla. No dia seguinte, dia 31 de maio, a Mostra de Sabores e Lavores Tradicionais reabre pelas 12 horas, havendo animação durante a tarde, a cargo do Grupo de Bombos Pedra e Racha, Grupo de Teatro Os Gorgulhos, Grupo Os Primos Ribeiro e Amigos, e a fechar a tarde, pelas 19 horas, haverá um concerto com a Sociedade Filarmónica Flor do Alva. Refira-se que este certame é organizado pela União de Freguesias de Vila Cova de Alva em Anceris e vai ter lugar na Praça Doutor Luís Costa Faria, em Vila Cova de Alva. O Rancho de Castelões vai levar a efeito o seu 34º Festival de Folclores no fim de semana de 23 e 24 de maio. Segundo o programa agendado, no dia 23 haverá baile a partir das 21h30 na sede do Rancho, em Eiras, Castelões, com a banda Canal 18, seguindo-se a animação durante a noite com o DJ Davod King e as suas bailarinas. É no dia seguinte, domingo 24 de maio, que haverá uma tarde de folclore a partir das 15 horas, que vai contar com a participação, para além do Rancho de Castelões, do grupo etnográfico Paulo da Trava, Rancho Folclórico As Tricaninhas de Antoã, Grupo de Danças e Cantares de Nogueira do Cravo, Grupo Folclórico Identidade Lusa e Rancho As Capuchinhas de Santiago de Besteiros. É de enaltecer que haverá ainda durante o fim de semana bar aberto com petiscos e bebidas, uma quermesse com vários prémios e será sorteado um leitão assado.
0: O estado do tempo nas próximas 24 horas.
1: Céu céu pouco nublado ou limpo, aumentando temporariamente de nebulosidade no norte e centro durante a tarde. Vento fraco a moderado, soprando moderada forte até 40 km/h nas terras altas. Pequena descida da temperatura mínima e pequena subida da temperatura máxima, em especial no interior. São estas as previsões do tempo para este sábado. Que tenha um ótimo dia na companhia da RCA.

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0: São 13 horas.
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0: São 14 horas. 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
1: A Junta de Freguesia de Arganil, em parceria com a Comissão de Melhoramentos de Torrozelas, vai realizar no próximo dia 30 de maio a 6ª edição da Feira de Sopas e Doces em Torrozelas, Freguesia e Conselho de Arganil. Segundo a Junta de Freguesia de Arganil, esta feira tem como objetivo principal proporcionar uma jornada de convívio entre as populações da freguesia, seus familiares e amigos, fortalecendo a união entre si. Ao mesmo tempo, promove-se a aquisição de hábitos alimentares saudáveis através de uma oferta variada de sopas caseiras confeccionadas com o saber das gentes desta freguesia. Na ocasião, será ainda possível degustar os tradicionais doces que serão confeccionados pelos representantes das coletividades participantes. Este evento tem ainda a finalidade de possibilitar a angariação de fundos para as coletividades, para as quais reverterá na íntegra o valor obtido com a venda dos kits disponibilizados pela Junta de Freguesia. Sob o mote Pequenas Ações, Grandes Mudanças, a Associação de Melhoramentos, Arte e Recreio da Venda da Esperança, sediada na Freguesia de Covas, Conselho de Tábua, vai levar a efeito uma atividade de plogging a realizar no próximo dia 24 de maio, pelas 9 horas, com ponto de encontro na sua sede. Esta iniciativa, segundo a organização, alia a prática do exercício físico à recolha de resíduos, promovendo simultaneamente a saúde, o bem-estar e a sensibilização ambiental junto da comunidade. Os interessados em participar devem inscrever-se através do número 920-801-127, sendo o preço da inscrição 5 passos por pessoa, incluindo seguro e reforço. Note-se que esta é uma atividade aberta a todas as idades, devendo os participantes apenas levar roupa confortável e uma garrafa de água. Os bombeiros voluntários de Coja, sediados em Coja, União de Freguesias de Coja e Barril de Alva, Conselho de Arganil, vão realizar o seu 15º desfile de fanfarras em Coja, precisamente, no dia 31 de maio. O desfile terá início pelas 16 horas, com a tribuna situada na Praça Doutor Alberto Duval. Vão participar neste desfile de fanfarras, para além da fanfarra organizadora, as fanfarras de Tábua, Vila Nova de Oliveirinha, Lagares da Beira, Oliveira do Hospital, Gouveia e Sores.
0: O estado do tempo nas próximas 24 horas.
1: Céu pouco nublado ou limpo, aumentando temporariamente de nebulosidade no norte e centro durante a tarde. Vento fraco a moderado, soprando moderada forte até 40 km/h nas terras altas. Pequena descida da temperatura mínima e pequena subida da temperatura máxima, em especial no interior. São estas as previsões do tempo para este sábado. Que tenha um ótimo dia na companhia da RCA.
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0: Peço agora a vossa atenção para a senhora vereadora da Câmara Municipal de Arganil, doutora Elizabeth Oliveira.
1: Então, muito boa tarde a todos. Cumprimento naturalmente o presidente da direção da Rádio Clube de Arganil, cumprimento o presidente da União de Freguesias de Cogê Barril de Alva e cumprimento-vos a todos. Pensava que ontem foi o dia da família. É curioso, não é? O dia em que celebramos a importância da família. Existem muitas famílias. Existe naturalmente aquela que é a nossa família de origem e que não escolhemos e que graça é quando ela é um lugar de amor e de cuidado e de ajuda, mas nem sempre é assim. Muitas vezes não é na nossa família que encontramos esse apoio, essa proteção, mas também que bom que ao longo da nossa vida conseguimos construir outras famílias. E sempre que tenho o privilégio, e já são algumas vezes, felizmente, de vir a estes convívios, é isso que eu reconheço e é isso que mais me deixa feliz. É reconhecer aqui, nesta Rádio Clube de Arganil, uma verdadeira família. E o professor Jorge falava exatamente de um convívio de madrinhas e de padrinhos. E, portanto, reparem bem, que até este nome encontramos para demonstrar a relação de amizade e de cuidado que existe da rádio para as pessoas, mas também existe das pessoas para a rádio. E o professor Jorge referia que para o ano teremos então a grande celebração dos 40 anos, é pouco mais nova que eu, e estes 40 anos e esta longevidade deve-se a todos os seus diretores e, portanto, quero agradecer na pessoa do professor Jorge, mas também toda a sua equipa e todas as pessoas que ao longo destes anos teimosamente e com muita resistência mantiveram a nossa rádio viva, a todos os voluntários, a todos os locutores, mas deve-se sobretudo, e acho que concordarão comigo, a todas as pessoas que caminham com a rádio, porque a rádio tem tido a capacidade de caminhar com as pessoas. E quando assim for, não tenho dúvida que continuaremos durante muitos anos a celebrar a vida da Rádio Clube de Arganil e, sobretudo, a celebrar a tanta vida que ela dá a tantos. Da parte do município, naturalmente que é um orgulho termos a Rádio Clube de Arganil a levar o nosso nome, como também já foi referido, tão longe e a ser um símbolo de tanta esperança e tanta alegria para tantos. Que seja uma grande festa, que este momento que também sei que aproveitam para se encontrar, para dançar e para celebrar, seja um dia em que chegam a casa verdadeiramente contentes e muito reconhecidos por reverem tantos amigos. Muitos parabéns à rádio pelo trabalho que desenvolve, também na promoção da cultura popular e da música portuguesa, e também já foram referindo todos os artistas que colaboram com a rádio, porque é também muito importante, e o professor Jorge salienta sempre a disponibilidade que existe precisamente para que hoje possamos também ter esta festa. Portanto, as atuações a seguir serão sem dúvida melhores que esta primeira, não se preocupem, e que seja um dia de muita festa, e da minha parte, muito obrigada mais uma vez. Boa tarde.
0: Muito obrigado, Sra. Vereadora. Muito obrigado. Vamos agora ao almoço, continuar o nosso almoço, e depois então vamos começar as atuações, porque quem vai abrir é a Magda Sofia, está bem?

0: que é dela, Magda Sofia.
1: Boa tarde. Ei, então, boa tarde. Ah, vocês não me conhecem de lado nenhum? Pois não. Hoje vamos ter aqui um momento emotivo, toda a gente sabe porquê. Vou apresentar a nova música daqui a bocado. A letra é minha, a música não, que vocês já têm ouvido na rádio, e hoje vou tocá-la pela primeira vez ao vivo. Vai ser duro, vai ser duro, mas vai ser bom. Então vá, vocês podem vir dançar se quiserem. Vou tocar aqui 10 minutinhos e depois vem os irmãos Coragem, acho eu, não é? É, não é?

Eu tenho que agradecer à menina Luísa Jorge por me ter trazido as cuecas. Ah, pois, se ela não as trazia, havia de ser bonito. Ficava aqui sem cuecas a tarde inteira. Desta vez trouxe-me um vestido que também me fica a matar.

Muito bem. Que maravilha! É seca, é? Quem é que sabe dançar a valsa? Vamos lá. Quem é que dança a valsa? Põe a mão no ar. 3, 4, 5, só. 7. Alguém que fica sem par. Quem sabe dançar a valsa? Vamos lá. Vamos lá ter uma valsinha. Olá!

Muito bem. Ora, então a seguir vem os irmãos Coragem, não é? Vou tocar mais uma ou duas. Uma? Duas? Vou tocar duas agora. Daqui a bocadinho, daqui a bocadinho. Eu daqui a bocadinho vou convidar ali uma menina para cantar comigo. Ah, pois, tem que ser. E agora vamos aqui, deixa cá ver, o que é que eu vou tocar agora? Vamos lá.

Muito bem. Agora vamos ver quem é que sabe dançar a próxima música. Não é fácil, digo já. Vamos lá ver. Vamos lá ver quem é que sabe dançar isto. Vá lá.

0: Afinal,
1: a nossa Magda está bem afinada e vai voltar daqui a pouquinho. Então, essa salva de palmas assim bem forte aqui para a nossa Magda Sofia.
0: Muito obrigada.
1: Ela daqui a bocadinho já volta.
0: Já vem.
1: Acho que vem cá dar um saltinho. Ah, quase. Vem dar um saltinho, ou então vão para a frente e vão para trás, ou alô morena, ou baile na aldeia, a dança do tatatá. Ora, qual é que vocês não conhecem? Olha, ninguém me liga nenhuma. Mas vou só dizer que já estamos em direto lá para casa, não é? Saudar todos aqueles que já estão na nossa companhia e que certeza também estão com pena de não estar aqui hoje também. Temos aqui uma sala cheia e enquanto aguardamos que os irmãos Coragem venham aqui até ao palco, que eles já estão prontinhos para entrar, para vos dar música, eu quero ver toda a gente a dançar, não é? Está cá alguém? Não, pois o Luciano diz que não está cá ninguém, não está cá ninguém. Está cá alguém? Ah, já está melhor. Não veio. Oh, António, ninguém... Olha, eu acho que é por causa de ser de mim, ninguém me liga nenhuma. Portanto, vamos dar um aplauso. Acho que era o João e o António que eles querem, os Coragem, os irmãos Coragem. Então, um grande salva de palmas para os irmãos Coragem que já estão aqui para vos dar boa música.
2: Bem, se era para isto, nós não vínhamos, está bem? Toda a gente tem que vir dançar. Boa tarde, Rádio Clube de Arganil! Bem, minha gente, antes de mais, uma enorme salva de palmas para a melhor rádio do mundo! Vamos lá embora! Está quase bom.
3: Olha, tens de dar munição, está bem?
2: Malta, queria toda a gente em pé. Quem quiser um casco nosso, é só falar com a Arminda, com certeza está aí.
4: Ora então, enquanto os irmãos Coragem vão ganhando coragem para alegrar este pessoal, que é isso que eles querem fazer.
1: É verdade.
4: Nós vamos saudar mais uma vez, os outros já os saudaste, eu vou saudá-los agora, os nossos ouvintes, espero que esteja tudo bem.
1: Beijinhos a quantos já estão lá em casa a ouvir-nos, vão mandando toquezinhos e mensagens que nós vamos divulgando. Até porque há pouquinho fui alertada por uma situação, que a Isabel está com atenção do outro lado, um beijinho à Isabel e ao Sr. António Fernandes ali por Negrelos, e tentámos corrigir e já está resolvido. Portanto, muito obrigada a quem está com atenção lá em casa.
4: E uma coisa que me passou completamente ao lado, porque eu estive aqui à escuta, mas os fones é uma coisa e o som muito mais potente à frente
1: é
4: e
1: verdade,
4: depois ultrapassa.
1: É verdade, mas ficou resolvido e, entretanto, ouvimos a Magda aqui nas melhores condições. E agora estamos prontinhos para ouvirmos os irmãos Coragem com o tema, se calhar vamos dar um saltinho.
4: Não, isso fica mais para trás. O que vai ser agora, vai ser daqueles
1: ei,
4: mais antigos.
1: Ei morena, ei mornaça. Parece que estamos aqui com um problema técnico que eles estão aqui a tentar resolver, não é? Porque isto é música ao vivo, senhores.
4: É mesmo.
1: É verdade. Então vamos dar então aqui a voz aos irmãos Coragem que estão prontos para... Então fazerem aqui a sua apresentação aqui e olha, posso dizer que está muita gente, Mário.
4: Ah, sim, senhora.
1: Muita gente, olha, já comemos. Eu não comi favas, comeste favas.
4: Comi favas. Favas com chouriço. Comi
1: favas com chouriço, parece o José Cida. E depois comemos uma espinha de peixe, estava uma maravilha. Eu comi salada de polvo.
4: Também
1: e comi. Pensei que aquilo era uma dourada, mas afinal era uma orelha com feijão branco.
4: Ai, essa eu não comi.
1: Mas tinhas lá.
4: Olha, então, muito boa tarde, amigo.
1: E temos aqui o nosso homem do queijo. O nosso homem do queijo.
5: Boa tarde, Mário.
1: Luciano Pereira, aqui em direto aqui para o rádio. Muito boa tarde e temos aqui muita gente, não temos, Luciano?
5: Podia haver mais, mas olha, vale mais poucos e bons.
1: É verdade, sim, senhora. E agora, o que é que espera aqui dos irmãos Coragem?
5: Oh, tudo. Destes indivíduos esperas tudo, não era uma coisa.
1: E eles estão ali a afinar os últimos acordes.
5: Não, eles chegaram, estragaram tudo.
1: Pois é, a Magda teve bem.
5: Teve.
1: Pronto. Então, mas vamos aguardar que a todo momento eles vão começar.
4: Então vamos lá passar para o palco.
1: Já estão eles, hein, os irmãos Coragem. Vamos lá.

fantástico aí, minha gente. Só que já não estou a gostar, acho que vamos já embora. Já podemos ir embora, não? Então, mas está tudo sentado. Ai, meu Deus. Epá, eu tenho uma história com esta senhora que aqui vem. Põe a mão na... Agora nas... Põe a mão. Vai esse. Fantástico. O vídeo com mais visualizações que algum dia o meu Facebook teve foi com esta minha querida num casamento. É verdade, é verdade. Minha querida. Minha gente, ali conheço uma música chamada assim: Bota fogo no terreiro para dançar. Ora, e ontem eu era, hoje é. Vamos dançar, vá lá, que bonito.

grito, até que enfim que vos fizemos levantar. Minha gente, já alguém ouviu o baile na aldeia? Ou melhor, nós antes das músicas saírem para a editora, elas vão primeiro para a Rádio Clube de Arganil. Vocês não sei se sabiam disto. Isto é um truque que a gente tem. Antes delas serem lançadas, já não há passar na Rádio Clube de Arganil. Porque quando a gente as grava, manda-as logo. Pois é, minha gente, alguém conhece aquela do baile da minha aldeia, não? Essa é para dançar. Pode ser ou não? Todo o mundo, é visto tanta gente sentada, oh, amigo, não sirva mais. Se a malta é para comer, não veio para aqui fazer nada. Isto é para dançar. O comer vem depois. Vamos embora assim, baile da aldeia. Por uma malta, estamos...

Muito obrigado. Ora então, minha gente, com certeza, pelo menos duas pessoas já pediram esta música na rádio, tenho a certeza absoluta. Absoluta. Quem é que nunca pediu esta música na rádio? Estão a ver? Toda a gente aqui já pediu. Ao menos ficámos bem. Estás a ver? Esta pergunta foi fácil. Esta é boa. Bem, minha gente, para irmos à sua mesa, mas primeiro vamos cantar aqui o medleyzinho. E agora queria, mas a sério, quem é que aqui já foi imigrante? Quem é que já foi imigrante? Levanta o braço, faz o barulho. É isso mesmo, tantos imigrantes aqui. O que aí vem é para os imigrantes, está bem? Mas para todos dançarem. Comam a sobremesa à pressa e venham para cá. Isto depois temos tempo de comer, isto é até da noite. É verdade. Vamos então dançar assim, vamos lá. Toda a gente conhece isto e é para dançar este fantástico medley connosco assim. Vamos lá. Vai.

0: Malta, já cantamos, ou ainda vou embora, já podemos ir embora? Epá, eu acho que aí há malta a dizer que sim. Já podemos ir embora? Epá, também ainda não era a nossa hora. Ainda falta qual? A morena. Ei, morena. Ai, meu Deus. Bem, minha gente, antes de mais, uma enorme salva de palmas para a Magda, que está aqui também connosco. Muito obrigado à artista Suzy. Muito obrigado à Flor também. Umas palminhas bem fortes para todos os colegas que aqui estão esta tarde e para esta fantástica equipa de som que aqui está, que já tiveram também connosco nas memórias de rock. É verdade. No dia que íamos perdendo uma bailarina porque se virou uma travessa de sopa.
1: E quem é que encolheu em cima?
0: É que ela já é pequena e ainda mais encolheu o calor. Aquilo foi um... Ai, não sabia, minha senhora. Então pergunta ali à Cátia e ao resto da malta da memória do rock se não foi verdade. E depois... E a quem a limpou? Olha aqui. Coitadinhas, tiveram que tratar... É que tiveram que tirar o casaco para dar à rapariga. É verdade, é verdade. Bem, minha gente, para quem quiser um cachecol é falar com estas duas meninas. Olha, e umas palminhas para a Olinda. Olha aqui a Olinda. Categoria é Olinda. Esta música foi feita para si, não foi?
2: Olinda.
0: Essa foi feita por causa de si.
2: Não, há uma brasileira também.
0: Ah, também há uma brasileira Olinda. Umas palminhas para ela, vamos lá embora. Ah, e já lá vamos, já lá vamos. Isto apita ao comboio, isto agora está mal, as linhas estão tudo estragadas, estamos lixados com isto. Bem, minha gente, vamos aí. Oh, ei, morena! Tudo a dançar, vamos lá, vai!

0: Que fantástico aí! Bem, minha gente, nós estamos quase a terminar, porque já a seguir vem a artista Flor. Mas olha, antes de mais, falar de festas de rádio, temos muito para falar sobre as festas da rádio Clube de Arganil. Não só de sopa queimada a mocinha foi. Também tivemos um artista que chegou aqui há 2 anos atrás, que teve que pagar uma borrega que aqui estava para levar para casa, está bem? Umas palminhas para essa menina, eu espero que ela esteja melhor, a quem nos vendeu aquela borrega, está bem? Eu não sei se ela cá está, mas sei que ela esteve doente, mas palminhas bem fortes e melhoras para ela. Vamos lá embora. Que é uma amante da rádio. É isso? A Rosa Martins, a Pastorinha, é isso mesmo. Umas palminhas para ela com muita força. Que com certeza, se calhar, até nos está a ouvir em casa. Muito obrigado. Por isso, olhem, houve histórias muito caricatas por nós, irmãos Coragem, porque, para quem não sabe, há 2 anos atrás, o meu irmão me meteu na cabeça, tinha que levar uma borrega ainda hoje. Alguém se lembra dessa história? Levanta o braço. Quem se lembra disso? Estão a ver? Isto é um problema. Tu és uma vergonha, pá.
1: E este ano estava à espera de comprar outra. Tu já tens dinheiro a
0: carteira. Alguém trouxe a borrega? Não, este ano não.
1: Tens lá uma chivinha?
0: Uma chivinha.
1: Tens lá uma chivinha?
0: Uma chirita, que muitas tens lá as chiritas. Ora então, minha gente, o último tema que nós fizemos, ou o penúltimo tema, chama-se Para a Frente e Para Trás. Alguém já ouviu isso ou não? Foi gravado na festa da sardinha de Folha Dosa, bem pertinho de nós. Minha gente, para a frente e para trás. Vamos lá. Mais gente para a pista, nós temos.

0: Muito obrigado. Minha gente, às fotografias já vamos ao fim. Nós já lá vamos. Esta gente aí ficam mal. Estamos todos escabelados, todos os coisos, cheios. Não, está toda bonita. Muito bonita. Minha gente, para acabarmos, só para vos dizer que não andamos só para o Conselho de Ceia. Fizemos uma música para promover também o Conselho de Arganil, principalmente o Piódão. Já alguém viu o nosso último videoclipe? Não, já alguém viu? Se ainda não viram, vão ao YouTube e escrevam "Vou dar um saltinho". Um videoclipe gravado na aldeia do Piódão. Por isso, uma enorme salva de palmas para o Piódão, para o Conselho de Arganil, para vocês todos, porque têm aldeias lindíssimas, hein? Lindíssimas. Muito, muito, muito obrigado. Malta, vamos então ver se acabamos em grande. Chama-se "Vou dar um saltinho". Quem quiser um cascão dos nossos, é fácil. Basta passarem ao pé destas duas amigas, elas têm alguns ainda para vocês. Malta, vamos saltar e dançar assim. Olha, a nossa última música.
1: Vamos saudar então a Dona Hilda Nunes, ali no Casalinho, pertinho de Tábua. A Dona Isilda Nachamusca, que também está connosco. A André Abrantes, que hoje o seu papá está de parabéns. Muitos parabéns para ele. O Sr. João Engenheiro em Carvalhal de Mansouros, um beijinho grande. E quem também está connosco é o Sr. António Fernandes em Negrelos. Beijinhos a todos e obrigado por estarem aí desse lado.
2: Então, beijinhos e abraços. Deixem-se estar. Deixem-se estar na nossa companhia, porque estão bem. Vamos lá então.
1: E vou dar um saltinho, dizem os irmãos Coragem.
2: Vamos lá.

0: fantástico aí! Muito obrigado, Rádio Clube de Arganil! Vemo-nos já bem próximos daqui. Onde é que nós vamos estar? Em Maruj, dia 30 de maio ainda. Maruj, vamos estar dia 30 de maio, assim mais próximo. Mas pronto, quem quiser, onde vamos estar no mês de junho, com certeza vamos estar perto. Por isso, muito, muito fácil. Irmãos de Coragem no Facebook e vem a nossa agenda, que é sempre muito preenchida. Passem por lá, temos gosto em vos receber os nossos espetáculos. Umas palminhas para esta rádio e para todas as madrinhas e padrinhos. Muito obrigado! Muito obrigado! Obrigado! Obrigado!
1: Mas não vão já embora, porque tenho que levar uma lembrança nossa da, sua, da vossa passagem por aqui. Ora, temos aqui um saquinho que é para fazer um piquenique até Torrozelo.
0: Muito obrigado.
1: Ou à Quinta dos Irmãos Coragem.
0: É,
1: né?
0: Verdade.
1: Isto é uma lembrança, inconforme estiveram aqui presentes neste nosso convívio da rádio. E mais uma vez, muito obrigada.
0: Muito obrigado, umas palminhas para todos vocês, que esta rádio é de todos nós, não é vossa, nem nossa, nem de quem a dirige, é de todos nós. Umas palminhas bem fortes, muito obrigado por estarem presentes. Obrigado!
1: Olha, João, mas eu acho que eles são muito fraquinhos, não são?
0: Ah, muito!
1: Muito fraquinhos, esta
0: muito,
1: gente não comeu.
0: Muito. É verdade, nós também temos uma lembrança para a rádio, já têm com certeza o nosso primeiro, mas esta é a nossa última edição, que é, vou dar um saltinho, umas palminhas para a Rádio Clube de Arganil, porque é mais um para a prateleira. Ora, aí está.
1: Muito obrigada. Eles estão tão fraquinhos, oh João.
0: Muito.
1: Não. Então não há uma salva de palmas mais forte que essa?
0: Ah.
1: Muito bem. Mais uma vez, muito obrigada.
0: Muito obrigado e até uma próxima.
1: Muito obrigada. Então, e já de seguida, temos aqui a Flor. Deve estar quase pronta para entrar em palco, mas enquanto ela não chega, eu se calhar desci aí abaixo. Olha, mais uma vez agradecer a todos os ouvintes que estão lá em casa e estão a dizer que estamos a chegar em ótimas condições, que estamos estão-nos a ouvir bem, e alguns até têm pena de não terem aqui estado. É verdade, porque isto está aqui uma moldura humana muito bem composta, por isso vamos continuando assim para ficarmos todos juntos, porque o dia ainda é uma criança, é ou não é? Olha, e diz aqui o João que eles agora vão mudar o guarda-roupa, porque é para tirarem umas fotos ali no canto, para quem quiser.
0: Aqui no cantinho. A quem quiser umas fotos aqui no cantinho, por favor, nós vamos estar agora por aqui. Uma foto ou um copinho de vinho, já sabem como é, de graça não pode ser, não é? Estou a brincar.
1: Ou então podemos fazer um karaoke.
0: Aí era, e então não era, fantástico. Malta, espero por vocês aqui para vos cumprimentar, já que não conseguimos ir a todo lado. Muito obrigado, Rádio Clube de Arganil!
1: Então, e a Flor já está prontinha para entrar aqui em palco, não é, Flor? Vamos lá, uma grande salva de palmas para a Flor, que já há algum tempo que não vinha aqui ao nosso palco dos convívios, pois não, Flor? Ela já vem.
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1: Eu estava a dizer que já há algum tempo que não vinhas aqui aos palcos.
3: Olá. Sim.
4: Olá, muito boa tarde. Bom dia.
1: Olá, Paula. Então agora deixo-vos com a Flor. E com as suas bailarinas, claro. Então uma grande salva de palmas para a Flor.
4: Olá, muito boa tarde. É com um grande, grande prazer, mas um prazer mesmo muito grande, que nós estamos aqui esta tarde no evento que tem um nome tão, tão familiar, que é os padrinhos e madrinhas, não sendo eu madrinha de 11 afilhados. Mas aqui praticamente todos são padrinhos e todos são madrinhas, não é? Então o primeiro aplauso durante a minha atuação eu quero em especial para vocês que estão aqui. E agora quero que venham dançar, se não levam tal, está bem? Começamos com apanhadinhos. Vocês conhecem, não conhecem? Então quero ajuda!

vocês ajudam-me. Onde é que estão essas palminhas? Vá lá! Sim! 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

Obrigada. Bom, essa já deu, essa já deu. Então, eu gostava muito, juntamente com as minhas floretes, quero um grande aplauso para elas, por favor. A minha Dami, a minha Diana. Mas eu estava a cantar e elas aqui atrás estão sempre a queixar. Flor, não vem dançar. Oh, Flor, eles não vêm dançar. Vocês não gostam de dançar? Eu sei que sim, eu sei que gostam de dançar. Bom, a festa é vossa, é para se divertirem. Venham cá para a frente. Venham dançar. Se não, Francisco, vão levar tal tal. É, vais levar tal tal. Eu quero que venham dançar, está bem? Pode ser? Pode ser?

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Querem essas palminhas? Isso!

0: Tchau, tchau. Obrigada. Pois é, está calor, está muito calor. Bom, deixem que vos diga, em primeira mão, estava prestes a subir aqui para o palco. Onde é que estão os homens aqui? Não há homens.
1: Ah, porque há muitos homens, eles falam em pouco. Ora, mas agora, já que estamos a falar em homens, vamos saudar o senhor Jorge Tabás, na Figueira da Foz, também está connosco. E também o senhor José Antunes, que também estava connosco. E também queria que a Paula viesse aqui, porque ela também tem mais alguém que esteve connosco, mas agora ela virou umas costas. Paula! Oh! Bem, ela tem lá mais nomes que chegaram, mas não me liga à ponta de um corno, olha. Então, vamos passar de novo para o palco, para falar, para ver o que a Flor está a fazer e está a falar.
0: Parabéns.
1: Também.
0: Agora eu vou fazer a pergunta, porque eu tenho um anúncio muito importante. Aonde é que estão os homens? Está melhor. Onde é que estão os benfiquistas? Parabéns, portistas. Parabéns. O Sporting também, segundo, pronto. Ah, mas já vi, somos todos vermelhinhos aqui. Alô, benfiquistas, olhem aí para o ano, agora temos o Amorim. Será? Não sei. Bom, deixem-me só dizer que estava prestes a subir ao palco, agora muita atenção, homens. Estava prestes a subir ao palco quando o senhor professor Jorge e mais uns elementos, alguma equipa do staff da Rádio Clube de Arganil, chegaram ao pé de mim e disseram: ó Flor, nós, este ano, esta tarde, vamos entregar um prémio a um homem que esteja na sala. E pediram para ser eu e as minhas floretes a entregar esse prémio. Eu aceitei imediatamente porque não sabia do que se tratava. Imaginem que tem o apoio da Câmara Municipal, tem o apoio do Presidente da Junta de Freguesia de Coja. Quero um grande aplauso para eles, por favor. Muito obrigada, porque sem as rádios são a nossa companhia, porque eu também sou ouvinte. Mas a televisão é muito importante para nós, mas são as rádios que nos ajudam e são vocês, ouvintes, e quem apoia as rádios que nós existimos. Muito obrigada por tudo. E então, nós temos mesmo um prémio para entregar esta tarde. Eu já passo a explicar como vai ser entregue, porque derivado ao valor, não é justo chegar aqui a olhar assim aleatoriamente para um homem e entregar o prémio. Nós vamos cantar este tema e a seguir eu já explico como vai ser entregue esse prémio. E não se preocupem, homens, não vão ter que fazer striptease, ninguém vai ter que tirar nada. Não é por causa disso, Adrião, não é. Não é. É só porque ainda não são horas de ver coisas tristes. Só isso. Eu já explico. Agora, um tema que nós temos andado a publicitar, a promover, e sei que a Rádio Clube de Arganil também, eu volto e meia lá, ouço nas nossas viagens, até conseguirmos ouvir, e eu sei que há aqui uma senhora que pede sempre o pescador, o tema do pescador, pois é. Muito obrigado à Hermínia que está aí. Há aqui muita gente aqui da Carapeta, um beijinho muito grande. Um beijinho para vocês todas, está bem? Um beijinho enorme. Agora, este tema faz parte do meu último EP. É a dança do bumbum, mas eu gostava que vocês viessem dançar. Sabem aquela dança assim com a perninha? É só vir aqui para a frente e dançar. Pode ser? Eu gostava de ver. Venham cá para a frente. Danço eu, danças tu, a dança do bumbum. 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Estas coisas acontecem.

Kátia. Danço eu, danças tu. Bora! Tem que ser aqui. 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A dança... É isso, exatamente.

dançar assim. 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

agora para acabar. Isso. Mas o Elder, és tu o quê?

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1: Enfim, sim, senhora, foi a dança do bumbum. E é assim agora. E é assim então, agora que vamos falar mais uns toques.
2: Ah. É verdade, vamos falar mais uns toques para lá. Vou só dizer que a Adelaide Moura diz assim: beijinhos, continua a estar a ser bonito, Leon à escuta. Olha, mas também temos aqui as memórias do rock, também não podiam faltar aqui ao nosso convívio.
3: Olá, boa tarde.
4: Boa tarde, não é boa noite.
3: Já ia para dizer boa noite porque estou habituada a fazer o programa de noite, mas a realidade é que é boa tarde aos nossos ouvintes, a todos os que não vieram, olha, tinham muitos motivos para terem vindo.
4: Estou a perder uma grande tarde.
3: Está a ser uma tarde fantástica, cheia de dança. Já estamos fartos aqui a dançar.
4: Eu já estou cansado, já perdi 2 quilos.
3: Ah, eu também. Daqui a bocado também já vamos comer, quer dizer, daqui a umas longas horas.
4: Lá para as 7 e tal.
3: Vamos comer um arroz de fartura, já repomos outra vez as calorias. Mas aos nossos ouvintes, espero que vocês estejam a gostar. Está a ser uma tarde fantástica, temos aqui muita, muita gente.
4: Sim, ó Cati, lá em casa deve estar com muita pena não terem vindo, que há muita gente, certeza absoluta, que queria vir, mas por alguns motivos não puderam. Estão a nos ouvir aqui pela Rádio Clube de Arganil, que é muito bom estarmos aqui também, aqui o Mário e a Paula a darem aqui.
3: E a Paula, sempre na frente, na vanguarda, a fazerem aqui os diretos que vão fazer então também os nossos ouvintes a ouvirem lá para casa toda a transmissão do nosso evento. A quem não veio por motivos de saúde pessoais, espero que esteja tudo bem consigo, acompanhem a nossa tarde através da rádio, que será sempre a sua companhia. Quem não veio só porque não quis, olha, para o Natal inscreve-se.
4: Sim, para o Natal ainda temos aqui também um grande evento também da nossa rádio. E também quem quiser, olha, nas nossas memórias de rock ou noutros eventos aqui.
3: Oh, temos o aniversário do Somos Beira Serra também.
4: Este ano também é.
3: É, lá para outubro.
4: É outubro também os Beira Serra.
3: Olha, aqui também temos os nossos colegas, porque a equipa das memórias de rock não é só o Adrião.
4: São mais dois.
3: Somos mais dois.
5: Com as molas todas enferrujadas.
3: Você está farto de dançar, não é, Alberto?
5: Dançar, mas é que faltam-me aqui os parafusos aqui. Epá, está um bocado estrambelhado.
6: Está a ser um convívio muito interessante. Com a festa dos padrinhos e das madrinhas.
5: O vinho era muito bom.
6: Pois era, Alberto, tem razão. E depois, quer dizer, também.
3: Ainda é. Olha, mas a água também é boa.
5: Meia tarde ainda.
6: Espera aí.
4: E agora a Flor está a cantar.
3: Então, meus amigos, olha, desejo-vos a todos uma ótima festa. Quem não pôde vir, que fiquem na mesma na nossa companhia. E que depois daqui a bocado ouçam os novos madrinhas, os novos padrinhos da nossa rádio. Um beijinho a todos e obrigada por estarem desse lado.

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0: Olé!
1: Olé, olé! E a flor vai animando aqui os nossos ouvintes, que estão ouvintes presentes. Um beijinho também para a dona Alzira Silva, que está na nossa sintonia, também já nos mandou um toque. E para todos aqueles que estão a ouvir-nos através da rádio, uma muito, muito, muito boa tarde e obrigado por estarem na nossa sintonia. Deixa-se estar por aí, porque a tarde ainda agora é uma criança, né? E nós vamos estar por aqui mais um grande bocado para depois também vamos até ter as novas madrinhas, os novos padrinhos, e por isso vocês podem ir assistindo desse lado. Se porém eventualmente o som falhar, houver alguma coisinha, vocês digam, mandem-nos uma mensagem que nós agradecemos. Vamos então voltar ao palco. A Beira Flor está aqui a fazer um concurso com os homens. Vamos lá ver o que é que se vai passar.
0: Com uma camisinha assim aos quadradinhos. Onde é que ele anda? Os homens que andaram a dançar, ponham assim o bracinho no ar, por favor. Era aquele com o menino que veio aqui, você que está aí ao fundo, exatamente. Olha, podem vir os dois. O menino não. O menino não pode. Ele pode vir aqui para a frente, que vai-me ajudar.
1: Olha, a dona Adelina nas Torzelas também está na nossa sintonia. Olá, dona Adelina. O Luís, que é luz, também está connosco. Vamos lá ver. O Luís mandou-nos uma mensagem. Vamos lá ver o que é que nos diz o Luís. O Luís diz-nos boa tarde, Mário. Nós em que a luz também estamos à escuta. Cumprimentos. Cumprimentos. Cumprimentos também para o Luís. Tudo de bom para o Luís, para a esposa. E obrigado por estarem na nossa companhia. Agora quem também chegou aqui ao pé de nós é o outro Mário da rádio, que é o Mário Almeida. Olá, Mário, boa tarde. Olha, isso é para falares para o microfone e bem perto da boca, porque senão não consegues ouvir. Com este barulho ambiente que aqui há, depois não, os nossos ouvidos não conseguem ouvir.
2: E dando a razão, ela continua.
1: Pronto.
2: Pois a todos, o auditório, uma boa tarde. Pois estamos aqui no nosso convívio das madrinhas dos padrinhos, aqui em Coja. Temos agora aqui no palco a nossa amiga Flor, que está farta de cantar e vai continuar, não é? Quem é que vem agora a seguir à Flor?
1: Não sei, temos
2: que se calhar será o Mário
1: não,
2: Oliveira.
1: Não, a seguir à Flor é a Suzy.
2: Pronto, então eu convido todo o auditório a estarem atentos a esta transmissão, que é feita aqui através do nosso amigo Mário Oliveira. E olha, continuação de uma boa tarde para todos.
1: Olha, por acaso os ouvintes, nenhum ainda te deu nenhum toque? Não tens ouvintes que tenham dado toques a dizer como é que
2: não,
1: está a nossa emissão?
2: Não, por acaso não estou atualizado, mas posso ir ver. Segura-me aí o teu.
1: Olha, entretanto, mandar um abraço para o Fernando do Rochel, também o Fernando Almeida, também ele está na nossa sintonia.
2: Um abraço para ele também.
1: Exato, então o Mário vai consultar o telemóvel dele, ver se alguns ouvintes também já lhe deram algum toque para ver quantas pessoas estão connosco na nossa sintonia.
2: Olha, tenho os meus filhos da Alemanha que estão comigo.
1: Então,
2: Carlos e o Paulo, um abraço
1: muito
2: para eles
1: bem.
2: Também. E não esquecendo o mais velho, que é o Zé Manuel. Olha, tenho a dona Adelina das Torrozelas agora mesmo. Um beijinho para ela também. E para todo o auditório em geral, um abraço.
1: Então já sabem, para mim, para a Paula, para o professor, podem mandar toques e mensagens. Também aqui para este telemóvel da rádio, onde vocês costumam mandar as mensagens, fazer os vossos pedidos por mensagem, também podem mandar mensagens para esse número que nós de certeza que vamos falar em vocês e agradecer-vos por estarem na nossa sintonia.
2: E aquele telemóvel que às quartas-feiras, em conjunto com o nosso amigo Abel Fernandes, costuma ser, que é o meu, que é o 963414869, também está ao vosso inteiro dispor, para depois falarem nos vossos nomes, está bem? Um abraço para vocês todos.
1: Com certeza. Eu só estava aqui à procura deste número, que sinceramente não sei de cor. É o 96, qualquer coisa.
2: Pois.
1: Deixa ver. Ora, escrever aqui o meu nome, Mário Oliveira. Agora deixa-me aqui dar um toque, que depois já vos digo qual é este número. Ai meu Deus, estas tecnologias. Deixa lá ver se lá chegou o número. Ah, já está lá. Já está ali o rádio. Ora, então já vos vou dizer o número para onde vocês podem mandar mensagens. Vamos lá ver. Ora, peguem lá numa caneta e podem mandar mensagens para... Olha, o amigo António de Negrelos também está connosco.
2: Um abraço para ele.
1: Ora, mas estava eu a dizer que podem mandar... Podem mandar mensagens, mas isto agora aqui está-me uma coisa aqui. Ora, podem mandar mensagens para este telemóvel da rádio que tem o número 960-313-247. Vocês tomem nota daí, se quiserem mandar mensagem para falarmos em vocês. 960-311-247. Está bem? Então vá, Mário, tens mais alguém?
3: Estou a ouvir agora mesmo.
0: Pois. Um grande aplauso aqui ao Manuel.
1: Então, se não tens de pôr aí mais ninguém, vamos voltar ao palco, ver o que é que se passa ali no palco com a flor.
2: Agora de momento não tenho mais ninguém.
1: Pronto, então vamos ver o que é que se passa. Aquele concurso de homens. Se é homens fortes, o que é aquilo?
2: E bonitos.
1: Isso eu já não sei.
2: Olha para aquelas caras lindas.
0: Eu tenho dois amores. Eu vou tirar isto aqui porque vai ser perigoso. Toma.
1: Ai, este, Jesus, ela está a tirar os óculos. Vai haver um concurso de porrada ou quê?
0: Ó Marco Paulo.
2: Que é para não partir os óculos.
0: Vais cantar, é mesmo o propósito. Vais ter. Sim. Não, como é Marco Paulo, és de onde?
4: Sou São João da Boa Vista, mas agora moro em Sinda.
0: Hein?
4: Em Sinda.
0: Sinde,
1: okay. Que é perto do casalinho ali do nosso amigo Sinde. Jorge Nunes, que está agora a dar-nos um toque. Oh, amigo Jorge Nunes, um grande abraço para si e para a dona Hilda. Beijinhos e abraços. Sim. E portem-se bem se puderem, está bem?
0: Henrique, se os deixarem. Bem, Henrique, graças a ti é que o teu pai está aqui.
2: E se os deixarem?
1: Pois, se os deixarem.
0: E só por causa da barriga que também está quase a nascer. E eu tive pena dele. Olha, Marco Paulo, manda lá um beijinho à esposa.
4: Um beijinho para a minha esposa. Muito grande.
0: Lindo. E agora, és ouvinte da Rádio Clube de Arganil. Sim. Muito bem. Parabéns ao Marco Paulo, ao Manuel, ao Raul, ao Miguel. E este aqui está a ver se foi. Nós todos sabemos quem é, como
2: estás
0: é
2: feito,
0: óbvio.
2: Pá.
0: E eu vou aproveitar este momento para pedir um grande aplauso a todos os fantásticos locutores da Rádio Clube de Arganil.
2: Isso mesmo.
0: É que nós estamos a ouvir, é daquelas rádios que nós estamos a ouvir eles a falar na rádio e parece que estão aqui ao nosso lado a falar para nós. É verdade, não é? Não sei se sentem o mesmo.
5: Mas eu estou aqui agora.
0: Agora está.
5: Tinha que aparecer a linha de cima.
0: Não, não, eu é que estou... Ah, agora sim. Este é fresco. Então vá, toda a gente o conhece, é o Adrião, não é? Adrião, está com frio.
5: Não, eu não sei se estou aqui agarrado a uma brasa, estou a transpirar.
0: Ele está a tremer todo. Adrião! É casado?
5: Não. Mas porque gostava de ser.
0: Eu ouvi uns risos, é verdade ou não? Não é casado? Não. Nem tem namorada?
5: Ah, pai, eu tenho um amor.
0: O Marco Paulo tem dois. Grande
5: amor.
0: Marco Paulo, grande amigo.
5: Tenho um amor muito grande.
0: Ainda bem. Quero mandar um beijinho. Não é só dizer às pessoas lá em casa para mandarem beijinhos. Nós também podemos fazer. Quer mandar um beijinho para alguém?
5: Não, eu, quando ela chegar, falta pouco. Eu vou dar muitos a ela. Ela sabe.
0: Ai, ela ainda não chegou.
5: Não.
0: É a sua sorte. Ok. Vou pedir às minhas floretes para virem casa mais para a frente, por favor. Então, o que é que vai acontecer? Professor Jorge, não sei onde é que ele foi, está ali. Há um prémio, há realmente um prémio para entregar. Como vocês ali embaixo destacaram-se, mas cá em cima é que vocês vão ter que mostrar qual de vocês é que merece realmente o prémio, ok? Então, o que é que vão ter que fazer? Dançar. Dançar, mas dançar muito bem. Eu vou pedir à minha dame para se colocar aqui no meio. Miguel...
5: E não estou mal servido.
0: Não. Mais para a frente, por favor. Miguel e Adrião, vocês vão olhar para a Dami, não podem deixar de olhar para ela e vão tentar imitar ao máximo todos os movimentos que ela fizer.
1: Isto vai ser bonito, vai.
0: Ok?
1: Vai, vai.
0: Tudo o que ela fizer. Aqui deste lado. Eu acho que o mais maroto é... Não, é este. É este. Não é? É este? É este. É o mais maroto. Você fica aí, então. A minha Diana, aqui o teclado. Pronto. Vocês chafam-se. Venha mais para a frente. Marco, Paulo e Manuel. Exatamente, vão olhar para a minha Diana e vão fazer tudo o que ela fizer. Ok? Todos os movimentos que ela fizer.
2: Cuidado com os movimentos.
0: Não.
1: Isto vai aqui haver uma aula de dança. Os nossos ouvintes estão lá em casa, de certeza absoluta, que iam gostar de ver esta situação.
2: Sem dúvida alguma. Sem dúvida alguma.
0: Isto
2: está aqui.
0: Ou vai ter que fazer a mesma coisa, vai olhar para mim, vai fazer tudo o que eu fizer, além de dançar. Eu sou a cantora, tenho uma tarefa pequenina, mais difícil, ok? Vai passar o tema, coloco lá a mãozinha assim. Coloca a mãozinha assim.
1: Mais olha, então um beijinho também para a dona Alice Costa, ali por Oliveira do Hospital, também está na nossa sintonia. E também um beijinho ou um abraço para um.
0: Então vá,
1: nós não temos este número registado, por isso pedíamos que nos mandasse uma mensagem. O número que também nos chegou há dois minutos, que é o 93. Qualquer coisa, e termina em 036. Este nosso ouvinte, agradecíamos que mandasse uma mensagem a dizer-nos quem é.
0: Sou eu.
1: Este número. Este número não está marcado e nós não sabemos, mas de qualquer das maneiras queremos saudar este nosso ouvinte que tem um 93, que qualquer coisa que termina em 036. Se possível, manda-nos uma mensagem. Ora, agora vamos para o palco ver a dança. Mário, como é que está? Como é que está a dança?
6: Está boa, está boa.
1: Fala mais perto do micro, senão os homens.
6: Está boa, está mesmo muito boa.
1: É, então lá,
6: dúvida. Isto quer é continuação.
1: Continuação, é.
0: E só tu podes ser o meu par, sempre que vou para a pista dançar, chega-te a mim.

0: aqui sou eu. Ai, vem aqui, cola-te a mim. Vamos dançar juntos tu e eu. Ai, vem para cá, porque quem manda aqui
1: sou eu.
0: Ah, grande Marco Paulo. E as palminhas aí onde é que estão?

0: Agora para acabar, quero essas palminhas. Vá lá. Assim. Isso. Oh. Oh, Arthur. Parece que andei na maratona. Sempre que vou para a pista dançar, chega-te a mim, és todo meu, porque quem manda aqui? Olha, chega-se à frente, venham cá todos. Aqui, Miguel, fica aí. Vamos fazer assim, atenção, quando eu contar até três, quem for mais abaixo e for mais sensual é que tem direito ao prémio, concordam? Querem as palminhas agora com força? Vá lá! Isso, quando eu disser três. Agora, um, dois, três! Isso, é o que for mais abaixo. Só isso? Lindas! Ai, vem aqui! Cola-te a mim! Vamos... Vem para cá, para o Bonana, porque quem manda aqui sou eu.
1: Não haja dúvidas, não haja dúvidas que a Flor conseguiu pôr aqui ritmo nesta coisa.
0: Vamos pedir um ordenado.
1: Bem,
0: agora, quem é que merece o prémio? Não vale cunhas, ele pertence à rádio. Oh, Kátia, enquanto mulher, o que é que dizes? Adélia, ajudem-me.
1: Bem, a escolha está difícil.
2: Está.
1: E o meu serviço também está difícil.
0: Ok, vamos fazer assim. Eu vou dizer o nome de cada um deles. Se vocês acharem que é esse o real, justo vencedor, façam muito barulho que é para eu ter a certeza. É o Marco Paulo! Oh, Marco Paulo, não está mau. Eu acho que está péssimo. Deixa de estar que até agora és o melhor. Ai, Manel. É o Manuel!
3: Olha, tivemos aqui uma dança bem animada que a Flor dinamizou aqui com alguns assim... homens aqui no palco.
0: Oh, Marco!
3: E estão agora a tentar escolher aquele que mais bem dançou, sensualmente dançou.
1: Mais sensual.
0: O meu primeiro.
3: É isso. Ora, e daqui a pouquinho já vamos então ouvir a Suzy para já. Vamos então ver se eu tenho aqui mais alguém para falar. Não sei se tens aí alguém, Mário, para mencionar.
1: Sim, já tive. Já estive aqui já a falar nos ouvintes que ligaram, já também dei este número e temos aqui já várias pessoas que nos ligaram aqui através deste número. Já falei na Dona Alice Costa e também agora a Dona Preciosa Monteiro também está connosco. E também está aqui um número, não sei se tu conheces este número ou não, eu já pedi que se identificasse, que é o 93 qualquer coisa, termina em 036.
3: Mas olha, eu vou mandar um beijinho à Dona Lucinda Costa, que está sempre bem disposta e está connosco porque gosta. Saudar também o Sr. Manuel António, que também está na nossa companhia, e a Dona Maria Preciosa em Coimbra, o Sr. José Gabriel. Um beijinho a todos, um beijinho e votos de um ótimo fim de semana. E entretanto, estamos a escolher quem é que merece ganhar então o prémio de melhor bailarino, digamos assim, mais sensual.
1: Mais sensual e aquele conseguiu nos agachamentos.
3: Olha, um já saiu, portanto, o Marco Paulo já saiu, não encantou.
1: Marco Paulo já
3: vamos lá ver. Vamos lá ver quem é o próximo. O Raul tem ali muita votagem.
1: O Raul está aqui com muita força.
3: O Sr. Manel já não sei. Se safou.
1: O melhor bailarino nesta dança sensual não se safou.
3: Lá vai o Sr. Manel. Olha, um beijinho ao Rui Gonçalves no Rochel, que também está connosco. Beijinho, Rui. Beijinho, Fátima. Votos um ótimo fim de semana e tudo a correr bem com vocês e é o que eu vos desejo.
0: Agora aqui.
3: Mais, deixa ver.
0: É o Miguel!
1: Está fraquinho. Esta votação está como aquela votação da Eurovisão para Portugal. Ficou fraca.
3: Gostei muito pouco. Eu não gostei nada que não tivessem votado mais nos Bandidos do Canto, que eles mereciam mais.
1: Ela.
3: Acho que é o Adrião que vai vencer então este.
1: Meteram uma cunha.
3: Acho que sim, meteram uma cunha.
1: Pode sim, senhora. Você quer falar para a rádio? Então fala.
3: Não.
1: Nós estamos em direto para a rádio. Quer falar?
0: É o Arthur
3: que é o vencedor então deste bailarico, porque. Será?
1: Também.
3: Não, é o Adriel.

0: Vai então ganhar. Sim, a flor está ali um bocado baralhada e precisa que o professor Jorge ponha ali ordem no ordem e saiba quem é que
1: ganhou. Eu acho que é a primeira vez, pela primeira vez, porque estamos em casa, está aqui onde a casa também, o prémio vai ser dividido por dois, mas um vai ter... Calma, que ainda não sabe o que é. Isto ainda não acabou. Então, os grandes vencedores
0: são
1: Arthur
0: e Adriano. Tudo começa por A, ficaram ganhar. Foi batota, foi
1: Raul,
0: batota. Não, afinal não é Arthur, é Raul. Olha, além de ter um ali um concorrente, tem um padrinho, um afilhado agora. Olha, beijinhos à Dona Hilda, não nos continua do outro lado, que eu há bocadinho me confundi ali com outra senhora. Eu até lhe disse assim, Dona Hilda, é hoje que a gente vai beber o copo, afinal.
1: Todas, falta aqui uma florete.
0: Posso não ter dinheiro, posso não ter beleza e sede. E
2: sede tenho com certeza.
0: Posso não ter carro, nem moto para andar e sede.
2: Sede.
0: Não tiver, vou arranjar.
2: Exatamente.
0: Ora, um beijinho também à minha mãe que também está a ouvir. Um beijinho grande,
2: beijinho,
0: mãe.
2: Beijinho, bom trabalho.
0: Tudo bom para ti e as melhoras, que a minha mãe está assim doentita, assim constipadita. As melhores para a mãe.
2: Beijinhos e também.
0: Beijinhos até o Monte Redondo. Monte Redondo.
2: Ora, vamos lá voltar ao palco ver que essa flor já se conseguiu safar desta encrenca ou não.
0: Acho que não, que ela não se vai conseguir safar.
1: Este tema que eu vou cantar agora, que é um tema muito especial, que a letra é minha, é um tema original, eu só canto originais. E como é muito romântico, dança agarradinho com as minhas floretes. Visto que vocês são dois. A única... Não está certo, não.
0: Está certo, pois é um para cada um.
1: Não, exatamente, vão-se agarrar um ao outro e dar-se os dois.
0: Pronto. Ah, está descoberto então o problema.
1: Quero um grande aplauso para eles, por favor. É óbvio que foi uma brincadeira.
0: Olha, muito beijinho obrigada, este 92244, não temos registrado aqui o no nosso telemóvel, não conseguimos
1: agora
0: saber quem é.
1: A dançar.
0: É verdade, mas temos aqui, não temos aqui mais ninguém, não.
1: É a letra.
2: Mas pedimos que quem está a mandar o top nos mande uma mensagem a dizer quem é, a identificar-se, porque assim nós podemos...
0: É verdade.
2: Podemos falar no nome. Assim, só por número, não tem como não estar registado. Não podemos. Ora, vamos então voltar ao palco. Vamos lá à flor.
0: E vamos dar voltas à flor, que ela já está prontinha ali no palco.

Obrigada. Ai. É que nós íamos agora para o último tema, mas estão a pedir o pescador. E vocês ajudam-me a cantar, é que eu já não canto esse tema há muito tempo, só em televisão. Onde é que está o pescador? Ó Francisco, mas eu preciso de ajuda para cantar este tema, pode ser? Já encontraste o pescador? Até venham cá para cima comigo. Não é? Venham. Quem sabe o pescador? Venham cá acima ajudar-me então. Antes do último tema. Ó, seu professor, dá tempo? Não, nós íamos cantar o último agora. Dá? Mas eu quero ajuda. Quem conhecer o pescador para me vir ajudar? Como sabem, eu sou da praia de Mira, não é? A mais linda praia de Portugal e do mundo, se calhar. Aliás, somos a única praia com a bandeira azul há 40 anos consecutivos. A única no mundo. E eu sei que há muita gente aqui que vai à praia de Mira. É verdade. Obrigada. Um beijinho. Sim. Obrigada. Quer vir cá acima neste tema? Venham aí mais para a frente. Bem, ajudem-me a cantar este tema aqui, porque foi um tema também escrito por mim. Porque nós lá, maioritariamente, é turismo, mas principalmente a pesca. Nós temos a arte chávega e este tema nasceu de quando houve aquele naufrágio na Figueira da Foz. E não sei se lembram da história de um tripulante que foi para ir à casa das máquinas para ir buscar o mestre e acabou por ficar também. Era meu vizinho, eu tratava-o pelo meu rei, ele tratava-me, é a minha rainha, era assim que nós nos tratávamos. E ele também ficou lá. E eu quero um grande aplauso por me estarem a pedir para cantar este tema, que há muito tempo mesmo, mesmo que não canto, só na televisão às vezes, não é? Mas ao vivo, este tema e o da Mãezinha Foi Por Ti, que eu fiz aos meus pais, é daqueles temas que são muito complicados. Mas é óbvio, vamos lá, vamos lá. Mas quero ajuda, tá bem? Força aí. Queremos as palminhas, claro, né?

0: peço a Deus para o caminho iluminar.
1: Obrigada.
2: Peço que mandes um beijinho para a Dona Alzira na veia, que está ao...
1: Eu sei, a Dona Alzira, que é mãe da Hermínia. É mãe, Arminda, da Arminda. Ela pede sempre. Ela pede sempre, pois é o pescador. Obrigada, quero um grande aplauso a estas meninas que estiveram aqui, por favor. Obrigada. Olha, e eu vou-vos convidar, deixem-se estar no palco, porque eu vou cantar o último tema agora. Terá que sim, senhor. Terá que sim, senhor. Então, eu vou mesmo ter de acabar, não é? Porque há mais colegas para vir.
3: Ora então, enquanto a Flor vai ali falando com o pessoal, vamos aqui saudar mais uns ouvintes que estão connosco. São nem mais nem menos que o senhor Joaquim Mesquita e também 191 que termina em 079, que eu também não tenho aqui registado. Por isso, estes números, Paula, não tenho...
2: Desculpa, mas deu-me ali um ataque de tosse, que eu estava ali a cantar com a Flor e deu-me aqui um ataque de tosse. Ora, beijinhos. Beijinhos, eu sei que a Dona Alzira está a ouvir-nos lá em casa e adorou aqui ouvir a Flor, porque ela, aliás, ela gosta imenso desta música da Flor do Pescador. Eu não sei se tem aqui mais alguém para falar.
4: É mesmo um beijinho final, muito grande, muito grande.
3: Se não, temos aqui o professor, que vem agora aqui o nosso
2: Sim,
3: presidente.
2: Eu acho que o senhor presidente também devia deixar aqui umas palavras aos ouvintes lá em casa.
4: Por mensagem, no WhatsApp, mas pessoalmente, aonde é que ela está?
5: Então, muito boa tarde lá para casa, ouvintes do Rádio Clube Arganil, todos aqueles que nos ouvem aqui na região da Beira Serra, fora dela, em qualquer ponto do país, também para os nossos imigrantes vai aquela minha saudação muito especial. O meu nome é Jorge Silva, direção do Rádio Clube Arganil, estamos aqui hoje em Coja, dia 16 de maio, em mais um convívio das madrinhas, dos padrinhos do programa Amanhecer da Rádio Clube Arganil. É o programa da manhã, o programa que normalmente, a maior parte das vezes, é feito pela Lourdes Gonçalves, esporadicamente também pela Paula Pereira, pela Cátia Batista ou pela Isabel Duarte, mas é essencialmente um programa da Lourdes Gonçalves. Amigos, este é um programa que de facto começou há muitos anos pelas mãos, ou se quiserem pelas palavras do Armindo Neves, o saudoso Armindo Neves, que nós nunca esquecemos e que perdura até hoje como o nosso programa da manhã. É um programa de interação musical com os nossos ouvintes, é um programa de informação, é um programa de entretenimento, é um programa onde o ouvinte também tem a palavra. Convívio das Madrinhas dos Padrinhos, hoje aqui em Coja com um vasto programa. Em palco está, conforme já tiveram a oportunidade de ouvir, está a Flor, uma grande amiga, uma amiga de muitos anos, uma amiga que veio da Praia de Mira, onde ela mora, onde ela durante muitos anos ajudava os pais no restaurante do Mata Fome, que infelizmente no espaço de pouco tempo desapareceram um atrás do outro. Mas a Flor é uma resistente, ela é que está para animar este convívio da Rádio Clube de Arganil. Conta também com a Suzy, os Irmãos Coragem, a Magda Sofia, ainda o grupo Somos Beira Serra, a Paula e o Mário, e que promete, portanto, durar até às 20, 21 horas de hoje. O nosso muito obrigado a todos aqueles que vieram até aqui. Eu espero que estejamos a chegar em boas condições, não tenho dúvidas nenhumas disso, porque o nosso técnico Mário, de facto, tem prestado aqui um bom serviço sempre na técnica a este nosso convívio. E então eu vou-me calar, vou passar a palavra à Paula Pereira, desejar mais uma vez uma muito boa tarde a todos os nossos ouvintes, aqueles que nos ouvem no estrangeiro, é uma boa tarde muito, muito especial para todos vocês, e espero que estejam a gostar de saber tudo aquilo que se passa neste pavilhão de Coja, hoje dia 16 de maio.
2: É verdade, e com a bocada a doutora Elizabeth dizia que era, ontem foi então o dia da família, não é? E hoje é aqui a família da rádio, e temos aqui alguém que pertence aqui à família da rádio, que é a nossa Magda Sofia.
6: Sou eu.
2: É verdade. Então Magda, fala-nos um bocadinho, porque daqui a um bocadinho eu sei que nós já vamos ouvir então o teu novo tema, que eu acho, e por aquilo que me tem chegado, acho que é um sucesso.
6: Eu também acho que sim. E ainda bem que é um sucesso.
2: E fala-nos qual a tua inspiração. Eu sei que já falaste com a Lourdinhas no outro dia, agora não precisas de ser tudo ao detalhe, não é? Mas, resumidamente, fala-nos como saiu esta letra, não é? Porque foi escrita por ti, embora a música não seja, mas a letra é tua.
6: A letra é minha. Como eu disse, antes de mais, boa tarde a todos os que estão aí em casa. Como eu disse na semana passada, quando apresentei a música, isto tem a ver com uma fase muito difícil da minha vida, que eu passei por um mau bocado e encontrei a pessoa certa para me tratar, E consegui ultrapassar aquele momento de uma forma muito, muito, muito, é muito difícil falar sobre isto.
7: Acho que mais ninguém consegue.
6: E eu felizmente consegui ultrapassar e estou feliz, estou muito, muito, muito, muito feliz. Acho que mais feliz disto do que isto.
7: Eu acho que uma mensagem que tu podes deixar é para quem pensar que já está no fundo, que não pense que está no fundo, que há uma recuperação.
6: Há uma saída. Eu estive no fundo. Mesmo no fundo, eu não via a ponta do nariz e consegui vir para um sítio que neste momento eu não sei bem o sítio que é. É como se eu estivesse numa outra vida, como se eu estivesse num sítio que nós não conhecemos. Uma felicidade tão grande que é uma coisa impressionante. Comigo funcionou assim, felizmente funcionou assim. E há sempre saída, as pessoas têm que ter força e têm que ter vontade.
7: E não desanimar
6: e encontrar a pessoa certa, como eu encontrei. E esta música é exatamente isso, é o que eu passei, é o que eu sinto, é uma letra que foi escrita com a alma, foi escrita com o coração e que eu dedico à minha terapeuta que tem sido fantástica comigo. E brevemente eu vou dar aqui algumas novidades.
7: Eu não sei se tu podes dizer mais alguma coisa, porque nós entretanto já falámos ali em off, não é? Mas eu sei que tu tens aí um novo projeto, umas coisas que vão acontecer. Tenho. Não sei quando é que a gente pode ver.
6: Eu vou esta semana, amanhã vou para Lisboa, vou gravar um programa de televisão. Fui convidada para gravar um programa de televisão e vamos estar em gravações na próxima semana toda. E depois vou aparecer na televisão ali, é uma Magda Sofia com um outro nome, uma personagem que eu ainda não sei qual é, mas que vai ser muito giro, vai ser uma imagem à Magda Sofia, pá, desgraça, vai ser muito giro, vai ser uma aventura e vai me dar uma projeção muito grande. Eu vou crescer muito, vou aprender muito e depois vamos ver o que é que vem a partir daí. Mas vai ser uma...
7: Mas acho que as pessoas vão poder ver também isso, não é, Magda? Onde é que podemos ver depois?
6: É assim, em princípio...
7: Ou depois é que pões na altura na tua página? Assim?
6: Não, vai dar na... Em princípio será na RTP. Vão ser 20 episódios. Nós vamos gravar 10 agora esta semana. E depois mais 10 em julho. Vão ser 20 episódios onde a Magda vai aparecer umas figurinhas um bocado tristes.
7: Não sei, é assim, pior que aquela das cuecas na cabeça há bocado. Não sei se tu sabe pior ainda, Magda, não
6: eu
7: sei.
6: Eu
7: não
6: nem
7: sei.
6: Vou pôr isso no Facebook, não é vergonha. Mas foi muito giro. Não, só me fazem disto. E eu gosto destas brincadeiras. Eu acho que eu sou assim, sou terra a terra, gosto de estar no meio das pessoas. E depois aquela menina traz umas cuecas e este ano trouxe-me um vestido. Agora imagino, e aí em casa não faz a ideia da cena que foi, mas eu gosto.
7: Eu não sei se há fotografias que tiram registros fotográficos.
6: Eu tenho, mas não vou publicar.
7: Mas acho que devias, acho que é muito engraçado, porque é assim, nós somos o que somos.
6: Eu sou assim.
7: Não é, Magda?
6: Um beijinho para o senhor António Fernandes, que está a ouvir, estava aqui a dar um toque.
7: Sim, senhora, já nos deixou também aqui um toquezinho, está a ser ouvido.
6: E então daqui a bocadinho vou cantar a música ao vivo. Vocês ainda vão estar aqui online, não é?
7: Sim, para já ainda vamos continuar. Lá em casa ainda vamos poder ouvir.
6: E vai ser um momento muito... Vai ser um momento... Eu já estou a ficar nervosa só por pensar que daqui a pouco vou tocar a música.
7: Não, mas não fiques, porque é uma música que fica muito connosco.
6: Sim, mas...
7: Eu outro dia fui para... Como eu já te disse, já te confidenciei isso há bocado. Eu fui outro dia para o trabalho, é assim, não sei a letra toda, mas a parte do refrão...
6: Eu confiei.
7: Pronto, eu fui naquela...
6: Nas tuas mãos que no silêncio me encontraram.
7: É isso,
6: foi mesmo
7: que é isso.
6: Foi mesmo isto, foram umas mãos que me encontraram no fundo de um poço onde só havia silêncio, não havia mais nada, e agora estou num sítio onde só tenho barulho, e é o que eu quero, é barulho.
7: É isso.
6: Mas vai ser um momento emotivo, tenho a certeza absoluta que vou chorar, que a lágrima vai cair.
7: Acredito, porque é quase um filho, não é?
6: É, mas é uma homenagem a uma pessoa muito especial, é uma pessoa que eu adoro e que me tem ajudado muito, mas mesmo muito. Agora vamos aguardar a televisão e depois, olha, é o que
7: é o mundo. E o mundo é da Magda Sofia.
6: Neste momento tem um mundo na minha frente.
7: É verdade. Muito obrigada, Magda. Vamos ao palco novamente ali ao Vila Flor. Daqui a um bocadinho temos a Suzy e depois temos a Magda aqui a mostrar-nos então o novo tema.
6: Sim,
7: Raiz
6: senhora.
7: Da Minha Essência.
6: Fiquem aí desse lado porque
7: não,
6: eu vou chorar.
7: Daí.
6: Eu vou chorar.
7: vamos ao palco novamente.
3: A menina magra diz que gosta muito de ti, que te manda muitos beijinhos. A menina magra, conheces a menina magra?
6: É a dona Jesuína, não é? Dona Jesuína. Ela é que gosta muito de me chamar magra. Ela deve estar a ouvir.
7: Fala agora que
6: é a dona Jesuína que está a mandar.
3: Sim, eu penso que sim. A mensagem é bem assim mal então escrita, pá. Tem alguns erros e acho que é isso.
6: Deve ser, deve ser.
3: Gosta muito de ti.
6: Um grande beijinho também para ela. Obrigada.
3: Olha, Magda, beijinho.
6: Beijinho, obrigado.
3: E vamos ver mais um copo, que a noite,
6: lá,
3: vai,
6: hoje...
3: a tarde.
6: Opa, eram 11 horas. Ai, eu não posso dizer, nós estamos online. Eram 11 horas, já me estavam a pôr uma garrafa de cerveja na mão.
3: Mas isso era só para a fotografia.
6: Era. Chama-lhe fotografia. Vamos lá.
3: Então vamos voltar para o palco. Vamos ao palco ouvir a última música, que será a da Flor.
8: Agora é que nós queríamos ver eles com os braços no ar, não era? Pode ser, agora sim! Com os bracinhos lá em cima! Onde é que está?

0: abraço grande. Até à próxima. Sejam felizes, ok? Beijinhos! Oh, oh, oh! Beijinho!
1: Beijinhos, obrigada. Beijinhos. Foi a última música da Flor em palco. Agora vai a Paula a entregar-lhe as lembranças que o rádio tem aqui para ela. E depois a seguir vamos ter a Suzy. Então, enquanto não temos... Ah, já lá está a Paula, o professor. Vamos lá ver o que é que eles têm para nos dizer. Obrigada.

0: coração.
1: Obrigada.
0: Mais uns miminhos que aqui vão. Está bem?
1: Obrigada.
0: Obrigado. Obrigado nós.
1: Um beijinho muito grande. Obrigado, ouvintes da Rádio Clube de Arganil. Ora, e sem mais, chamamos então a Suzy ao palco, que está prontinha para vos dar boa música. Será antes...

0: quase uma poeta. Então, uma grande salva de palmas para a nossa Suzy. Boa tarde. Ai, não ouvi nada. Estão todos cansados. A Flor ficou, deixou toda a gente cansada. Agora ficam aqui assim a olhar para mim. Boa tarde.
1: Eu levo a...
0: Ah, está tudo bem disposto ou não? Isso é que é preciso. Eu sou a Suzy e venho de Castelo Branco, ali do outro lado da Serra da Estrela. E tenho-vos a dizer que vocês vivem numa região muito bonita. Eu vi pela serra, pela montanha, pelas estradas estreitinhas, e foi muito bom, porque já há muito tempo que não via uma natureza tão bonita como esta que vocês têm aqui. Mas pronto, eu não estou aqui para falar, porque a vossa região vocês conhecem melhor que eu. Estou aqui para cantar. E eu quero ver toda a gente aí com esses braços no ar, toda a gente a dançar, porque eu estou aqui e sou feliz. Vamos à música! Se a música quiser vir.
2: Ora, isso mesmo, Suzy. A música está mesmo aqui a preparar-se para...
3: Olha, mas saúde então a Dona Lucinda Costa, que continua connosco. O Sr. João Engenheiro ali por Carvalhal de Mansorras. Temos a Suzy já aí. Vamos lá ouvi-la.
2: E temos mais aqui uns ouvintes que nos estão a ligar com o número e não... E nós não sabemos... Também está aqui o Sr. José Gabriel Coimbra. Ora, então vamos ao palco.

Obrigado! É toda a gente feliz aqui ou não? É verdade. Ora então, aqui na Rádio Clube Arganil, alguém conhece a minha música que se chama Se o Coração Não Quer? Quem aqui conhece? Olha, o seu presidente conhece. Então é assim, se o

0: ser. Ora a música. Vamos todos dançar aqui à frente. Está tudo cansado e a fazer digestão. Bora lá, minha gente.
1: Vamos lá, então.
0: E tira o pé do chão.

Muito obrigada, afinal vocês sabem. Uma salva de palmas para vocês, muito obrigada. Mas não se vão embora daqui, porque a música que eu vou cantar a seguir é a verdadeira música do bailarico. E eu tenho um miminho para os melhores três pares que vão dançar aqui no final da música, né? Não me importa, mais vale poucos e bons. Mas claro, se o resto da sala se quiser juntar aqui à frente e ter a oportunidade de ganhar um miminho, eu vou ficar muito contente. Ora então, vamos lá à música, 24 horas por dia.

Olha que eu estou de olho. Temos aqui três pares. Onde é que está o meu ajudante Leonardo? Para me ajudar a escolher os pares.

baixo. Rádio Clube Arganil, faça um barulho! Hey! 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

salva de palmas para vocês. Ó Leonardo, para quem não sabe, o Leonardo é meu filho, é baterista e também participa nos meus espetáculos, não é? Então eu a Flor trouxe as floretes, mas a Suzy não trouxe as Suzetes. Então trouxe o Leonardete. Que, olha, Leonardo, tu olhaste ali para baixo, quem é que achas que foi o melhor par? Não sabes, estavas baralhado com as meninas bonitas, não é? Pois, eu logo vi. Olha então, tu vais oferecer um lencinho da Suzy a estas duas senhoras que estão aqui, que estiveram a dançar desde o início. Aquele casalinho está ali atrás, aquela senhora que tem umas calças cor-de-rosa e uma risquinha branca também. E perdoem-me, não é um par, mas é um excelente bailarino aquele senhor, por isso... O Leonardo agora vai entregar aí as vossas prendinhas. E muito obrigado por terem dançado. Quero agradecer muito aos ouvintes da Rádio Clube Arganil, porque a televisão é muito importante para nós, para que toda a gente nos veja e nos ouça. Mas enquanto nós vamos à televisão e aparecemos 3 minutos numa semana na rádio, nós temos tempo de antena todos os dias, durante meses, e pouca gente dá importância às rádios portuguesas. Por isso eu quero pedir uma salva de palmas para todas as rádios, mas hoje em especial para a Rádio Arganil. Muito obrigada por divulgarem a minha música. E obrigada a todos os ouvintes por ouvirem, por partilharem e por serem interativos, porque é assim que as rádios continuam em pé, por serem interativos, por terem publicidade e por ouvirem, é o mais importante. E agora vamos ter um momento mais calminho. Este tema que eu vou cantar a seguir é dedicado a todas as mulheres apaixonadas. Temos aqui mulheres apaixonadas ou não? Ai, está apaixonada. Olha, duas. Pelo menos aqui nesta festa, três. Olha. E agora vamos... Pelo menos aqui não tenho vergonha de dizer que estão apaixonadas. E homens indecisos? Há aqui ou não? Estão sempre indecisos. Ora, então esta música é perfeita para todas as mulheres apaixonadas e para os indecisos. Vamos lá, música. É assim mesmo. Olhem, podem levantar esses bracinhos assim e fazerem assim comigo. Hey! Lindo. Balance.

0: Obrigada. Muito obrigada. Ora, e estamos quase a chegar ao fim. E eu não posso deixar de agradecer só um bocadinho.
1: Ao microfone? Pode. Esta senhora quer dizer uma coisa. Vamos ver.
2: Boa tarde a toda, gente. É a primeira vez que eu estou neste convívio dos padrinhos e madrinhas do Rádio Clube de Arganil. Sou cujense, gosto da minha terra, aqui de Coja, nasci em Coja. Estou a gostar muito, está a ser muito divertido e espero que para o ano voltar a estar na vossa presença. Obrigada.
0: Muito bem. Ora, uma salva de palmas para esta senhora. É verdade, está muita gente aqui que não é da região, por isso muito obrigado por terem vindo e para ajudarem a que esta festa fique ainda maior e mais grandiosa. Eu queria agradecer aos técnicos de som, à Rádio Clube Arganil, aos meus colegas, aos irmãos Coragem, à Flor, à outra colega do teclado, que infelizmente me esqueci do nome, mas muito obrigado. É Magda, à Magda. Está ali. É sempre bom dividir o palco com os colegas da profissão, estarmos em convívio e estar também aqui com vocês em convívio. Por isso, muito obrigada. É sempre um gosto participar neste tipo de eventos. Ora então, e quem é que está cada vez mais quente aqui? Mais quente. O nosso amor está cada vez mais quente, cada vez mais quente, cada vez mais... 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Essas palmas. O nosso amor está cada vez mais, cada vez mais, cada vez mais quente. 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Bora lá! Toda a gente a dançar comigo!

0: Então, está quente ou não? O nosso amor está cada vez mais, cada vez mais, cada vez mais quente. O nosso amor está cada vez mais e cada vez há mais. Boa! Já sabem, segunda-feira, no programa Amanhecer, ou nos Discos Pedidos, peçam esta música. Deixem-me lá só beber um bocadinho de água, que isto ficou quente. E agora sim, na reta final, muito obrigada a todos. Foi um prazer estar aqui com vocês. Convido-vos a todos a seguirem-me no Instagram, Suzy Cantora, com Z e Y. E também podem pesquisar no YouTube, estão lá os meus temas, os meus videoclipes. Por isso, sigam-me lá, acompanhem-me lá e vejam todas as novidades. E o tema que eu vou cantar a seguir, lancei em janeiro, chama-se Eu Amo-te. E eu queria partilhar com vocês que a coreografia deste tema tem língua gestual. Como eu quero que toda a gente saiba, quem ouve, quem não ouve, eu quero que toda a gente saiba que esta música chama-se Eu Amo-te. Então, no refrão, eu vou fazer assim. Eu amo-te. Não estou a fazer palitos para ninguém, tá? É a língua gestual. Eu, vão fazer todos comigo. E não consigo esconder, eu amo-te. Também não quero saber, eu amo-te. Assim, não, minha
1: senhora. Ora, nós vamos continuando por aqui, a acompanhar. E vamos saudar a Dona Maria Preciosa Monteiro ali, por Monteiro, não sei por onde. Também o Sr. José Gabriel, o Sr. José Nunes ali por Casalinha, Dona Hilda, que acabaram por nos dar uns toques. Também o Sr. Joaquim Mesquita. E aqui há dois números que eu tenho aqui que não tenho o nome registado, que é o 191, que depois termina em 079, e o 92, que termina em 244. Portanto, para estes nossos ouvintes, também uma boa tarde, tudo bom para vocês. Está de novo o 92, que termina em 244, está de novo a ligar-nos, mas é assim, se puder mandar uma mensagem com o seu nome, agradecia, porque nós não podemos atender, não conseguimos atender, porque agora vamos já voltar ao palco, onde a Suzy já está com outra música para nos dar. Então, muito boa tarde a este 92, qualquer coisa que termine em 244.

0: Muito obrigada. Um beijinho a todos. Sejam felizes. Muito obrigada.
1: Ora, então,
0: sejam felizes.
1: Ora, então,
0: façam amor cada vez mais quente e depois no final digam eu amo-te. Está bom assim? Olha, atenção, eu só digo aquilo que me mandaram. Foi o senhor que disse para todos fazerem amor cada vez mais quente e depois no final eu amo-te. Ah, e também pode ser 24 horas por dia, é ou não é? É tudo animado. Não tem hora, pois não. Não, é 24 horas por dia, depende da vontade.
2: Ora, Suzy, muito obrigada por ter estado aqui connosco. Leva aqui uma lembrança e claro, o recordo de participação aqui no nosso convívio. E muito obrigada mais uma vez por ter estado aqui connosco.
0: Eu é que agradeço a todos e sempre que precisarem de mim, estou disponível. Muito obrigada.
2: Muito obrigada, muito obrigada. Espera lá, vamos tirar aqui uma fotografia para a posteridade.
1: Ora, estamos agora aqui nas fotos, e depois, entretanto, aqui um bocadinho. Vai a Magda Sofia de novo para o palco para nos animar mais um pouquinho. Ora, esperamos só que a Paula deixa para ir a flor foi trocar de roupa também.
2: Magda!

0: Olá então outra vez, boa tarde. Chegou o momento de eu tocar a música, a letra que eu escrevi para uma pessoa muito especial, uma pessoa que me ajudou, que me está
1: Paula
0: e que está comigo no meu coração, está comigo nesta letra, está comigo aqui no meu teclado, que ela está aqui. E a quem eu devo esta fase feliz da minha vida. A pessoa que eu encontrei que me fez muito bem, não sei, vocês provavelmente ouviram a minha história no passado sábado, que eu estive com o Lourdinhas em direto na rádio e contei. E vai ser um bocadinho emotivo, mas esta música é para a minha querida terapeuta, para a Paula, que eu não vou falar mais, porque senão já não consigo tocar. O meu muito obrigado a ela por tudo aquilo que ela me fez, por aquilo, tudo aquilo que ela me faz e pela ajuda que ela me está a dar. E é por isso que eu andei aos pinotes e é por isso que eu andei a brincar. É graças a ela. Muito obrigada. E eu espero que vocês venham dançar e que sintam esta música de uma forma parecida àquela que eu senti e àquela que eu sinto quando a toco. Pela primeira vez...

0: E comigo já está aqui a Suzy, que também fez aqui a sua atuação. Muito obrigada desde já por ter estado aqui presente. Fala-nos um bocadinho da Suzy.
1: Antes de mais, muito obrigada pelo convite. Foi com muito gosto que estive aqui. Toda a gente muito animada. Fui recebida de uma forma muito carinhosa. E a Suzy, este projeto já existe há 23 anos, mas estive há alguns anos desligada das editoras e voltei então em 2023 com o País Real, que me tem dado muito mais visibilidade, com temas mais atualizados, e tenho tido a oportunidade de divulgar mais o meu trabalho e fico muito feliz por ter chegado aqui a Arganil, não é? A Rádio Clube Arganil, e ver pessoas a cantarem as minhas músicas é sinal que vocês passam e que as pessoas pedem.
0: Sim,
1: fico muito feliz.
0: Eu tenho passado músicas, por exemplo, aquele Cada Vez Mais Quente.
1: Cada Vez Mais Quente.
0: Amo-te, por exemplo. Verdade. Isto é trabalho recente.
1: Sim, o Cada Vez Mais Quente é de 2025, o Eu Amo-te saiu agora em janeiro de 2026, e aproveito já para dizer que estamos novamente prestes a entrar em estúdio para ver se ainda este ano sai mais um novo tema também com um videoclipe.
0: E mais proximamente, onde é que a Suzy vai estar?
1: Como lhe disse, neste momento eu estou mais focada em gravar o meu novo trabalho. Já existem algumas datas marcadas para o verão, mas mais no mês de agosto. Não vamos mentir e dizer que temos muito trabalho, que está tudo muito bem, porque infelizmente as tempestades e tudo o que aconteceu no nosso país estes últimos tempos têm prejudicado um bocadinho os eventos e estamos a passar uma fase complicada. Mas toda a gente que esteja interessada em ter o espetáculo da Suzy, ainda temos muitas datas livres, por isso podem-me contactar.
0: E como é que podem contactá-la? Tem páginas nas redes sociais?
1: Sim, podem contactar através do Instagram de Suzy Cantora. Suzy é com S-U-Z-Y, muito importante dizer isto.
0: É isso, porque senão não vamos conseguir.
1: É, porque há pessoas que escrevem Suzy com S-I-I, não dá. Tem que ser S-U-Z-Y. Tem o Instagram, tem o Facebook, está lá o número de telefone, o e-mail. Podem mandar mensagem. Podem acompanhar e podem mandar mensagem não só para espetáculos, mas quem tiver interesse em falar comigo ou dizer qualquer coisa.
0: Ou um CD?
1: Ultimamente as músicas saem todas nas plataformas digitais, estão todas disponíveis no Spotify, no YouTube Music. CD também é uma coisa que eu quero voltar a ter, porque acho que é muito importante termos o trabalho físico, porque há muitas pessoas que ainda não têm aquela agilidade de ir à internet e ver. As músicas, e é muito triste, por isso é que as rádios fazem esse trabalho, porque têm muitos ouvintes que também que são a companhia deles, e essas pessoas podem ouvir as músicas aí. CD é um projeto do futuro, que eu vou compilar todos os temas que tenho feito nestes últimos anos e integrá-los lá.
0: Muito obrigada, Suzy, mais uma vez por estar aqui e estar disponível para o nosso convívio, e muito sucesso é para vocês.
1: Muito obrigada, agradeço muito o convite, por serem lembrado de mim, foi com muito gosto que eu estive aqui. Volto sempre que precisarem.
0: Muito obrigada.
1: Obrigada.
0: Ora, essas foram assim umas palavras com a Suzy, que também esteve aqui presente então neste nosso convívio das Madrinhas e Padrinhas, e já de seguida vamos ter ali já a Lourdinhas, que já está a nomear novamente os padrinhos. Diz, Arminda, queres dizer alguma coisa?
2: Eu quero mandar um beijinho lá para casa, um beijinho para a minha mãe, que ela está lá a ouvir. Isto vai ser, as madrinhas vão ser passar lá em casa. Muito bem, então um beijinho para todas as amizades.
0: Olha, não sei se a Maria Neves também quer mandar beijinhos. Estamos aqui em direto no rádio.
3: Para quem? Para cá. Estás em direto? Até um beijinho para todos os ouvintes, quem nos está a ouvir lá em casa. Espero que estejam a gostar do nosso convívio. Está a ser muito divertido. E comida e bebida não falta aí. Amizades também não.
0: É verdade.
3: O convívio faz-se disto, de grandes amizades. E olha, sejam felizes.
0: E façam um beijinho.
3: Como eu digo, saúde, muita saúde, amor. Ah, já estou gaga. E o resto do universo traz, olha, já estão-me a faltar as palavras.
0: Obrigada, Maria. Maria Neves também a passar por aqui e deixar aqui a sua mensagem lá para casa. Olha, beijinhos.
4: Beijinhos, temos muitos e temos mais beijinhos para dar. E abraço.
0: Dona Lucinda Costa, que está connosco, e obrigada por estar aí desse lado. Mas deixa-me ver, temos também o Sr. João Engenheiro, o Sr. António Fernandes Andegrelos, continuam connosco. Muito obrigada e votos também aqui de um ótimo fim de semana. E continua na nossa companhia. Para já vamos ao palco, que a Lourdinha está a nomear.
4: Há aqui uma série de mensagens no voicemail, mas agora também não podemos estar a escutar.
0: Pois não, não conseguimos.
4: Isso...
0: Olha, vamos ao palco, porque a Lourdinha vai então nomear os novos padrinhos e madrinhas.
4: Vamos então ver quais são os novos padrinhos. Vamos lá, Lourdinhas, chuta aí.
5: Para Paula Aniceto, da Portela, que é a nossa madrinha 351. Por acaso também temos uma cantora que passou a ser a nossa madrinha, que é a Carla Maria, que um dia destes há de estar por cá, e até poderemos depois fazer-lhe esta entrega assim presencialmente. Diz que não pôde vir, diz Arminda, porque estava num batizado hoje. A cantora Carla Maria é a nossa madrinha 352, reside em Oliveira do Douro e também é uma amiga desta rádio. A Susana Amorim, madrinha 353 de Brito Guimarães, também foi trazida pela nossa Arminda Silva. Lá vai mais um crachá. A Arminda também vai levar o crachá da Paula Cristina Duarte Lopes de Coimbra, que é a nossa madrinha 354. Continua a Arminda a angariar crachás da madrinha 355, que é Noémia Margarida Costa Carvalho de Cartaxos, Almalaguês. Porque a Arminda não ficou por aqui, ainda tem lugar na camisola. Pronto, a Arminda vai levar o crachá da madrinha 356, Marta Alexandre, de Vale das Flores, Coimbra. Leva também o crachá da madrinha 357, que é a dona Leonídia Ferreira Carvalho, de Coimbra. Leva também a Arminda o crachá da madrinha 358, que é de Ana Maria Ferreira e Sousa de Aveiro. Depois temos a Carla Neto, madrinha 359, que reside em Ribeira de Cima, Porto de Mós, outra madrinha trazida pela nossa Arminda Silva. Agora, para a Arminda também respirar um bocadinho, vamos chamar uma pequenina, aliás, chamo primeiro a avó, a dona Elisa Costa, de Tábua, pôs como madrinha a sua netinha, a Maria Júlia Alves Sousa, de Nogueira do Cravo. Passa a ser a nossa madrinha 360. Chama Júlia e chamo a nossa Elisa Costa para entregar o crachá à sua netinha, agradecendo também pela colaboração. Depois temos uma madrinha que não está cá, nem está ninguém em sua representação, mas eu queria aqui enviar um beijinho à dona Maria Amélia Cerveira, de Espinheiro, Cantanhede, que pôs a sua neta, a Maria Inês Martins, como madrinha também, simplesmente para colaborar com a rádio. Portanto, muito obrigada à dona Maria Amélia, se nos estiver a ouvir neste momento através da rádio. A sua Maria Inês passa a ser a nossa madrinha 361. E vou chamar a dona Fernanda Pinto de Lourosa para entregar o crachá a uma madrinha que nos trouxe também ali de Tábua, que nós já bem conhecemos, que é a dona Maria de Lourdes Fernandes Figueiredo. Passa a ser a nossa madrinha 362 e quem vai entregar o crachá é uma madrinha também, que nos trouxe uma outra madrinha, por sinal. Portanto, vamos só aqui apresentar as madrinhas que temos, tirar uma foto de família e já chamamos os padrinhos. Como veem, esta é a madrinha maior. Aí também chamamos... Ah, olha, a nossa madrinha mais pequenina de hoje. Vem ali a Maria Júlia. Oh, Júlia, podes ficar aqui comigo? Assim? Ai, que bem. Queres dizer um olá? Diz olá.
6: Olá.
5: Diz boa tarde.
6: Boa tarde.
5: És nossa madrinha, não é?
6: Sim.
5: Gostas da rádio? Que bom. Então, manda um beijinho à mãe. Ai, tão querida. Vamos lá, então, tirar uma foto. Vamos tirar uma foto. Sim, Júlia?
7: Ficas aí?
5: Fico também. Venham para a frente. Ah, ainda está aqui a dona Fernanda a colocar o seu crachá na dona Lourdes. Agora sim, não é? Estamos? Chega para aqui, querida. Portanto, se alguém quiser ser madrinha da nossa rádio, nós agradecemos, no fundo é uma forma de colaborar com a nossa rádio. Paga só uma joia uma vez, 25 euros é o valor da joia, e passa a ser madrinha e padrinho para toda a vida. No fundo é mais uma ajuda e é fazer crescer esta família da rádio. Acho que a Paula está-me a querer dizer qualquer coisa, mas eu daqui não consigo perceber. Não. Pronto, vamos aos padrinhos. Padrinhos, olha, a Júlia pode ficar aqui connosco, não é? Queres ficar aqui? Fantástico, pronto, temos mais uma colaboradora já, uma madrinha que já quer ajudar. Então vamos aos novos padrinhos. A Arminda Silva vai levar o crachá do novo padrinho 304, que é o Sr. António Pais Mameda, de Carcavelos. Vai levar também o crachá do padrinho 305, que é o Rui Ferreira, de Carcavelos também. Vai levar o crachá do padrinho 306, que é o Márcio Ramalho, de Sintra. Vai também levar o crachá do padrinho 307, que é o Luís Miguel Gameiro de Lisboa. A Arminda leva também o crachá do novo padrinho número 308, que é o Sr. Mário Aniceto da Portela. Vai levar o crachá do padrinho 309, que é o Luís Gira de Lisboa. Leva também o crachá de Nuno Melo Bandeira de Carcavelos, que é o nosso padrinho 310. Leva o crachá do padrinho 311, António Cardoso de Lisboa. Também vai entregar o crachá a Fernanda Morim, que reside em Brito Guimarães e que é o padrinho 312. Leva o crachá do padrinho 313, José Manuel Pedrosa da Silva, que reside na Quinta do Valongo, na Vacariça. Leva o crachá de José Vento, padrinho 314, que reside na Praia de Quiaios. Agora deixamos a Arminda descansar. E enviamos um beijinho lá para casa para o Sr. António Anjos Matos, da Póvoa de Cervães, que passou a ser nosso padrinho, só não está aqui hoje porque tinha outro compromisso. Passa a ser o nosso padrinho 315. Depois a Arminda leva também o crachá do padrinho 316, que é o Sr. Amândio Silva Lopes de Mangualde, um dos artistas que toca tantas vezes na nossa rádio à tarde, no Arte e Sabores. Beijinho para o Sr. Amândio. O Mário Oliveira trouxe-nos um padrinho também. Não sei onde é que anda o Mário. O Mário vai levar um crachá, vai. Vai levar o crachá do Jorge Filipe Pedrinho. Depois entregamos, o Mário não quer subir? Ok. Jorge Filipe Pedrinho de Solavisa passa a ser o nosso padrinho 317. Pois, eu gestos é muito difícil, Mário. Tem que aprender essa linguagem. Ah, o Sr. António Abreu leva, ok, ok. Depois, a Arminda ainda vai levar o crachá de um padrinho pequenino também ainda, o João Maria Mourão Pinheiro de Coimbra, é o nosso padrinho 318, fez 4 aninhos recentemente, é verdade. E a nossa Susana? A Susana trouxe há pouco um novo padrinho, é ela que vai colocar o crachá ao Sr. Silvino Coisinha, de Porto Silvado, que é o nosso padrinho 319, chamamos aqui o Sr. Silvino, Silvino Coisinha. Portanto, são novas pessoas que entraram nesta família de madrinhas e padrinhos. Quem quiser, volto a dizer, mesmo sendo sócios, podem se tornar madrinhas ou padrinhos, estão desta forma a colaborar com a nossa rádio. Permitam-me só aqui uma referência especial a uma madrinha que infelizmente já não pode estar aqui connosco, que é a nossa Adélia Silva, de São Martinho da Cortiça, mas que eu sei que nos acompanha no lar, em Pombeiro da Beira. Um beijinho muito grande para ela, que foi uma pessoa que sempre ajudou muito, muito esta casa. Agradeço à Arminda, que atualmente também é a madrinha que mais rifas vende neste momento. Portanto, a Arminda está sempre pronta a colaborar, para além destas madrinhas e padrinhos que nos trouxe. Vende muitas rifas, traz muitos sócios, colabora de todas as formas. Portanto, a Arminda, hoje queria trazer um miminho, confesso que não consegui, mas não está esquecido, numa altura irei reconhecê-la também, Arminda. E quero aqui agradecer à Dona Leonor Pinto de Coja, deixar-lhe um beijinho grande. A Dona Leonor é daquelas pessoas que quando convive em Coja, ela fica muito feliz e hoje só não está aqui porque infelizmente teve vários problemas de saúde que não a deixaram estar, mas já me ligou até várias vezes hoje. Portanto, um beijinho à Dona Leonor com votos de rápidas melhoras. E já agora, eu já vou dar a palavra à Arminda. No final, houve aqui um amigo que está aqui na sala, que eu não me lembro, confesso, do nome neste momento, mas que me pediu, e bem, lembrou-se bem, de pedirmos aqui um minuto de silêncio em memória de muitas pessoas que estariam aqui se ainda estivessem vivas e que muito ajudaram esta casa e que, são, e que onde quer que estejam, estão connosco, mesmo em pensamento. Pessoas que não estão porque também faleceram, amigos da rádio, infelizmente têm sido muitos que têm partido. Portanto, eu também pedia daqui a pouco só um minutinho em memória dessas pessoas que já não estão entre nós e que eram grandes colaboradores desta casa. Só dar uma palavra, pensar ainda que seja rápido.
2: Então, boa tarde a todos. Eu quero também agradecer, Lourdinhas, por isso é que eu pedi só um minutinho. Está a ver aqui assim a minha camisola cheinha de padrinhos e madrinhas. Isto deve-se também a um padrinho, que é o meu cunhado Rui Bandeira e a minha irmã Lena Bandeira, que sem ele era impossível. Por isso agradeço a eles, porque estas pessoas todas que estão aqui, que são padrinhos e madrinhas, deve-se a ele, que são amigos, e espero agora em junho tornar a fazer mais. A Lourdes só recebe o dinheiro, os contactos, e depois o resto, depois, olha, é isto que aqui está, que vocês estão a ver. Obrigada então a eles, que sem eles nada, e pronto, e para tudo que ele faz para a nossa rádio. Obrigada a vocês também por terem comprado as rifas e por estarem aqui presentes, e então a festa continua. Um beijinho, e passo aqui então a palavra aqui à Lourdes.
5: Pedia mesmo só que contabilizasse alguém um minuto, só vos peço isto, um minuto de silêncio em memória de muitas pessoas que já não estão entre nós e que estariam se cá estivessem e que ajudavam esta casa, e são muitos, infelizmente.
6: Bom, está tudo com atenção, ainda bem. Eu, há pouco, quando vim aqui ao palco com a senhora Variadora e com o Presidente da Junta de Coja, cometi um lapso nos agradecimentos. E o lapso tem a ver com esta menina que está aqui. Esta menina que está aqui merece uma grande, grande, grande salva de palmas. Não batam ainda, não batam ainda. Eu vou explicar porquê. Porque, além da direção que faz alguma coisa para o convívio, a grande mentora do convívio, a organizadora, é ela. É ela que organiza o convívio praticamente, embora nós tenhamos outras funções, mas é ela que o organiza, é ela a grande mentora. Para a Lourdinhas, uma grande salva de palmas e uma muito obrigada em nome da direção. Obrigado, Lourdinhas, obrigado. Ela merece este elogio, porque de facto às vezes esquecemos-nos dos da casa, e os da casa são aqueles que são mais importantes para isto. Obrigado, Lourdinhas, obrigado. E posto isto, meus amigos, é assim, vamos fazer agora, tem que ser mesmo, vamos fazer o nosso leilão. Porquê? Eu vou explicar porquê. Porque...
7: Um minuto de
6: Um minuto de silêncio que nos pediram, pedimos a todos um minuto de silêncio, vai começar a partir de agora.

0: Obrigado. Em memória de todos aqueles padrinhos, madrinhas, ouvintes da Rádio Cobreganil, aqueles que já não estão entre nós, mas que nós continuamos a senti-los no nosso coração. Muito obrigado. E agora, como eu estava a dizer, vamos ao nosso leilão. E porquê? Eu vou-vos explicar porquê. É o leilão que nos ajuda também a sobreviver, além do convívio, porque o que nos dá lucro, no fundo, são as rifas. Nós temos muitos gastos com o convívio, são as rifas, e o leilão é uma ajudinha para nós, e tudo aquilo que nós conseguimos angariar é ótimo. Nós vamos ter que comprar um aparelho novo, que nos custa cerca de 5.000 euros, por isso, o que é que eu vos peço? Quem não fizer falta 10 euros, 20 euros, 30 euros, 40 euros, o que puderem, participem no leilão, porque nós todos precisamos da vossa ajuda para a Rádio Clube de Arganil poder continuar a emitir, a sobreviver. Os aparelhos são caríssimos e nós vamos ter que comprar agora um aparelho, um novo emissor que custa mais de 5 mil euros. Pronto, é aquilo que eu vos posso dizer. Tenho aqui, não vou dizer quem foi, mas tenho uma senhora que já me deu... E tenho aqui no meu bolso um envelope com uma quantia que uma senhora aqui presente há pouco também já me ofereceu à Rádio Clube Arganil para os custos de aquisição desse novo emissor. Muito obrigado à nossa ouvinte, muito obrigado, e vamos então começar o nosso leilão. Adrião, vamos começar com um bolo. Adrião, vamos começar com um bolo que foi a esposa do Augusto Bernardo. Onde está o Augusto? Augusto, está ali embaixo. E o Augusto disse-me: a minha esposa fez este bolo ontem à noite e tem que ser o primeiro bolo a ser vendido. Tudo bem, aqui está ele.
1: Até muito boa tarde. Temos aqui já um bolinho. Quanto é que vale? Quanto é que vale este bolo? Quanto é que vale? 5? 10? 10 euros? 10 euros. Ou só... E também quero dizer que o Zé Grelo já está, entra-se neste recinto. 10 euros, 15. 15 euros, 15. 15 euros, 15. Está em 15. 15 euros. 15 euros. Está em 15 euros. 15.
2: 15 euros. Ora, começou o leilão, mas eu não vos vou deixar com o leilão. Já vou-vos deixar. Vão ficar a ouvir um pouquinho do leilão do fundo. Mas nós ainda vamos falar com mais ouvintes e vamos ali falar ainda com os irmãos Coragem. Ainda vamos tentar falar com o Flor. Fiquem com um pouquinho de música, que já vou à procura de serviços para falarem também, para vocês ouvirem, eles que estiveram aqui na nossa presença.

0: Enquanto estamos aqui no leilão, vou aqui falar um bocadinho com a Flor e há bocadinho eu estava-lhe a perguntar, já há algum tempo que não vem aos nossos convívios?
1: Olá, muito boa tarde. Eu agora já sei que vocês aí em casa tiveram a ouvir, não é? Também fizeram parte, mesmo não estando presentemente, fisicamente, mas estiveram connosco em casa, através, claro, da Rádio Clube da Naganil. Um beijinho muito grande a todos que ainda estão connosco. A última vez e primeira, acho que foi a primeira vez que eu tive no convívio também da Rádio Clube da Naganil. Já foi...
0: 2013.
1: Para aí, e foi aqui neste espaço, aqui. Porque eu
0: acho
1: não sabia onde era.
0: Foi o meu primeiro convívio, por isso é que eu estou a dizer. Pronto. Não sei se já tinha vindo anteriores, mas
1: nós combinámos as duas. Combinámos as duas, porque assim que cheguei cá com as minhas floretes, nós estávamos à procura de estacionamento e não sabíamos exatamente onde é que era o local, onde é que era a sala. E assim que eu estacionei o carro, começámos a andar e eu disse: ah, e ali? Foi onde foi da outra vez, porque sempre que nós passamos aqui na zona de Arganil, de Coja e assim, eu falo sempre, olha, já estive aqui em Coja numa festa, num convívio da Rádio Clube de Arganil, e é sempre um prazer enorme.
0: Ora, a Flor dispensa apresentações, não é? Porque toda a gente conhece a Flor. Teve que cantar a música do Pescador, porque é uma música muito pedida aqui na nossa rádio, é
1: pois
0: verdade?
1: Pois é.
0: Mas também tem outros novos, por exemplo, o Espertinho, que eu não ouvi aqui hoje.
1: O Espertinho, pois não. Então valha-me Deus, então eu quase que tinham que ir buscar uma vassoura para me tirar acima do palco.
0: Eu acho que só a Flor chegava para fazer a festa toda. É? Concordas comigo?
1: Hoje foi, hoje parti com o
2: Sim, eu concordo, mas não estou muito bem, mas...
0: Pronto.
1: Estávamos olha, a dizer agora, que agora o tempo está ótimo, está sol, está calor.
0: Agora é que eu tenho que lhe pedir o dinheiro que ele agora dá-me.
1: Agora é agora.
0: Eles que sim, eles sim. Então, a Flor, por onde é que vai estar a Flor?
1: Olha, nós vamos andar aí de norte a sul do país, como temos andado. Nesta altura, não é, nós temos feito muito a nossa... Os nossos queridos portugueses. Não gosto muito da palavra de imigrantes. É os nossos queridos portugueses espalhados pelo mundo e também é um prazer tão grande. Também vou à Austrália agora em outubro vou à Austrália, que é a minha primeira vez. Tenho ido aos Estados Unidos, Canadá, França, Suíça, ainda agora estivemos na Inglaterra, onde vamos muitas vezes também, mas é a minha primeira vez na Austrália e estou completamente assim, pronto, porque cá em Portugal é um carinho muito grande que nós sentimos. Há muita gente que já me conhece, porque eu quando gosto das pessoas, eu gosto muito de dar abracinhos, gosto de sentir um carinho e assim, cá em Portugal é muito bom. Quando nós vamos aos nossos portugueses lá fora, é um bocadinho diferente, porque sempre que venho embora, venho com a sensação, oh meu Deus, eu vou-me embora e eles vão ficar cá. Mas pronto, é aquela forma que através de nós acabam por matar um bocadinho das saudades do nosso Portugal e eles fazem as nossas, pronto, eles continuam com a nossa cultura, com as nossas tradições, fazem tudo mais ainda com mais vontade, mais coração, é verdade, e é muito bom. Mas cá em Portugal, pronto, cá no nosso país é aquela coisa, né? Nós andamos sempre nas minhas redes sociais, nós vamos andar mesmo de norte a sul do país, como sempre. E na próxima sexta-feira, dia 22, vai sair o meu primeiro feat com uma colega minha. Depois ouçam, convido-vos para ouvir, mas o tema vai ser Ele é Todo Meu.
0: Fica aqui uma sugestão para os nossos ouvintes. Onde é que nós podemos seguir a Flor?
1: Então, nas minhas redes sociais, Flor Artista Oficial no Instagram, no TikTok também, Flor Artista, e no a minha há várias páginas de Flor e com fotos minhas no Facebook, mas a minha é Flor Santos. Flor Santos, e por trás tenho eu, mas tem a fotografia da minha mãe e do meu pai. Essa é a minha página e lá podem seguir, podem procurar e ver onde é que nós andamos
0: agora mais proximamente. Até onde vai?
1: Então é já agora dia 21, quarta-feira, quinta, não sei se é quarta, se é quinta,
0: é quinta,
1: pronto, perto de Amor, Leiria.
0: vai estar por lá, não é?
1: Sim,
0: a
1: sim.
0: Animar a festa.
1: Vamos animar a malta.
0: Não, eu já vi que a Flor faz animação, juntou aqui o pessoal para dançar.
1: Eu a tiro os foguetes, apanho as canas.
0: É quase tudo, faz quase tudo, é verdade, é verdade.
1: E depois tenho as minhas floretes, porque eu faço sempre questão delas. Cá em Portugal não vou a lado nenhum sem. Pronto, falta cá a nossa luazinha, né? Que é a outra. Mas pronto, faço sempre questão que elas me acompanhem, mesmo em festas assim, de rádio, seja o que for. Porque somos uma equipa. Tenho duas delas, ali a Diana já está comigo. Eu ainda nem canções minhas tinha, não nada, cantava-me canções, pronto, logo no início, há 16 anos.
0: Uma carreira de quantos anos?
1: Não faço a mínima ideia, porque eu comecei a cantar com 8 anos, com o meu irmão, colando. Comecei a cantar com 8 anos, portanto eu agora estou com 18.
0: Só há 10 anos, a Flor é uma jovem, só há 10 anos por aqui.
2: Holanda, de vez em quando encontramos.
1: Ai, Holanda, por causa do meu afilhadito, o meu Leandro, que também é meu afilhado. Eu sou madrinha dos dois filhos do Holanda. Eu sou madrinha de muitos.
0: E acho que arranjou mais outra afilhada hoje, porque andei-lhe a trocar o nome.
1: Eu troquei o nome a toda a gente. Troquei o nome a toda a gente.
2: E aquelas meninas dizem bem de ti ou dizem mal de ti? Eu vou chamá-las.
1: Eu também acho que sim. Eu também acho. É, a minha Diana há 16 anos.
2: E há 16 anos que andam contigo?
1: Ela, a outra que entrou com ela ao mesmo tempo, agora passou de minha florete a minha sobrinha, porque casou com o meu sobrinho mais velho e vão ter uma bebê, uma Maria Vitória. E ela é a mais recente, que é a Dami. Ela é argentina. Está em Portugal há 2 anos, já há quase 2 anos que anda connosco. Pronto,
2: nós quando... queremos saber se vocês dizem bem ou mal dela.
3: Super, hiper, mega bem.
1: Quem és tu? Quem és tu?
3: É?
1: Quem és tu?
3: Eu sou a Diana, a florete mais velha.
1: E esta?
4: Eu sou a Dami.
1: A Paula é que vai falar contigo.
5: Eu sou a Dami.
0: E há quantos anos é que a Dami tem?
5: Há 2. Mais ou menos 2 anos.
0: Muito bem.
1: É mais recente, nós quando escolhemos.
0: O que é que diz da Flor? O que é que acha da Flor?
5: Olha, não partilho.
0: O que é que acha da Flor?
5: É um amor.
0: Eu não hablo espanhol.
1: Ela é argentina. Não, mas nós eu pessoalmente dou muita importância à parte de, claro que o palco é muito importante, né? A parte profissional é super importante, muito importante mesmo, mas dou muito valor à parte sentimental, à forma de ser da pessoa, daí pronto, há 16 anos. E a Dami, pronto, porque nós passamos muito tempo juntas, nós dormimos sempre juntas, porque eu faço questão, ficamos sempre juntas no meu quarto.
0: Podem chorar juntas,
1: sim,
0: ir juntas.
1: Nossas conversas de... E a Dami, por acaso, nós na altura tivemos que procurar uma outra florete, e normalmente eu peço, e ela quando conheceu, já tínhamos falado com algumas, e ela quando conheceu a Dami, ela disse: Flor, eu acho que tenho aqui a rapariga, olha, ela é espetacular, ela é assim simples como nós, ela é toda para a brincadeira e não sei o quê. Pronto, aqui ficou, é a Dami, a nossa argentina, connosco há tanto tempo, há tantos dias, já não percebo nada do que é que ela fala. Nada!
0: É, mas pronto.
1: Nada, tenho a tradutora.
0: Ela percebe da dança.
1: Sim.
0: A Diana ajuda.
1: Ela diz palavras portuguesas, tal as palavras portuguesas
0: mais. É só aquelas mais de pi, pi, pi,
1: pi, pi, pi, pi. Essas ela diz.
0: Ela percebeu.
1: Essas ela diz.
0: Olha, mais uma vez, muito obrigada, Flor, por ter estado aqui. E espero que seja mais vezes, não é? Porque é a segunda vez neste caso, então.
1: É a segunda vez.
0: Portanto, eu espero que seja mais vezes que voltes aqui ao palco, seja aqui, seja em Tábua, como nós costumamos fazer de Natal, e continuas connosco. E desde já, muito sucesso, e podes crer que a Rádio Clube Barganil vai continuar a passar as suas músicas. Só faltou aqui foi o Espertinho.
1: O Espertinho. E o Danadinho.
0: E o Danadinho. Pronto, pois só não. Faltou foi esse.
1: Era as vassouras para nos tirar.
0: Muito obrigada.
1: Um beijinho muito, muito grande a toda a equipa da Rádio Clube da Arganil. Obrigada do fundo do coração. Obrigada do tamanho do mundo. Mas o meu beijinho especial vai mesmo para os ouvintes lá em casa, não é? Principalmente os que não estiveram aqui connosco hoje, mas um beijinho muito especial aos ouvintes, porque os ouvintes, no fundo, são quem estão lá em casa e nós, enquanto ouvintes, precisamos tanto, tanto, tanto de vocês, mas vocês também precisam muito dos ouvintes. Um beijinho muito especial a vocês que estão aí em casa. Obrigada por tudo. Sejam felizes.
0: Muito obrigada, Fulto. Muito obrigada.
1: Obrigada. Olha, agora esses.
6: Posso não ter saúde?
7: Não, posso não ter mulher.
8: Não é?
7: Posso não ter beleza? Não posso não ter.
8: Posso não ter dinheiro?
7: Posso não ter mulher e sede?
8: Isso eu tenho com certeza. Posso não ter carro, nem moto para andar
7: e sede?
8: Isso sei, vou arranjar. Adoro essa música.
1: Estou a ver que sim. Estou a ver que sim.
7: Deixou dos 4 metros.
0: Obrigada, Flor Mando. Obrigada.
1: Um beijinho enorme.
0: Obrigada.
1: Beijinho.
0: Oh, é verdade, sede não nos pode faltar, não senhora. Mas já de seguida, falámos com a Flor, vamos falar aqui com os Irmãos Coragem. Já tenho aqui o João Coragem, que nos vai falar aqui um bocadinho do projeto dos Irmãos Coragem, que teve um boom depois da televisão.
7: É verdade, um boom grande, é verdade, muito grande. É, no ano passado conseguimos atingir os 140 e muitos espetáculos. Este ano quisemos reduzir um bocadinho, temos muito trabalho, como toda a gente sabe. Nós somos camionistas, nosso caminhão, somos montagem de tudo, montamos tudo, desmontamos. É, não é fácil a nossa vida, porque andamos pelo país inteiro, tem sido muito, muito dura a nossa vida, mas pronto, lutamos pelos nossos sonhos, e felizmente estão todos a concretizar-se. Isso é que é o nosso principal objetivo.
0: Então, como é que, isto fora da música, como é que vocês foram parar à SIC?
7: Bem, assim,
0: como é que querem casar com a agricultora?
7: Eu acho que, eu costumo dizer, não escondo de ninguém que quem quer namorar com o agricultor é, antes de tudo, é uma estratégia de marketing, não é? Nós precisávamos de algo que nos empurrasse na vida que já tínhamos uma vida louca, e tínhamos que ter algo que nos desse um empurrão grande. E por que não juntar o útil ao agradável, tentar encontrar o amor no meio da SIC e ser conhecido, não é? Ser famoso desta forma. Ou seja, em vez de ter que lutar por a fama, nós assim é muito mais fácil, não é? É famoso à pressão. Costumamos dizer quando começámos o programa que, coragem, epá, uma vez famoso, para sempre famoso. O mediatismo é muito complicado. Nem sempre é bom ser-se famoso, não é? Nem
0: pois
7: sempre
0: não,
7: é bom. As pessoas pensam que tem muito coisas boas, mas tem muito coisas más. Atenção, as pessoas olham para nós, há pessoas que olham para nós com uma felicidade brutal, mas tem outras que nos odeiam e detestam-nos. E pronto, e olhem, um beijinho para essa gente também.
0: Pronto, é isso mesmo.
7: Porque nos conhecem pessoalmente, porque acho que tentamos nos dar bem com toda a gente. Somos pessoas do povo, somos homens do povo. Nós tocámos, não é? E a Paula tem visto que a nossa vida aqui é cumprimentar, é andar no meio das pessoas, é comer um queijo aqui, é uma rodela de chouriço à lenha.
0: Temos
7: ver
0: lá
7: um
0: a voltar, João. Temos lá a voltar.
7: É verdade.
0: Olha, João, mas tirando um bocadinho a música, fala-nos um bocadinho na vossa quinta, porque vocês fazem ali alguns eventos na quinta.
7: Eventos não fazemos. Não. A quinta é uma quinta turística, restrita neste momento aos nossos hóspedes, porque não temos tempo para receber visitas. Sim, tem 3 alojamentos.
0: É isso que eu quero tudo.
7: Exatamente. Tem 3 alojamentos, tem cada alojamento tem um jacuzzi privado, tem piscina privada, cada alojamento. Temos casas que está para 4 pessoas, outras casas que está para 6. E trabalhamos neste momento, mesmo a nível de quinta pedagógica, também só para as pessoas que estão lá alojadas. Porquê? Porque não temos tempo para acompanhar as pessoas que antes tínhamos tempo de as receber. Como as pessoas devem imaginar, nossa vida modificou imenso, não temos tempo para isso. As pessoas vão para a quinta, têm acesso completamente livre à quinta.
0: E quem vai à quinta? Tem alguns workshops, digamos assim, saber como é que se ordenha a ovelha, como é que se faz o pão?
7: Ordenhar não, porque vai o leite para os borregos, mas tem o workshop da hortinha, a alimentação animal, tem os passeios da bicicleta, tem go-karts, tem os passeios pedestres dentro da própria quinta, e isso ajuda bastante. Cada casa também é composta por uma churrasqueirazinha, tem uma fogueira comum, onde podem estar ali numa direção que não é nossa, mas a torrar uma chamela ou a assar uma chouriça às 500 da noite numa fogueirinha. Há gente que vem de todo o país porque vem para uma experiência que nunca teve, estar ao ar livre, olhar para as estrelas e ouvir só os grilos, porque ali não soube mais nada.
0: O céu aqui é tão bonito,
7: é lindíssimo, é verdade.
0: Agora, sobre os Irmãos Coragem, eles têm andado por aí, não é? Vou dar um saltinho, até onde é que vocês vão dar um saltinho agora a seguir?
7: Bem, vamos estar para a semana bem longe, com certeza poderá haver gente a ouvir-nos por lá, mas vamos estar em Noval Chaves, já para a semana, dia 23, e passamos depois para a semana seguinte, para bem pertinho de nós, que vamos estar em Maruj. Vamos estar em Maruj, Oliveira do Hospital, exatamente, no dia 30. No dia 30 vamos estar em Maruj, bem pertinho de nós, por isso convidava a toda a gente de Maruj, Oliveira do Hospital, para irem lá ter connosco. Agora, se quiserem saber mais...
0: Até há pouco tempo tiveram numa festa sénior aqui em Oliveira do Hospital.
7: Tivemos no evento sénior, exatamente, no evento sénior de Oliveira do Hospital.
0: Eu também vos vi.
7: Nós fazemos imensos eventos séniores e esta semana vamos estar, algum dos municípios que os possa estar a ouvir, pode estar num evento sénior em Miranda de Douro, onde vamos estar na próxima quarta-feira.
0: Ah, que bonito, vocês vão até ao norte, aquilo é muito bonito. Aliás, o nosso país é muito bonito.
7: É isso.
0: Norte a sul é muito bonito.
7: Nós trabalhamos muito, muito norte a sul, mas principalmente no norte do nosso país.
0: Olha mais, quem quiser saber mais sobre os Irmãos Coragem, há umas redes sociais que podem ver, não é?
7: Facebook, Irmãos Coragem, Instagram, Irmãos Coragem, YouTube, ouvem as nossas músicas gratuitamente.
0: Na parte
7: Spotify.
0: Do alojamento, se quiserem ficar, onde é que podem procurar?
7: Basta escreverem Irmãos Coragem ou Quinta da Coragem, também no Facebook, no Instagram, nas nossas redes sociais ou até mesmo no Google. Irmãos Coragem ou Quinta da Coragem.
0: Aparece
7: certeza absoluta.
0: Muito obrigada, João.
7: Muito obrigado,
0: António,
7: Paulo.
0: Que estiveram aqui
7: obrigado.
0: A levar aqui o nosso convívio da
7: rádio. O António está a ouvir, só que está muito barulho. Estamos no leilão neste momento.
0: É verdade, estamos no leilão.
7: É verdade. E já vai em 14 euros. Atenção, isto a malta está a ajudar bastante aqui na nossa... António, vou dizer ao meu irmão para dar um olá aqui a todos os ouvintes que estão a ouvir.
0: Sim,
7: um beijinho a todos os ouvintes e muito obrigada por serem ouvido. Um beijinho à Rádio Arganil e obrigada pelo convite.
0: Muito obrigada. Muito obrigada aos Irmãos Coragem.
7: Meu Deus, ainda ouviram a voz do mano mais novo. É uma voz tão sexy.
0: E com certeza que será.
7: E atenção, nós não somos gêmeos, nós temos 10 anos de diferença.
0: Não. É verdade. Mas eu soube isso no outro dia. No outro dia tivemos em Torrozelo também.
7: Exato.
0: E eu soube que
7: os irmãos gêmeos da televisão, nós não somos gêmeos.
0: Eu só conhecia o João, mas mais tarde é que conheci o António na televisão, porque o João já nós conhecemos de alguns.
7: Das más vidas da noite.
0: Não, porque o João é um jovem. A nossa...
2: 12, 13 anos, quando íamos ali à Vila.
0: Vila Lava de Oliveira.
7: Ao Histórico Ar.
0: Cadê ele? Onde é que ele está?
2: O António não. Ainda era de colo.
0: E assim, o João é um jovem à nossa beira. O João é um jovem.
2: É um jovem com 30 anos.
7: E os nossos
0: com 30 anos,
7: aqui.
0: Nós já estamos com 50, 60 por aqui. Portanto, já estamos.
7: Vocês estão super. Eu pensávamos que eras da mesma idade. Por acaso
0: estava. Obrigada,
2: eu só tenho 67 anos.
7: Está impecável, está conservado.
2: É da bebida.
7: A mim já me estavam a dizer há bocadinho. Ih, Coragem, tens tantos cabelos brancos.
0: Eu pinto que é para disfarçar.
7: Epá, eu acho que vou optar pelo look do teu marido.
0: Careca.
7: Epá, é porque ele tem um look fantástico, não é? Poupa imenso em barbeiro. E não vou dizer porque é que os carecas que elas gostam mais, que eu contava aqui uma piada um bocadinho picante. Mas um dia destes, quem quiser saber. Exatamente. Quem é que quiser saber, um dia destes primos de França vão assim fazer um programazinho à Rádio Arganil.
0: Ah, é verdade, porque faltou uma coisa, porque ainda temos os primos de França. Além dos Irmãos Coragem, temos a Quinta Coragem e temos os primos de França. Fala-nos um bocadinho sobre...
9: São 18 horas. 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
10: A Junta de Freguesia de Arganil, em parceria com a Comissão de Melhoramentos de Torrozelas, vai realizar, no próximo dia 30 de maio, a 6ª edição da Feira de Sopas e Doces em Torrozelas, Freguesia e Conselho de Arganil. Segundo a Junta de Freguesia de Arganil, esta feira tem como objetivo principal proporcionar uma jornada de convívio entre as populações da freguesia, seus familiares e amigos, fortalecendo a união entre si. Ao mesmo tempo, promove-se a aquisição de hábitos alimentares saudáveis através de uma oferta variada de sopas caseiras confeccionadas com o saber das gentes desta freguesia. Na ocasião, será ainda possível degustar os tradicionais doces que serão confeccionados pelos representantes das coletividades participantes. Este evento tem ainda a finalidade de possibilitar a angariação de fundos para as coletividades, para as quais reverterá na íntegra o valor obtido com a venda dos kits disponibilizados pela Junta de Freguesia. Sob o mote Pequenas Ações, Grandes Mudanças, a Associação de Melhoramentos, Arte e Recreio da Venda da Esperança, sediada na Freguesia de Covas, Conselho de Tábua, vai levar a efeito uma atividade de blogging a realizar no próximo dia 24 de maio, pelas 9 horas, com ponto de encontro na sua sede. Esta iniciativa, segundo a organização, alia a prática do exercício físico à recolha de resíduos, promovendo simultaneamente a saúde, o bem-estar e a sensibilização ambiental junto da comunidade. Os interessados em participar devem inscrever-se através do número 920-801-127, sendo o preço da inscrição 5 passos por pessoa, incluindo seguro e reforço. Note-se que esta é uma atividade aberta a todas as idades, devendo os participantes apenas levar roupa confortável e uma garrafa de água. Os bombeiros voluntários de Coja, sediados em Coja, União de Freguesias de Coja e Barril de Alva, Conselho de Arganil, vão realizar o seu 15º desfile de fanfarras, em Coja, precisamente, no dia 31 de maio. O desfile terá início pelas 16 horas, com a tribuna situada na Praça Doutor Alberto Duval. Vão participar neste desfile de fanfarras, para além da fanfarra organizadora, as fanfarras de Tábua, Vila Nova da Oliveirinha, Lagares da Beira, Oliveira do Hospital, Gouveia e Sor.
9: O estado do tempo nas próximas 24 horas.
10: Céu pouco nublado ou limpo, aumentando temporariamente de nebulosidade no norte e centro durante a tarde. Vento fraco a moderado, soprando moderada forte até 40 km/h nas terras altas. Pequena descida da temperatura mínima e pequena subida da temperatura máxima, em especial no interior. São estas as previsões do tempo para este sábado. Que tenha um ótimo dia na companhia da RCA.
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Não tô certa em fazer isso. Tô colocando o futuro de alguém que não é meu em risco.

0: São 19 horas.
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São agora 20 horas com 43 minutos. Olá, mais uma vez, boa noite. Sejam então bem-vindos ao Nova Geração, emissão de sábado 16 de maio de ano 2026. Agora com este tema It's My Life dos Talk Talk. Atrás ficamos ainda com Cock Robin e o tema When Your Heart Is Wake. Já a seguir a mais música, desta vez com Coconut Sunshine Reggae. Boa noite, bom fim de semana.

Olá mais uma vez, boa noite, sejam bem-vindos. Esta é a melhor música do FM. Last Week on You. 32 anos passaram depois do início da carreira de Dr. Alban. Este foi sem dúvida um dos grandes sucessos de Eurodance 1994. Já ficamos com Coco Nudes, o tema Sunshine Reggae. Meu nome é Carlos Santos e este é o Rádio Clube de Danilo. Olá, boa noite, bom fim de semana. Já a seguir com o Outfield.

0: São 21 horas. 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
1: No âmbito da comemoração dos seus 15 anos, a Associação Passo a Passo vai levar a efeito, no dia 3 de junho, na Cerâmica Arganilense, em Arganil, o seminário 15 anos a caminhar com as famílias e as crianças da Beira Serra, Passo a Passo. Segundo a organização, trata-se de um evento que pretende constituir um espaço de partilha e reflexão, assinalando o percurso desenvolvido ao longo destes anos junto das famílias e crianças da Beira Serra. Segundo o programa agendado, esta iniciativa vai ter início pelas 9 da manhã, com a recepção aos participantes, seguindo-se um momento cultural e a sessão de abertura, que contará com a presença de Fátima Xarepe, da direção da Associação Passo a Passo, Luís Paulo Costa, presidente da Câmara Municipal de Arganil, e Maria Manuela Veloso, diretora do Instituto de Segurança Social de Coimbra, neste caso ainda a confirmar. Ao longo do dia serão abordados dois grandes temas neste seminário, um deles sobre parentalidades no século XXI, da compreensão à intervenção, e o outro sobre trabalho em rede, da primeira linha à justiça, um compromisso partilhado. A sessão de encerramento decorrerá pelas 17 horas e contará também com as intervenções de José Rosal Gonçalves, presidente da Associação Passo a Passo, e Beatriz Antunes, Carla Rodrigues e Liliana Barros, da CAFAP Beira Serra. Já é conhecido o programa da 14ª edição da Mostra de Sabores e Lavores Tradicionais, que vai decorrer em Vila Cova de Alva, União de Freguesias de Vila Cova de Alva e Anceris, Conselho de Arganil, nos próximos dias 30 e 31 de maio. No sábado, dia 30, tem lugar a recepção às entidades convidadas pelas 15 horas, seguindo-se a abertura da mostra e a inauguração da exposição Entre Linhas e Agulhas. Às 16h30 começa a animação musical a cargo do Grupo de Concertinas de Folgosa da Madalena, Rancho Folclórico As Flores de Casal de São João, e após o jantar estarão em palco a Tuna de Enfermagem de Coimbra e o Grupo Dose Dupla. No dia seguinte, dia 31 de maio, a Mostra de Sabores e Lavores Tradicionais reabre pelas 12 horas, a venda animação durante a tarde, a cargo do Grupo de Bombos Pedra e Racha, Grupo de Teatro Os Gorgulhos, Grupo Os Primos Ribeiro e Amigos, e a fechar a tarde, pelas 19 horas, haverá um concerto com a Sociedade Filarmónica Flor do Alva. Refira-se que este certame é organizado pela União de Freguesias de Vila Cova de Alva em Anceris e vai ter lugar na Praça Doutor Luís Costa Faria, em Vila Cova de Alva. O Rancho de Castelões vai levar a efeito o seu 34º Festival de Folclores no fim de semana de 23 e 24 de maio. Segundo o programa agendado, no dia 23 haverá baile a partir das 21h30 na sede do Rancho, em Eiras, Castelões, com a banda Canal 18, seguindo-se a animação durante a noite com o DJ Davo de King e as suas bailarinas. É no dia seguinte, domingo 24 de maio, que haverá uma tarde de folclore a partir das 15 horas, que vai contar com a participação, para além do Rancho de Castelões, do Grupo Etnográfico Paulo da Trava, Rancho Folclórico As Tricaninhas de Antoã, Grupo de Danças e Cantares da Nogueira do Cravo, Grupo Folclórico Identidade Lusa e Rancho As Capuchinhas de Santiago de Besteiros. É de enaltecer que haverá ainda durante o fim de semana bar aberto com petiscos e bebidas, uma quermesse com vários prémios e será sorteado um leitão assado.
0: O estado do tempo nas próximas 24 horas.
1: Céu pouco nublado ou limpo, aumentando temporariamente de nebulosidade no norte e centro durante a tarde. Vento fraco a moderado, soprando moderada forte até 40 km/h nas terras altas. Pequena descida da temperatura mínima e pequena subida da temperatura máxima, em especial no interior. São estas as previsões do tempo para este sábado. Que tenha um ótimo dia na companhia da RCA.
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São agora 21 horas com 29 minutos. Olá mais uma vez, boa noite. Esta é a melhor música do FM agora com o Stasia. Já ficámos ainda com o canadiano Brian Adams e o tema Somebody. Seguir bem os nossos comerciais, não desliguem. Estou de volta logo depois com aquela música que você tanto gosta, ok? Então até já.

0: Amigos e utentes do Dr. Barreto Leite pretendem fazer-lhe uma homenagem póstuma, erguendo uma estátua na Rua Oliveira Matos, junto ao seu consultório. 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

São agora 21h41. Olá, mais uma vez, boa noite. Estamos assim de volta à música, agora em português, com Delfins, Sou Como um Rio. Atrás ficámos ainda com o tema Angel, dos The Kelly Family. Já seguirá mais música, desta vez com Robin Gibb, Like a Fall. Boa noite, bom fim de semana.

agora 21:58. É o final desta emissão de Nova Geração para sábado, 16 de maio de 2026. Quanto a mim, eu prometo voltar no próximo sábado às 20 para mais 2 horas de grandes músicas. Até lá, a continuação de uma ótima semana. Divirtam-se!

0: São 22 horas.
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0: Boa noite, bem-vindos ao Espaço Musical 22 meia-noite aqui no RCA. A abertura de hoje para os Dodds, ou, se quiserem, Dead of the High Street, com o tema de Age of Bronze, eles que são ingleses. Bom, hoje temos uma pequena. Não é pequena, bom, digamos assim, é o. Marcar a data da Jukebox aqui na Rádio Clube de Arganil, que fez no passado dia 30 de Abril, 4 anos que eu estou com este programa aqui, a juntar mais 3 anos e tal que tive com o Grande Canyon, aqui há uns anos atrás, já são 7 anos e tal da Rádio Clube de Arganil, e portanto eu escolhi, convidei para participar neste programa de hoje. Precisamente por causa disso, o Zé Manel, vocalista dos Fingertips, com o que eu vou falar agora.
1: Olá Zé, bem-vindo de volta à Jukebox.
2: Olá, Fernando. Obrigado pelo convite.
1: Olha, eu é que agradeço. São quase 3 anos desde que participaste do meu programa, é um prazer falar contigo de novo.
2: Prazer é meu.
1: É para celebrar um pouco aqui os 4 anos do programa que fez no passado dia 30 de Abril, 4 anos da Jukebox aqui no RCA. Olha, como é que tem corrido este regresso aos Fingertips? Portanto, um balanço. Eu sei que vocês têm feito, tenho-te acompanhado no Facebook, têm feito bastantes espetáculos. Como é que tens vivido este período?
2: Tenho vivido com entusiasmo, acho que nada podia ser mais lisonjeiro, porque Mal ou Bem é uma banda que já tem 23 anos de estrada, e ficamos muito felizes e emocionados por perceber que as pessoas continuam a querer ouvir-nos, continuam a dispor dos seus serões, continuam a investir num bilhete para ver um espetáculo de uma banda portuguesa, e eu acho que isso, no fundo, é o maior objetivo de qualquer músico, é perceber que tem uma audiência que procura e que quer aquilo que ele faz, e eu acho que isso nos tem motivado muito por perceber que temos sobrevivido ao tempo, muito por esse amor das pessoas que continuam a esgotar salas para nos ver, e portanto isso deixa-nos de certa forma amparados, e com a certeza de que fizemos alguma coisa que faz sentido e que perdura no tempo e que faz parte da vida delas. E portanto acho que mais do que tocar, recebemos o enorme prazer que nos dá criar essa ponte com as pessoas e mantê-la viva.
1: Pois, é verdade. E o que é que mudou na banda, entretanto? Se mudou alguma coisa? Como é que a descreves neste
2: Olha,
1: momento?
2: a banda tem a particularidade de hoje em dia ter um guitarrista que é mais novo que nós, porque é filho do Rui Saraiva, com quem eu criei a banda, e portanto, termos um jovem de 20 anos a reapresentar-nos e a reintroduzir-nos a esta nova geração e a fazer parte do núcleo tem sido extremamente positivo a todos os níveis, porque é a nossa porta direta, não é, para esta Gen Z que agora nos tem descoberto como se fosse a primeira vez. Aliás, este ano fomos top número 1 no motor de pesquisas do Shazam com o Picture of My Own, que foi a primeira música que lançou. E portanto isso deixa-nos muito felizes, porque é uma renovação, não é? Há pais que vêm aos nossos concertos com os filhos que saem de lá, para parecer que descobriram uma banda nova, e perceber que o nosso som também consegue ter essa intemporalidade e consegue ainda hoje ser perfeitamente contemporâneo, também nos deixa satisfeitos, porque é importante essa frescura. Nós não queremos ser uma banda de celebração do passado, uma banda de tributo, e portanto este ano vamos ter um novo disco de originais em outubro, e a 6 de novembro vamos subir ao palco do Super Boca Arena para apresentar um espetáculo completamente renovado. E é isso, esta renovação tem sido extremamente essencial para que nós nos mantenhamos vivos e em jogo, que é mesmo assim.
1: Já abriste aí o jogo porque eu ia te perguntar precisamente isso. Aliás, muita gente já deve ter perguntado, não é? Eu sei que vocês, pronto, fizeram, e eu tenho aqui a música que mandaram na altura, o ano passado,
2: E o I Can Still Love.
1: O single. Vocês, portanto, compuseram esse tema o ano passado. Como é que tem sido recebido até agora?
2: Olha, eu acho que tem sido maravilhoso, porque sempre que tocamos o I Can Still Love ao vivo, nós convidamos as pessoas a viver um momento que parece que nos desabituámos de viver, que é a levantarem-se e a dançarem um slow. Para nós, eu acho que é emocionante olhar para a frente e ver toda a gente abraçada e perceber que estamos, no fundo, a cumprir o nosso propósito, porque a arte serve um pretexto maior. E eu acho que o nosso é, de facto, multiplicar o amor entre as pessoas, reaproximar as pessoas, enaltecer aquilo que temos em comum, em vez de adensar as nossas diferenças. E é esse espírito de comunhão, não é? E de partilha e de interação que nós temos tido nos nossos concertos. Que os tem tornado especiais. E de facto, ainda esta semana recebi uma mensagem no meu Instagram de uma miúda com cerca de 20 anos, a dizer que foi ao nosso concerto em Alverca e que se sentiu parada no tempo porque não teve vontade de pegar no telemóvel e de filmar, mas sim de assistir, de ver, e de ter um momento inesquecível com as pessoas com quem foi. E eu acho que é acima de tudo isso. Um concerto ao vivo é uma experiência única, irrepetível, que deve ser vivida com esse respeito e essa singularidade, de nos aliarmos precisamente às distrações que temos todos os dias para de facto podermos parar um bocadinho no tempo e usufruir da vida e das coisas que conseguimos fazer juntos.
1: Não é verdade? Eu acho isso um disparate, as pessoas irem para os espetáculos e estarem a filmar, quer dizer, acabam por não estar a ver o
2: Sim,
1: espetáculo.
2: nem uma coisa nem outra.
1: É, exatamente. Olha, mas como é que surgiu a ideia para essa música? Um bocadinho de nostalgia, é isso?
2: Sim, eu acho que surge obviamente a ideia de vermos um mundo que dispõe de cada vez mais ferramentas, que nos foram vendidas como se servissem para nos aproximar, mas na realidade estamos todos cada vez mais isolados, mais sozinhos, mais individualistas, e a viver o mundo através de um ecrã, não é? E negligenciamos tempo de família, negligenciamos conhecer novas pessoas e criar novas relações e aprofundá-las, tudo em nome de uma vida virtual, não é? E de um simulacro daquilo que deveríamos estar a fazer juntos no dia a dia uns com os outros.
1: Pronto, já falaste que vão estrear um álbum, era isso, há bocado que eu estava a dizer, eu queria te perguntar para quando um álbum novo com temas
2: Em outubro?
1: novos, é outubro,
2: Em
1: não é?
2: outubro, sim.
1: Pronto, é isso. Mas eu estava-te a perguntar aqui em relação à música, I Can Still Love, como é que surgiu a ideia? Foste tu que tiveste a ideia da música, da
2: Surgiu
1: letra?
2: exatamente, surgiu exatamente dessa ideia, dessa sensação de que o mundo precisa de recuperar certo tipo de valores, certo tipo de convivência, e depois, claro, uma nostalgia evidente em relação à sonoridade dos anos 80, e à altura em que se vivia sem esta aldapama toda e sem este ruído de informação. Portanto, na altura foi muito simples. Eu estava com o Rui no estúdio e basicamente ele pegou numa guitarra e eu comecei a cantar o refrão da música, ainda sem letra, mas a melodia ficou logo definida e depois foi relativamente rápido. Nós às vezes escrevemos as coisas em estúdio no momento. E
1: Exato,
2: gravamos logo.
1: exato.
2: Porque é isso, eu acho que uma ideia vem sempre de uma energia muito espontânea e genuína. Acontece no momento, e nós felizmente temos as condições para gravar imediatamente, porque eu acho que tem que ser assim. Nós não temos aquela coisa de dizer: olha, quinta-feira vamos para o estúdio trabalhar numa nova música. Não, nós vamos para o estúdio fazer
1: Sim.
2: ensaios, fazer vídeos promocionais, conteúdos, e no momento às vezes surge: olha, tenho ali uma ideia, anda lá ali dentro, vou-te mostrar. E pronto, e nesse aspecto, já o Dear Gene, o último EP de originais dos Fingertips de 2022, foi basicamente composto em 4 dias. Todo. Portanto, é isso, nós temos tido muito mais regularidade de trabalho e, portanto, estamos quase todas as semanas juntos e é natural que mais ideias surjam. E é assim que tem acontecido. Portanto, em outubro esperamos apresentar um novo disco de originais para mostrar às pessoas quem somos nós hoje em dia, o que é que fazemos hoje em dia, o que é que trazemos com a experiência de 23 anos de estrada.
1: Portanto, vocês vão seguir o vosso estilo musical, não é? Não vai haver grandes alterações, não é?
2: Sim, olha, eu acho que a assinatura de uma banda, é única e, portanto, eu também sou o mesmo Zé que era há 38 anos. Agora, tu é um Zé que vive essa verdade de uma maneira diferente, com mais consciência, com outro equilíbrio, com mais dúvidas também. E eu acho que, no fundo, cada disco que uma banda lança, é um reflexo inevitável do seu crescimento humano e das experiências que tem vindo a acumular. Uma coisa que nós queremos fazer, tanto para o Super Boca Arena como para este novo disco, é, se calhar, não ficar tão reféns da melancolia, e no fundo, veicular mais esperança, mais positividade, porque sentimos que as pessoas sentem falta disso cada vez mais. Nós precisamos de coisas que nos elevem a frequência, que nos disponham bem, que nos façam esquecer do medo que sentimos uns dos outros, das dúvidas que temos em relação ao amanhã, porque não é a falarmos sobre os problemas que eles se resolvem, mas sim a falarmos sobre soluções e a criarmos coisas que nos alavanquem para a frente.
1: Muito bem, então vamos ficar até outubro à espera então do vosso disco novo. Olha, para terminar, eu fazia aqui um exercíciozinho, se quiseres, contigo, engraçado. Portanto, eu pensei para este programa, tinha várias ideias, tive várias ideias, mas como já passei de todas estas bandas durante estes 4 anos de programa, as melhores bandas inglesas de sempre, digo eu, não é? Que tiveram sempre mais êxito. E que vão ficar marcadas na história do rock mundial. Eu ia te pedir se quisesses pôr aqui por ordem, pelo teu gosto, né?
2: Sim.
1: Beatles, Pink Floyd, Rolling Stones, os Bee Gees, Dire Straits, os Police, que são depois mais recentes, os Duran Duran, que são mais recentes, tiveram bastante êxito, os Genesis, os Supertramp, os Queen, os Led Zeppelin, os The Who, os Moody Blues e os Shadows. Bom, os Shadows é um pouco diferente, mas tiveram o seu papel importante, primeiro com o
2: Olha,
1: Cliff
2: uma banda desse
1: Richard.
2: tempo que eu gosto bastante são os Alan Parsons Project.
1: Ah!
2: Sempre, sempre, sempre gostei muito. Mas então,
1: Ok.
2: por essas bandas por ordem. Diz-me lá outra vez os primeiros, desculpa. Eram os
1: Beatles,
2: Beatles?
1: e Rolling Stones, não é? Esses foram os,
2: Sim.
1: se quiseres, pela ordem de que eles apareceram, Beatles, Rolling Stones, depois talvez os Moody Blues, Led Zeppelin. Eu não sei se tu
2: Eu,
1: és
2: é assim, olha,
1: fã dos Beatles.
2: para primeiro lugar eu colocaria no meu gosto o Supertramp.
1: Supertramp, muito bem.
2: Depois, a seguir, colocaria os Beatles. Depois, havia mais, dá-me lá a lista. Pink Floyd, sim, Pink Floyd em terceiro lugar.
1: Pink Floyd, os Stones,
2: Depois disso, eu não sou o maior fã de Rolling Stones, confesso.
1: os Bee Gees.
2: Falta-me os Doors.
1: Ah, mas os Doors são americanos.
2: Pois, eu sei.
1: Estou a falar só das bandas. Led Zeppelin, que eu sou bastante fã do Robert
2: Sim.
1: Plant.
2: Led Zeppelin pode vir em quarto lugar.
1: Os Queen.
2: Então vamos trocar. Queen vem em quarto lugar, Led Zeppelin vem em quinto.
1: Bee Gees, não? Bee Gees, Police,
2: Nem por isso.
1: Dire Straits.
2: Police a seguir. Police vem a seguir.
1: Ok. Police. Moody Blues também, pronto, também não tiveram. Quer dizer, tiveram aquele grande sucesso Nights in the White Satin. Os The Who também foram uma banda
2: A seguir
1: forte.
2: posso pôr os Genesis.
1: Ah, os Genesis. Phil Collins.
2: E fechava a minha lista dos que ouvi. Esses são os que eu gosto.
1: Ok. Pronto, olha, pronto, eu vou passar um pouco de algumas músicas durante o programa dessas bandas. Zé, muito obrigado por teres
2: Obrigado, meu.
1: participado
2: Foi um prazer e um
1: neste
2: privilégio.
1: programa. Muito sucesso então para o álbum, eu vou ficar à espera.
2: Obrigado.
1: E quiçá,
2: Fiquem
1: na
2: atentos às
1: altura, a
2: próximas
1: gente fala.
2: datas e, se
1: Sim.
2: possível, vemo-nos no Super Boca Arena a 6 de novembro.
1: Muitos parabéns também pela carreira, já mais uma
2: Obrigado.
1: vez, e sucesso.
2: Obrigado. Igualmente, sejam felizes.
1: Obrigado, com licença, boa noite.
2: Boa noite.

os Fingertips aqui com o I Can Still Love. Eu deixo aqui mais uma vez um obrigado ao Zé pela disponibilidade de participar neste programa de celebração dos 4 anos de Jukebox aqui na Rádio Clube de Arganil. Então vamos ouvir o Supertramp e o tema The Logical Song.

Ora, ficamos com os Alan Parsons Project e o tema Mama Gama até ao bloco publicitário das 22h30, depois eu volto a seguir, até já.

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7: Bom, vamos então continuar neste programa hoje de marcar os 4 anos das Vox, como eu já disse aqui no Rádio Clube de Arganil. Vamos continuar com a lista pela ordem, para já, pela ordem que o Zé nos deu, e vamos então ouvir os Beatles e o tema A Day in the Life.

Ontem tivemos com os Led Zeppelin e este registro ao vivo do tema For Your Life. Voltamos depois das 23, eu volto para estes 4 anos da Jukebox aqui na Rádio Clube de Arganil, hoje dedicado só a bandas inglesas. Até já!

0: São 23 horas.
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Ora, ao princípio da segunda hora aqui da Jukebox para os Police, tema Message in the Bottle, e agora o Genesis, Turn It On Again.

Aqui o Apache, tem uma Apache para a banda de Hank Marvin, os Shadows. Eles que começaram como banda suporte do Cliff Richard, ainda na década de 50, no final dos anos 50, e depois alcançaram o primeiro lugar no top inglês com este tema já no início dos anos 60, antes de surgirem os Beatles. Agora ficamos com outro tema dos anos 60, para outra banda inglesa, como é evidente, os Bee Gees, e o tema Run to Me.

1968, Ride My Seesaw para os Moody Blues. Agora, outra grande banda, os The Who, e o tema The Seeker.

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6: Ora, vamos entrar na última meia hora da Jukebox de hoje. 4 anos da Jukebox aqui na Rádio Clube de Erganil. Bom, todas estas bandas que ouvimos até agora, estas bandas inglesas, já nenhuma delas existe, inclusive esta.

Aqui uma excelente versão do Sultans of Swing dos Dire Straits aqui ao vivo. Outra grande banda inglesa, esta ainda em atividade e com um novo álbum, os Duran Duran. Vamos ouvir o novo tema Free to Love.

Está o novo tema dos Duran Duran, Free to Love. Quem não fica atrás, e ainda continuo, parece mentira, os Rolling Stones têm também, para breve, um novo álbum, Rough and Twisted, os Rolling Stones.

Bom, foi um prazer estar convosco durante estas 2 horas. Resta-me desejar-vos um resto de bom fim de semana, uma ótima companhia, uma ótima semana na companhia do RCA. E antes de desligar a jukebox, vou-vos deixar com um tema de outra banda inglesa, claro que evidentemente, os Barclays James Arbus, e o tema Hymn. Boa noite.

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1: A 19ª edição da Feira das Freguesias, mostra gastronómica de Erganil, já tem data marcada. Decorre de 12 a 14 de junho, no Passo Grande, e irá contar com a participação das 14 juntas e uniões de freguesia do concelho, que estarão, na sua maioria, representadas por coletividades e PSS concelhias, além da habitual animação com grupos regionais. A iniciativa irá englobar ainda o 4º Encontro de Produtores de Bucho, promovido pela Confraria do Bucho de Erganil. O município de Tábua promove, ao longo do corrente ano, um conjunto diversificado de iniciativas integradas no Programa de Educação Ambiental Bandeira Azul, centradas no desenvolvimento sustentável e na preservação do ecossistema fluvial. O programa contempla várias ações dirigidas a diferentes públicos, promovendo a formação ambiental, o contacto com a natureza e a participação ativa da comunidade na defesa e valorização do meio ambiente. Entre as iniciativas destacam-se caminhadas, ações de sensibilização, exposições, atividades culturais, projetos educativos e ações de preservação ambiental, reforçando o compromisso do município de Tábua com a sustentabilidade e a educação ambiental. Com este conjunto de atividades, Tábua continua a afirmar-se como um território comprometido com a valorização dos seus recursos naturais e com a promoção de práticas ambientalmente responsáveis. Miguel Araújo promove um concerto no Subpasso, em Erganil, no próximo dia 5 de setembro, sendo o primeiro artista confirmado na 43ª edição da Ficabeira e Feira de Montalto, que decorre de 4 a 8 de setembro. O também compositor e letrista irá reencontrar o seu público num momento relevante da sua carreira, uma vez que editou, no início deste ano, o álbum Por Fora Ninguém Diria, constituído por 11 canções inéditas, escritas, produzidas e interpretadas por si. O Orçamento Participativo 2027, no município de Góis, está de volta para transformar ideias em realidade. O município de Góis disponibiliza um total de 50 mil euros a projetos propostos por cidadãos, 30 mil euros para o Orçamento Participativo Jovem e 20 mil euros para o Orçamento Geral. Podem participar naturais, residentes, trabalhadores ou estudantes do concelho, propondo melhorias para ruas, bairros, freguesias ou territórios. Estão previstas sessões participativas nas 4 freguesias do concelho, onde será possível apresentar as propostas presencialmente. Em alternativa, as ideias podem ser submetidas diretamente na plataforma do Orçamento Participativo de Góis. As datas exatas das sessões nas freguesias e o período de submissão online serão anunciadas nos canais oficiais do município. Os critérios etários são os seguintes: entre os 16 e os 35 anos pode participar no Orçamento Participativo Jovem, acima dos 35 anos no Orçamento Geral.
0: O estado do tempo nas próximas 24 horas.
1: Períodos de céu muito nublado, apresentando-se, em geral, pouco nublado na região sul. Vento fraco a moderado, neblina ou nevoeiro matinal em alguns locais das regiões norte e centro. E com a previsão do estado do tempo, fica assim completo este bloco informativo. Desejamos-lhe a continuação de um ótimo domingo. Fique bem. 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
3: É verdade, e vem mais uma receitinha com a nossa Arminda Silva, que de certeza que nos trará algo de bom hoje, com certeza. Eu ainda não sei, mas vamos saber já de seguida. Olá, Arminda, muito boa tarde.
4: Olá, boa tarde, Lourdinha. Espero
3: boa
4: que se encontre bem.
3: Obrigada.
4: E boa tarde, novos ouvintes.
3: Então, querida Arminda, vamos lá, assim, uma receitinha das suas. O que é que nos
4: é
3: traz
4: verdade.
3: Hoje?
4: Olha, hoje é um bolo de pudim que leva, então, é o bolo, e que é bolo de cenoura e pudim. Não
3: Olha,
4: sei se já
3: bom.
4: Uma vez comeu.
3: Já comi bolo de pudim, a minha irmã Helena faz um muito bom, mas não, sei, não é de cenoura. É outro,
4: este é um
3: outro.
4: Bolo de cenoura e depois é com pudim, pronto.
3: Olha,
4: então vou dizer
3: é
4: o que
3: bom.
4: É que leva. Isto aqui hoje até nem é preciso estar, porque isto é vou falando e não tem os ingredientes, está tudo junto. Como é que se faz,
3: ah,
4: por isso
3: certo.
4: Até é muito mais rápido.
3: Muito bem.
4: Eu vou falar mais devagarinho, que é para poderem apontar. Então, para fazer este bolo pudim de cenoura, não é? Que é o bolinho de cenoura com de pudim, é necessário, para o caramelo, uma chávena de açúcar. E depois faz-se o caramelo, barra-se a forma e reguarda-se. E depois tem que se esperar que se faça o resto. Então, depois, para fazer então, a outra parte, é necessário ter um liquidificador para depois colocar lá dentro 3 ovos, uma lata de leite condensado, aproximada a 395 gramas, 300 ml de leite e vá tudo muito bem no liquidificador. Depois de bater tudo muito bem, vai colocar este líquido, não é? Na forma que já está caramelizada. E então coloca lá e depois reserva. Outra vez no liquidificador, coloca uma cenoura, meia chávena de óleo, 3 quartos de chávena de açúcar e 2 ovos. E volta então de novo a bater tudo muito bem batidinho. Quando tiver tudo bem batidinho, coloca sobre o preparado anterior, dentro da forma. Então, depois... Ah, não, aqui há uma outra coisa, não coloca nada. Coloca numa taça, perdão. Este preparado, então, coloca numa taça. E nessa taça vai-lhe juntar uma chávena de farinha e meia colher de chá de fermento. Quando depois colocar então a farinha e o fermento, é que bate mais um pouco e então é que vai colocar na forma. Então coloca na forma e este pudinzinho vai ser cozido em banho-maria. Por isso é necessário um tabuleiro, coloca-lhe água no tabuleiro e depois põe a forma lá dentro. Depois vai então a cozer em banho-maria a 180 graus até verificar que já está cozido. E pronto, este bolo pudim é uma delícia. Quando virem então tão aspecto, então olha, até cresce água na boca.
3: Olha, Maria confirma, ela diz que a foto já viu e que tem bom aspecto, mas que ainda não chegou lá à prova, falta o resto.
4: Pois não, eu já mandei à Maria por acaso, era para ver se ela aprovava.
3: É isso, é isso. Pode ser que a Maria faça e depois nos diga alguma coisa.
4: Pois, mas eu já fiz este, por acaso também não era com a cenoura, mas eu como gosto muito dos bolos que levam cenoura, achei que este que era uma receita interessante para eu dar.
3: Muito
4: e
3: bem.
4: Eu daqui a bocado já lhe mando para ver, para ele crescer água na boca também.
3: Com certeza.
4: Pronto, nossos ouvintes depois, pronto, eu vou escrever e vou colocar no Facebook.
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0: É uma da manhã.
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2: 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Contribua, faça o seu donativo para o IBAN PT500045-3450-4041-2671-68889 da Caixa de Crédito Agrícola de Erganil, com a designação de Berta Novaes, ou entregue-o a qualquer elemento da comissão organizadora desta iniciativa. Contamos consigo, pela memória do Dr. Barreto Leite.
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